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4: Que noite boa, hein? Eu e você, você e eu, aqui pela 94 FM, curtindo Super Night, curtindo as melhores, top nacional, top internacional, você curte Saudade, você curte tudo aqui, a Rádio 94 FM, eclética, agradando todos os gostos. Então, aumente o volume e curta mais um super som.
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2: 9:17.
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1: 9:31
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2: O governo amplia a lista de doenças que dão auxílio doença sem carência. O Ministério da Previdência Social ampliou a lista de doenças e condições que dão direito ao auxílio por incapacidade temporária, o antigo auxílio-doença, sem a exigência da carência mínima de 12 contribuições à Previdência Social. Desde 24 de julho, a gestação de alto risco integra essa relação. A mudança foi estabelecida por uma portaria publicada no Diário Oficial da União e assinada pelos ministros Volney Queiroz, da Previdência Social, e Alexandre Padilha, da Saúde. Com a inclusão, subiu para 18 o número de doenças e condições que dispensam o cumprimento da carência mínima para concessão do benefício. Em 2022, a lista já havia sido ampliada com a inclusão do acidente vascular encefálico agudo e do abdômen agudo cirúrgico, nos casos considerados graves. O rol foi instituído pela Lei nº 8.213, de 1991. E desde então, passou por duas ampliações, a de 2022 e a mais recente, que incluiu a gestação de alto risco. Confira a lista: tuberculose ativa, hanseníase, transtorno mental grave, desde que esteja cursando com alienação mental, neoplasia maligna, cegueira, paralisia irreversível, incapacitante, cardiopatia grave, doença de Parkinson, espondilite, nefropatia grave, estado avançado da doença de Paget, síndrome de deficiência imunológica adquirida, AIDS, contaminação por radiação com base em conclusão da medicina especializada, hepatopatia grave, esclerose múltipla, acidente vascular encefálico agudo, abdômen agudo cirúrgico e gestação de alto risco. No caso do acidente vascular encefálico agudo e do abdômen agudo cirúrgico, a dispensa da carência só se aplica quando os quadros apresentam evolução aguda e atendem aos critérios de gravidade. A avaliação para definir se o segurado se enquadra nas condições para dispensa da carência é feita pela Perícia Médica Federal. Segundo a Previdência, nesses casos, o benefício pode ser concedido mesmo que o segurado não tenha cumprido a carência mínima de 12 contribuições ao INSS. Ainda assim, é necessário ter qualidade de segurado, ou seja, estar coberto pela Previdência Social, e comprovar a incapacidade para o trabalho. A carência também é dispensada nos casos de acidente de qualquer natureza ou causa, além de doença profissional ou do trabalho. Nas demais situações, em regra, é necessário ter feito pelo menos 12 contribuições mensais ao INSS para ter direito aos benefícios por incapacidade. O afastamento ocorre quando uma doença ou outra condição de saúde deixa o trabalhador temporariamente incapaz de exercer suas atividades profissionais. Para empregados com carteira assinada, a empresa é responsável pelo pagamento do salário durante os primeiros 15 dias consecutivos de afastamento por incapacidade. A partir do 16º dia, o trabalhador pode ter direito ao auxílio por incapacidade temporária pago pelo INSS, desde que cumpra os requisitos para a concessão. O benefício é pago enquanto persistir a incapacidade temporária para o trabalho e pode ser prorrogado ou encerrado conforme a avaliação do INSS. Para comprovar a incapacidade, pode ser exigidos documentos como atestados, laudos e exames médicos.
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2: 94 FM, 10 e 2.

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1: 10 e 4.
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3: E aqui vamos nós, indicativo de frequência. Você está aqui na YC758, Rádio FM Nanuk 94. O som nasce aqui, a rádio que vai mais longe para ficar pertinho de você. É o Super Night na sua noite, girando aí as melhores músicas. Então, boa noite para você, onde quer que você esteja. Você está aqui na melhor companhia. Rádio 94 FM, tocando todas para você.

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1: 10:16.
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2: 10:29.
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4: Rádio 94 FM, indo mais longe para ficar aí pertinho de você. E agora eu quero falar para você. Para você que está aí apagando velinhas hoje, parabéns. Tudo de bom, que essa data se repita por muitos e muitos anos. Sinta-se abraçado ou abraçada por todos aqui da Jovem 94 FM. Afinal de contas, é o seu aniversário. Então, parabéns, muita saúde, muita paz, muita coisa boa. É o que deseja para você todos aqui da Jovem 94 FM, tá certo? Então, feliz Niver!

0: Ex-empregada doméstica furta R$60 mil após dizer que iria ungir apartamento em Jardim Camburi. Uma mulher de 41 anos, que não teve a identidade divulgada, foi presa por furtar R$60 mil em espécie de um apartamento no bairro Jardim Camburi, em Vitória, na última quarta-feira, dia 5. A suspeita, ex-empregada doméstica da vítima, foi localizada 2 dias após o crime em Cariacica, na Grande Vitória. A mulher devolveu R$50 mil e foi indiciada pelo crime de furto qualificado. Segundo a Polícia Civil, a suspeita foi ao condomínio sem autorização e entrou no apartamento após afirmar para a funcionária que estava no local que precisava ungir os cômodos da residência. As investigações apontam que a ex-funcionária aproveitou a abertura do portão de acesso por outros moradores para acessar o condomínio. Em seguida, convenceu a funcionária que estava no apartamento a permitir sua entrada, afirmando que precisava ungir os cômodos da residência. Já no interior do imóvel, a mulher pediu para circular sozinha pelos quartos. Foi neste momento que, ainda segundo a polícia, a suspeita teve acesso ao local onde a vítima, uma idosa de 73 anos, guardava o dinheiro. Outros elementos foram reunidos e levaram à identificação da investigada, que foi localizada no bairro Bubu, em Cariacica. Questionada sobre os R$10 mil restantes, a mulher informou que já havia utilizado o valor e assumiu o compromisso de ressarcir a vítima de forma parcelada. Ela foi indiciada pelo crime de furto qualificado e agora o inquérito será encaminhado à justiça para as providências cabíveis. Ainda segundo a Polícia Civil, as investigações também apontaram que a mulher já havia sido identificada como autora de outros furtos quando trabalhava como empregada doméstica na residência de familiares da vítima na Serra. Além disso, há registro de outro furto ocorrido em março deste ano, quando foram levados R$10 mil em espécie. Até a última atualização desta reportagem, a defesa da mulher não foi localizada.
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0: 10h59.
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7: 11:21.
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0: 11:32.
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2: Beleza, é muito bom ter você aqui curtindo a 94 FM. Aqui, quanto mais você ouve, mais você gosta. 94 FM, a rádio que vai mais longe para ficar mais perto de você. Aquele abraço aí todo especial para a turma dos Três Corações, curtindo aqui a 94 FM, a turma de Itabaiana, a turma de Montanha, Vila Pereira, Vila Gabriel Passos, aquele abraço. Obrigado sempre pela sintonia. Rádio 94 FM, o som nasce aqui.

0: 11:48.
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2: Beleza, você está muito bem curtindo Super Night até as 11, curtindo aí as melhores na sua noite aqui na Rádio 94 FM, a Rádio 10 indo mais longe para ficar mais perto de você. Olha, boa noite para você que está aí sintonizando a 94 FM, para você que está aí nos dando aquela carona em seu carro, para você que está aí trabalhando, curtindo aqui a 94 FM em alto volume. É o Super Night pela 94 FM, a rádio que vai mais longe para ficar aí pertinho de você.

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1: 5 e 3.

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2: 5:33.

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3: Vamos fazer festa, bom dia cidade, bom dia Nanuque, bom dia região, cheguei! Agora 5 horas e 59 minutos para você não perder o seu compromisso na apresentação de Jonathan Santos fazendo essa festa maravilhosa, abrindo mais uma edição do Paradão Sertanejo. Hoje é que dia, gente? Dia 12 de agosto de 2026, mais uma vez nós por cá, né? Feliz como sempre, você ligado na melhor sintonia, 94,5, abrindo mais um Paradão Sertanejo. A nossa programação, ela sempre começa pedindo a Deus para que venha abençoar a todas as famílias que estão na escuta neste momento. Agradecer sempre a Deus por tudo que Ele tem feito. Agradecer por estar aqui mais uma vez, pelo ar que nós respiramos, pelo alimento que Ele põe em nossas mesas. Agradecer pela nossa vida. Pedir também a Ele por esta pessoa que está triste, abatida, doente, desanimada, que o Senhor venha olhar, cuidar e curá-las. Obrigado, meu Deus, por mais um dia que o Senhor nos concede. Obrigado pela vida, obrigado por estar aqui. É o que nós te pedimos e te agradecemos.

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10: 6h28, pra você não perder o seu compromisso. Olha o compromisso, meu povo, é o show do seu rádio que está no ar, Paradão Sertanejo. Quero mandar um abraço para o meu amigo Josiano, lá na Fazenda Bela Vista, tá na escuta do Paradão Sertanejo. Meu amigo Boyga, alô Boyga, como é que você tá, meu querido? Minha amiga Nayara, minha amiga Cleidiane, Thaís, tá todo mundo botando pressão, já trabalhando ali na Fazenda Bela Vista. Um abraço para todos vocês. Meu amigo, seu Ailton Capixaba, como é que você tá, meu querido? Um abraço para você, um abraço para todos dos Três Corações na escuta da nossa programação. Meu amigo Nisha, minha amiga Carmen, todo mundo ali curtindo o Paradão Sertanejo nos Três Corações. Obrigado a todos pelo carinho da audiência, viu? Um abraço para o meu amigo Pedrão, tá na escuta da nossa programação. Alô, Pedrão, como é que você tá, meu amigo? 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Obrigado pelo carinho da audiência, todos vocês curtindo a melhor programação Paradão Sertanejo. Um abraço, meu amigo Gessino, lá do Cantinho do Biscoito. Aninha tá na escuta da nossa programação. Alô, Gessino, como é que você tá, meu querido? Rapaz, eu tenho que aparecer, hein, Gessino? Moço, uma correria que eu vou te contar, viu, mano? Mais um abraço pra você, meu querido. Tamo junto. Deus abençoe. Deixa eu me ver quem tá chegando por aqui. Quero mandar um abraço especial para todos da escuta. Meu amigo Marcão do Caminhão do Lixo e a sua esposa Edna. Rapaz, do Caminhão do Lixo não, mas esse cara é o coletor que trabalha, que faz o trabalho mais importante aqui na nossa cidade. Marcão, como é que você tá, meu querido? Encontrei o Marcão aí foi na rua essa semana, não foi, Marcão? Encontrei, falou, tô na escuta da nossa semana passada. de onde eu trabalho ali no caminhão que coleta lixo. Tô na escuta, eu e minha esposa Edna. Obrigado pelo carinho da audiência de todos vocês no Paradão Sertanejo. Sempre, sempre, sempre curtindo a melhor programação. É bom demais saber que vocês estão comigo curtindo a programação da 94, beleza? Deixa eu me ver quem tá chegando por aqui. Meu amigo Olegário me dando aquele bom dia com alegria. Obrigado, Olegário. Como é que você tá, meu querido? Um abraço pra você. Deixa eu me ver aqui. Zé da Caçamba chegou por cá também, dando aquele bom dia. Bom dia.
0: Bom dia, meu amigo Jota. Manda um alô pra nós aqui que trabalha aí, meu querido. Tchau, obrigado.
10: Obrigado, obrigado, obrigado. Tamo juntos. Deixa eu me ver quem tá chegando. Bom dia, bom dia, bom dia.
11: Manda, aqui é Manel, que mora no meio da rua. Jota, manda um alô pra mim, meu querido, por favor. Tô querendo ver música de Chitão de Choró, qualquer uma antiga, daquela do fundo do baú, viu? Muito obrigado, fico com Deus, viu?
10: Tem, você tá certo. Obrigado. Alô, Vani, como é que você tá, minha amiga? Bom dia.
12: Calcinha preta.
10: Aê, Vani, Vani, curte. Daqui a pouco vou tentar alinhar aqui uma calcinha preta aqui pra nós. Obrigado, minha amiga. Alô, Buiu, como é que você tá, meu querido? Bom dia.
13: Bom dia, John John. Bom dia, os ouvintes da 94. Uma abençoada quarta-feira a todos. Olha o compromisso. Tchau, obrigado.
10: Vamos trabalhar, Buiu. Vamos botar pressão. Bom dia, bom,
12: bom dia.
10: Dia,
12: meu amigo Jonas. Manda um alôzinho pra nós aqui, Marinho, meu amigo Jonas. Tão junto. Tchau, obrigado.
10: Obrigado pelo carinho da audiência. Bom dia, Isidoro. Bom dia, bom dia.
14: Bom dia, meu amigo Jonas. Manda um alô para nós aqui, Jonas. Para Mazinho Padeiro, Tó da Areia. Sou lá da Ilha do Solar, meu chegado, velho. Lá da Ilha do Solar, sou. Entendeu? E para Burrinho. Falou, Jonas. Um bom trabalho, sério, que eu já tô na pega aqui, Jonas.
10: Alô, potência, tá certo. Obrigado pelo carinho da audiência. Quem tá chegando por aqui, meu amigo Renato, me dando aquele bom dia. Essa foto aqui é alinhada. Ô, Renato, eu gostei da garrafinha aqui, de café aqui, cara. Ei, vontade de tomar um café, viu? Você colocou a garrafa de café do lado do balde de leite, velho. Ei, Renato, cara, obrigado pelas fotos, viu? Eu fico feliz quando você manda essas fotos aqui pra mim. Obrigado, Renato, um abraço. Bom trabalho pra vocês, viu? Bom trabalho para você, Renato, para todos vocês. Quem está chegando por aqui? Aí, meu amigo Célio Alves, dando aquele bom dia. Minha amiga Soraya, lá do supermercado Poliana. Um abraço também para minha amiga Soraya do Salgado, que também presta serviço Poliana. Soraya é alinhada demais. É Soraya Fest, né? Um abraço, Soraya. Tamo junto, minha amiga. Deixamos ver a Rosimeira do Sítio Pedra Guia, dando aquele bom dia. Jonathan, você e sua família, neste dia abençoado. Obrigado, minha amiga Zida, da Vila Esperança. Ô, potênciazinho, mandou aqui a garrafa de café também. Esse povo tá me deixando com água na boca aqui, viu? É brincadeira. Ei, meu Deus. Bom dia, vamos trabalhar. Aqui em Marinho, quem tá falando aqui, gente? Deixa eu me ver aqui. Tem que escutar aqui, saber quem tá falando. Esses nomes aqui tá bem... Tá sem um nome aqui, mas tá beleza. Deixa eu me ver quem tá chegando. Minha amiga Jane lá de São Jorge. Dando aquele bom dia. Todo mundo curtindo o Paradão Sertanejo. Ai, é bom demais, viu? 6h33, Pitoco, Teodoro e Sampaio. Bom dia, bom dia. Tá tudo certo por aí, né? Ótimo dia pra você. Bom trabalho.

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1: Ô, potência, 6h40, Bruna Viola, pagode em Brasília, moradia, chora viola, só na 94 do Paradão Sertanejo que você curte. Chegando pra você, Luan Santana, inquilina de violeiro, participação Zezé e Luciano, bom dia.
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0: sanfona, larga essa sanfona. Chega pra cá, Luciano.
1: Tô chegando.

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7: Minuto Sebrae. O Sebrae lançou uma central de triagem de vidro para catadores de Belo Horizonte, em Minas Gerais. A iniciativa vai reunir catadores e cooperativas para facilitar a coleta, a separação e a venda do material para a indústria. É o que explica o presidente da instituição, Rodrigo Soares.
8: O Hub de Vidro é um espaço justamente de receber das cooperativas o material e já vender para as empresas que vão aproveitar o material como matéria-prima de reciclagem para confeccionar novamente o vidro. Então ele funciona a partir da cooperativa, que ela vai catando todo esse vidro junto com os catadores autônomos e com as outras cooperativas que são filiadas. É uma cooperativa de segundo grau, como a gente chama. Embaixo dela tem cerca de 35 cooperativas aqui na região metropolitana de Minas Gerais, que vai justamente trazer todo esse vidro.
7: O Hub de Vidro faz parte do projeto Pro Catadores.
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11: O Potência, 7 horas em ponto, para você não perder o seu compromisso. Olha o compromisso, 7 horas. Quero mandar um abraço para o meu amigo Lindenberg Bergão, lá do 10. Me mandou uma mensagem aqui também, me dando aquele bom dia. Bom dia, Bergão.
12: Bom dia, meu amigo Jonathan. E aí, meu amigo? Véio? Como é que tá? Tudo Opa, beleza? Na tudo luta certo. Aí, né? Tamo Como aqui. Sempre, meu amigo. Bom dia.
11: Bom dia, Bergão. Estamos aqui na pega, meu querido. O Miguel, lá da Feira, da Feira Coberta, está na escuta da nossa programação. Obrigado, Roberto. Tamo junto. Todos vocês curtindo a melhor programação do Paradão Sertanejo. O Gildásio está por cá também, rapaz. Me dando aquele bom dia. Deixa eu me ver, meu amigo, bom dia. Falou para nós aqui na Fazenda Bom Retiro. O Betão Cinzenado tá aqui na escuta. Meu amigo Marcos, bom dia. Obrigado pelo carinho da audiência de todos vocês curtindo a melhor programação. Pessoal da comunidade dos Ramos tá na escuta também. Muito obrigado. Pessoal do Posto Pantera. Pessoal que tá na escuta também lá no Pedroso. O pessoal do Ponto Certo tá na escuta da programação. O pessoal de Itupeva. Alô, Chapéu Velho. Todo mundo curtindo a nossa programação. 7:01. Almissate, um violeiro toca. Essa canção é linda, viu? Muito linda.

0: 94,5, Paradão Sertanejo. Zezé de Camargo e Luciano, foi a primeira vez. Agora é 7:08. 94, a rádio que vai mais longe para ficar mais perto de você. Um abraço para o meu amigo Júnior do Isso Filme. Tá botando pressão, hein, Júnior? Um abraço para você, querido, para toda a família. O cara já tá desde 5 da manhã, o cara já tá botando Isso Filme aí, hein? Obrigado, meu querido. Melhor Isso Filme da cidade. Chegando, Léo Magalhães e Leonardo. Vem fazer amor comigo. 7:09.
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0: Léo Magalhães e Eduardo Costa, vem fazer amor comigo. Agora, 7 horas e 12 minutos, voltamos já já com muito mais no Paradão Sertanejo.
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3: 7 horas e 18 minutinhos. Já estamos chegando no final, mas passa rápido, hein, gente? Pelo amor de Deus, não perca o seu compromisso, hein? 7 horas e 18 minutos, Paradão Sertanejo. Quem tá chegando por cá, o Cristiano Lopes, me dando um bom dia, bom dia.
4: Bom dia, meu amigo. Jonatas Santos.
3: Ô, Potência, bom dia.
4: Curtindo seu Paradão Sertanejo. Ô,
3: que massa, mano. Obrigado.
4: A 94 FM. Manda uma luz especial na Água Boa, fazendo Rio Doce, a NR. Eu queria ouvir aquela música de Neto Brito,
3: oh.
4: A Cena. Manda pra nós aí. Eu preciso do nosso amigo Boiga, Josiane, Cleidiane e Nayara lá da Fazenda Bela Vista.
3: Alô, Potência. Obrigado, meu querido. Tamo juntos. Curtindo a melhor programação. Deixa eu ver quem tá chegando. Dona Lúcia, bom dia. Dona Lúcia, como é que a senhora tá?
5: Bom dia, Jonas. Tudo bem, meu
3: Tudo
5: filho?
3: Tudo bem, graças a Deus.
5: Também, graças a Deus. Aqui é Lúcia Carlos Chagas. Ô, Jonas, tô desejando pra você, meu filho, uma quarta-feira abençoada, tá? Com
3: Obrigado.
5: Muita paz, muita alegria, tá? Com muita saúde pra você, viu? E pra toda a sua família, tá, Joana?
3: Obrigado.
5: Que eu desejo pra vocês, meu filho. E pra toda a equipe aí da Rádio 94, tá? E pra todos que estiver ouvindo a Rádio 94, tá?
3: Obrigado,
5: e,
3: dona Lu.
5: Ô, Joana, eu queria pedir se você pode me dar um alô pra Nilza, que mora ali na fazenda de Rogério Nacu. Ali perto do Marinque. Ela falou o nome da fazenda pra mim, mas esqueci, meu filho.
3: Esqueceu o nome da fazenda?
5: Você que lá é a fazenda de Rogério Nacu.
3: Oh,
5: ali perto do Marinque, tá?
3: Um abraço pra todos de Marinque.
5: Deus abençoe você. Fica com Deus.
3: Obrigado,
5: ela
3: Dona Lúcia.
5: Tá com o radinho ligado lá.
3: Que bom, hein?
5: É, frevendo leite.
3: Eita, meu Deus do céu. É só pra dar água na boca, hein, Dona Lúcia? Obrigado, viu? Eu gosto de escutar aqui a mensagem da Dona Lúcia. Ela escuta a rádio o dia todo no sono... O volume alto lá em Carlos Chagas, que bacana, viu? Saber que vocês estão comigo. Obrigado, Laerte. Como é que você tá, querido? Bom dia. Tô quase finalizando a programação aqui já, porque daqui a pouco tem conexão,
6: hein? Bom
3: dia,
6: Joana. Bom dia, Joana.
3: Bom dia, bom dia, bom dia.
6: Deus abençoe a sua família, seu programa.
3: Obrigado, querido.
6: Alô e todos nós.
3: Obrigado, querido.
6: Que hoje seja bom.
3: Obrigado, querido. Tamo junto mesmo. A minha amiga Dona Lúcia, na escuta da nossa programação lá no Vila Nova. Obrigado, Dona Lúcia. Um abraço pra você. Curtindo o meu amigo Nino, tá na escuta também, grande Juliano, na escuta do Paradão Sertanejo, obrigado, todos do bairro DR, obrigado vocês pelo carinho da audiência, você pediu, eu toco, chegando ele pra finalizar a programação. Gente, eu volto amanhã com mais Paradão Sertanejo, Neto Brito, a cena, é participação do Pablo, hein? Obrigado pelo carinho da audiência, daqui a pouquinho Conexão 94, beijo no coração, tchau, tchau.

0: Bom dia, Jonas. É Tereza aqui da Frenocense. Eu quero pedir uma música Leandro Leonardo para Antônio Vieira lá no Recanto Conviver. Tá bom, meu filho? Um bom dia, que Deus abençoe.
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8: 7:33, muito bom dia, cidade. Bom dia, Nanook, bom dia a toda a nossa região. Está no ar o Conexão 94, ao vivo, hoje, dia 12 de agosto de 2026. Eu sou o Jonathan Santos, está no ar o Conexão 94 e a partir de agora vocês irão conferir os destaques da nossa programação de hoje. Menina de 2 anos e 7 meses morre eletrocutada após colocar carregador de celular na boca. Este fato em Vereda. Polícia Militar de Minas Gerais, ou seja, Polícia Civil de Minas Gerais, prende dupla suspeita de balear mulher em tentativa de roubo na BR-116 e desarticula também uma ação ligada a roubo de cargas. Beto age rápido e recupera em 2 horas uma motocicleta furtada no Prado. O suspeito é preso na BA-290. Confira também, homem que atirou contra os policiais durante operação em Teófilo Otoni é condenado a mais de 23 anos de prisão. Dia Nacional dos Direitos Humanos. Conversamos com o advogado, o Dr. Natan Almeida, falando sobre a importância dos direitos humanos na sociedade. Atenção, motoristas! Adesivo eleitoral no veículo pode gerar restrições e até cancelamento do seguro automotivo. 11 de agosto, dia do garçom. A nossa equipe conversou com quem vive de perto a rotina de atender, servir e conquistar os clientes, a garçonete Juliana Mendes. Com esses e outros destaques, com imagens de Pedro Hugo, direção-geral de Frank Alves e Luiz Rezendes, está no ar o Conexão 94.
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8: Sete horas e 35 minutos. Muito bom dia para todos vocês que estão acompanhando a nossa programação. Já estamos no ar com Conexão 94. Obrigado pelo carinho da audiência de todos vocês acompanhando a nossa programação. Quero mandar um abraço para todos que acompanham através do FM 94,5. 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Agora, 7 horas e 36 minutos, começando com as informações, as ocorrências policiais de toda a nossa região. Vamos para o extremo sul da Bahia, porque uma criancinha, gente, uma menina de apenas 2 anos e 7 meses de idade, morreu eletrocutada após colocar um carregador de celular na boca. A tragédia comoveu a cidade de Verida.
9: O acidente doméstico aconteceu na tarde do último domingo, 9 de agosto, por volta das 16h40, no distrito de Cruzeiro do Sul, zona rural do município de Vereda, Bahia. A vítima foi identificada como Eloá Santos.
8: De acordo com as informações, policiais militares da Rádio Patrulhamento 44ª CIPIM foram acionados para se deslocar ao Hospital Maternidade Ana Luísa Magalhães, onde deu entrada uma criança de 2 anos e 7 meses por, aparentemente, choque elétrico.
9: No local, a médica plantonista informou que a criança vinda da zona rural do município chegou sem vida, com queimadura na boca proveniente de um suposto choque elétrico e que seria necessário acionar a polícia técnica.
8: Ainda segundo os relatos, a mãe contou que estava trocando a fralda da criança e que o celular estava carregando próximo ao local. Ela saiu por um instante para jogar a fralda suja no lixo e, quando retornou, encontrou a criança já caída. Aparentemente, a criança colocou a ponta do carregador na boca, sofrendo a descarga elétrica.
9: O coordenador da 8ª Corpim de Teixeira de Freitas, Ricardo Amaral, informou que, ainda que se trate de um acidente doméstico, será instaurado o procedimento para apurar as circunstâncias do ocorrido.
8: 7h38, tá aí as informações, triste notícia, né? Infelizmente, essa criancinha não resistiu, perdeu a vida. Com certeza a família, a cidade, vizinhos, amigos, todos abalados ali na região de Vereda, no distrito de Vereda. Vai aqui os nossos sentimentos também, né? Criancinha, menininha linda, perdeu a vida, gente. É isso mesmo. 7h38. Dois homens de 30 e 37 anos foram presos pela Polícia Civil, suspeitos de participar de uma tentativa de latrocínio, este fato na BR-116, próximo à Medina. Durante a ação criminosa, uma mulher de 53 anos foi baleada

0: criminosa especializada em roubo de carga no Vale do Jequitinhonha. O caso ocorreu próximo ao município de Medina, quando um caminhoneiro que transportava mercadorias viajava acompanhado dos pais. Durante a viagem, o veículo foi perseguido por criminosos que efetuaram diversos disparos contra a cabine. Uma mulher de 53 anos, mãe do motorista, foi atingida no braço e sofreu uma fratura. Após diligência realizada ao longo do dia, os suspeitos foram localizados e presos pela Polícia Civil. Os investigadores também encontraram, escondido em uma área de mata de zona rural de Pedra Azul, o veículo utilizado na ação criminosa. Durante a vistoria, foi constatado que o automóvel circulava com placa adulterada e já investigado por envolvimento em outros roubos de carga na região. A perícia realizou exames nos veículos envolvidos e as investigações continuam para identificar possíveis comparsas e esclarecer a participação da dupla em outros crimes.
1: 7 horas e 40 minutos, conexão 94. O Peto agiu rápido e recuperou em 2 horas uma motocicleta furtada no Prado, no extremo sul da Bahia. O suspeito foi preso na BA-290. Início da tarde de segunda-feira, dia 10 de agosto, uma ação rápida e eficiente dos policiais militares do Pelotão de Emprego Tático Operacional PETO da 87ª Companhia Independente de Polícia Militar, 87ª CIPIM, resultou na recuperação de uma motocicleta furtada e na prisão de um suspeito na BA-290, no trecho que liga Teixeira de Freitas a Alcobaça e Prado. A motocicleta, uma Honda NXR Bros 160 de cor branca, havia sido furtada por volta das 10 horas, quando estava estacionada em frente a uma agência bancária do município de Prado. A vítima, um pescador que registrou o caso na delegacia da cidade. Após o furto ser comunicado às forças de segurança, informações indicando que a motocicleta estaria seguindo em direção a Teixeira de Freitas foram repassadas pelo Centro Integrado de Comunicação SICOM às equipes policiais. Diante das informações e das características do veículo, uma guarnição do PETO da 80ª CIPIM montou um cerco estratégico na BA-290. Posicionando-se em um ponto onde seria possível interceptar a motocicleta caso ela estivesse realmente seguindo em direção à cidade de Teixeira de Freitas. A estratégia deu resultado. Por volta das 12 horas, os militares avistaram uma motocicleta com as mesmas características informadas e realizaram a abordagem. Durante a consulta e conferência dos dados, os policiais confirmaram que se tratava da Honda Bros furtada poucas horas antes na cidade de Prado. O homem que conduzia a motocicleta foi identificado como Lucas Ferreira de Souza, de 27 anos. Ele recebeu voz de prisão e foi conduzido pelos militares juntamente com a motocicleta recuperada para a Delegacia Territorial de Teixeira de Freitas. De acordo com o site Liberdade News, a ocorrência foi apresentada ao delegado plantonista, o Chalto Fragas Bortolini, que ouviu os policiais militares responsáveis pela ação e, posteriormente, interrogou o suspeito. Com base nos elementos apresentados e nos depoimentos colhidos durante o procedimento policial, o delegado autuou Lucas Ferreira de Souza em flagrante pelo crime de furto. Lucas já possui passagem na Polícia Civil por porte ilegal de arma de fogo, tendo sido preso em novembro de 2018 por militares do 2º Pelotão em Prado. Na ocasião, com ele foram encontrados maconha, cocaína e uma garrucha de 2 canos. A recuperação chama a atenção principalmente pelo curto intervalo entre o furto e a localização da motocicleta. O veículo foi levado por volta das 10 horas na cidade de Prado e aproximadamente 2 horas depois já havia sido interceptado pelo PETO na BA-290. A integração das informações repassadas pelo SICOM com a atuação estratégica dos policiais da 80ª CIPIM foi fundamental para que o veículo fosse localizado antes que pudesse tomar outro destino. A ação demonstra a importância do patrulhamento e da rápida circulação de informações entre as unidades policiais da região, sobretudo em ocorrências envolvendo veículos furtados ou roubados, quando cada minuto pode ser decisivo para a recuperação do patrimônio. A motocicleta foi apresentada na unidade policial e, após o cumprimento dos procedimentos periciais, será restituída à vítima. Lucas Ferreira de Souza, foi

0: encaminhado à carceragem da delegacia de Teixeira de Freitas, onde permanece preso à disposição da justiça. Da redação de jornalismo da 94, Jonathan Santos.
1: 7h45, conexão 94, interage conosco, mande a tua mensagem no canal do YouTube, também pode mandar aqui através do 339-9864-9494, você está acompanhando Conexão 94, um abraço para todos do extremo sul da Bahia que estão nos acompanhando, muitas informações aqui do extremo sul da Bahia, apreensão dessa moto depois de ser furtada ali no Prado. Nós iremos agora para o Nordeste de Minas Gerais, porque um homem acusado de atirar contra policiais militares durante uma operação de combate ao tráfico de drogas na cidade de Teófilo Otoni foi condenado a mais de 23 anos de prisão. A sentença foi obtida pelo Ministério Público de Minas Gerais e julgada pelo Tribunal de Júri na última semana. De acordo com o processo, o caso aconteceu no dia 21 de abril de 2024, na região conhecida como Escadão do Peixe.
2: Um homem acusado de atirar contra policiais militares durante uma operação de combate ao tráfico de drogas em Teófilo Otoni foi condenado a mais de 23 anos de prisão. A sentença foi obtida pelo Ministério Público de Minas Gerais e julgada pelo Tribunal do Júri na última semana. De acordo com o processo, o caso aconteceu no dia 21 de abril de 2024, na região conhecida como Escadão do Peixe. Na ocasião, equipes da Polícia Militar realizavam a operação após denúncias de que integrantes da facção criminosa Família Teófilo Otoni, ligada ao Comando Vermelho, estariam comercializando drogas e exibindo armas de fogo no local. Segundo as investigações, ao perceberem a chegada dos militares, os suspeitos tentaram fugir. Durante a ação, um dos envolvidos efetuou pelo menos 4 disparos de arma de fogo contra os policiais. Nenhum militar foi atingido, mas o Ministério Público sustentou que a intenção era matar os agentes, configurando tentativa de homicídio qualificado contra os servidores de segurança pública em serviço. Os outros 2 suspeitos que estavam no local obedeceram às ordens policiais e foram presos. Com o grupo, foram apreendidas porções de drogas, dinheiro, um binóculo e uma balaclava, material que reforçou as acusações relacionadas ao tráfico de entorpecentes. Ao final do julgamento, o principal réu foi condenado a 23 anos e 10 meses de prisão pelos crimes de tripla tentativa de homicídio qualificado, conhecida como homicídio funcional, e tráfico de drogas com emprego de arma de fogo. Já os outros 2 acusados receberam penas de 5 anos de prisão, cada um pelo crime de tráfico de entorpecentes. Para o Ministério Público, a condenação representa uma resposta firme da justiça contra ataques a agentes de segurança e contra a atuação do crime organizado. Segundo o promotor de justiça, José Geraldo, a decisão do Conselho de Segurança reafirma o compromisso com a sociedade, com a defesa da vida, a prevenção da ordem pública e o combate ao tráfico de drogas.
1: 7h48, está aí mais uma apreensão. A justiça sendo feita, esse fato na cidade de Teófilo Otoni, esse homem, ele é acusado de ter atirado contra os policiais durante uma operação. Você viu que 2 deles se renderam, né? Os policiais prenderam, mais um, ele se levantou contra as autoridades e acabou sendo preso, sendo capturado também. E aí vai pegar cerca de 23 anos de prisão. 7h48. 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Agora 7h49, o Conexão 94 volta já.
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4: Muito bom dia, cidade! Bom dia, Nanuque! Estamos de volta no Conexão 94, agora 7 horas e 53 minutos. Muito obrigado a todos pelo carinho da audiência, vocês que estão nos acompanhando em toda a nossa região do Espírito Santo, vocês de Mucurici, Ponto Belo, Montanha, Vinhático, pessoal da região de Pinheiros, muito obrigado pelo carinho da audiência de todos vocês acompanhando a nossa programação. Pessoal de Itabaiana aqui, os distritos também, a zona rural aqui, Córrego da Laje, o pessoal de Água Boa, todos ligados na nossa programação, muito obrigado mesmo de coração pelo carinho da audiência. Você que está no rádio, pode pegar o seu aparelho de celular e acompanhar com imagens diretamente do canal do YouTube da Rádio 94 FM, ou pela sua Smart TV também, você acompanha com imagens. Somos multiplataformas. Bom, pessoal, vamos falar de um assunto muito importante que está gerando comentários em todas as redes sociais, em todas as mídias. Por quê? O adesivo eleitoral no veículo pode gerar restrições e até cancelamento do seguro automotivo, dependendo das condições da apólice. Antes de adesivar o seu carro, consulte a seguradora e confira as regras do seu contrato. A repórter Camille Batista vai trazer as reportagens, está no centro da cidade, né? Bom dia, Camille.
5: Bom dia, Jonathan. Bom dia para os nossos ouvintes da 94. Adesivo eleitoral no carro pode afetar seguro automotivo. Motoristas devem ficar atentos. Com a proximidade das eleições, muitos veículos passam a circular pelas ruas com adesivos, placas e outros materiais de divulgação de candidatos. Porém, antes de transformar o carro em espaço para propaganda eleitoral, o motorista precisa ficar atento às condições previstas no contrato do seguro automotivo. A utilização de adesivos eleitorais podem gerar questionamentos por parte das seguradoras e, dependendo das regras estabelecidas na apólice, pode resultar em alterações na cobertura contratada, restrições e até mesmo no cancelamento do seguro. A questão está relacionada às condições em que o veículo foi segurado. Ao contratar uma apólice, o proprietário informa uma série de características e condições de utilização do automóvel. Mudanças que possam alterar o perfil ou a finalidade de uso do veículo podem precisar ser comunicadas à seguradora. Por isso, a recomendação para quem pretende utilizar propaganda eleitoral no carro é consultar previamente a seguradora ou corretor de seguros. O objetivo é saber se o adesivo é permitido e se existe alguma exigência específica para manter a cobertura normalmente. Essa atenção é importante principalmente porque, em caso de acidente, furto ou outro sinistro, o proprietário pode precisar acionar o seguro futuro. Se houver alguma irregularidade em relação às condições estabelecidas no contrato, a seguradora poderá analisar a situação antes de autorizar a cobertura. Vale lembrar que as regras podem variar de uma seguradora para outra. Portanto, não significa que todo adesivo eleitoral automaticamente provoque o cancelamento do seguro. O que deve ser observado são as condições específicas da apólice e as orientações da empresa responsável pela cobertura. Além da questão do seguro, o motorista também deve respeitar as normas eleitorais para propaganda em veículos, evitando materiais que estejam em desacordo com a legislação. Antes de adesivar o veículo para divulgar um candidato, consulte sua seguradora, leia atentamente a apólice e confirme quais são as regras para evitar problemas futuros. Camille Batista, para 94FM.
4: Tá certo, obrigado Camille. 7 horas e 57 minutos. É bom sempre consultar a seguradora antes de adesivar seu carro. Eu estava olhando um pouco, pesquisando um pouco sobre essas informações, sobre esta matéria. Tem pessoas que adesivam o veículo por completo, né? Ali no vidro de trás, coloca aquele adesivo no vidro de trás, nas portas ali, nos vidros também, tampa tudo ali. Então tem que tomar muito cuidado se eventualmente você sofrer um acidente, precisar acionar o seguro, alguma coisa, na hora de passar pela seguradora, ela não vai ser aprovada. Então, mais consulte. Antes de adesivar o seu veículo, a recomendação é que você consulte a seguradora, a empresa que presta o serviço, que realiza o serviço de seguros para você, e pergunte como é que pode, qual é a dinâmica para você não aí, ter problemas e tomar prejuízos na hora que você mais precisa da empresa aí, que é a seguradora. Então, fique atentos, né? O período eleitoral agora chegando, são muitas coisas, muitas restrições, principalmente também nos veículos de comunicações. Nós temos que tomar muito cuidado mesmo nesse período, que é um período muito delicado, é o período das eleições. 7 horas e 58 minutos, pessoal. Vamos falar do Dia do Garçom. A nossa equipe conversou com quem vive de perto a rotina de atender, servir e conquistar os clientes. A garçonete Juliana Mendes conta os desafios da profissão, as histórias que marcaram a sua trajetória e o que significa trabalhar diariamente com o público. Uma entrevista especial que você acompanha agora, lá do Estúdio 2 da Rádio 94FM. Bom dia, pessoal. Bom dia, ouvintes da 94. Estamos aqui no Estúdio 2 da Rádio 94FM e vamos falar de uma coisa boa, de coisas deliciosas, né? O Dia do Garçom, que é comemorado no dia de hoje. Gente, eu já fui de garçom também, aliás, e é um trabalho muito bacana. Estamos recebendo a Juliana, ela que é garçonete aqui na nossa cidade. Eu posso dizer que é uma das pioneiras, né, Juliana? Isso, parabéns isso. Pelo seu dia. E nos conte, Juliana, como foi que você começou, há quanto tempo que você começou a realizar esses trabalhos e como é que veio essa escolha? Por que dessa escolha?
6: Então, bom dia, ouvintes. Bom dia a todos. O que acontece? Na verdade, não foi bem uma escolha. Na verdade, eu comecei a trabalhar de garçonete por uma opção e eu me apaixonei pela profissão. Hoje eu atuo aí na cidade inteira, atendendo várias empresas, vários clientes e me apaixonei. Faço por amor, gosto do que faço. Foi isso.
4: Ah, que bacana, viu, Juliana? E deixa eu te perguntar aqui, eu sempre vejo você ali no Sicoob ali, que é os nossos parceiros também, servindo naquela correria, como é que é tudo aquilo ali? Faz aquele corre, pega um salgado e traz, arruma aquelas mesas, e depois eu quero que você me responda também, se é vocês também que faz aquelas coisas deliciosas, porque sempre ali no Sicoob, a gente, quando vai ali fazer cobertura de matérias, tem muitas coisas deliciosas ali, guloseimas. Como é que funciona aquela dinâmica ali? Como é que é aquela correria toda por trás, né? Que tem a cozinha lá, como é que funciona?
6: Somos equipe, né? Trabalhamos com a equipe, temos pessoal da cozinha, né? Geralmente são bufês da própria cidade, né? Que contrata a gente. Aí contrata a gente para a gente estar montando, né? Aí eu faço as montagens de mesa de café da manhã, também faço montagens de mesas de frios, né? Várias montagens. Já tem um tempo que eu estou nessa parte aí de montagem de mesas. Mas aí a gente tem as pessoas que a gente contrata. Os bufês que a gente contrata e o buffet contrata a gente para a gente estar fazendo esse serviço aí. E naquela correria ali é muito bom, é maravilhoso. Ali eu me identifico muito, ali eu conquistei muitas amizades, pessoas maravilhosas, pessoas que sempre me empurram, me jogam para cima, pessoas que gostam de mim, que gostam do meu trabalho.
4: É isso que é bom, né? A gente encontrar pessoas que nos ajudem, né, a ir para frente, que nos incentivam, isso é muito importante. Quais são os principais desafios? Se tiver, né, eu lembro que eu trabalhei um pouco na época, em 2005, de garçom também, e era em festa, né? É um pouco diferente de hoje. E qual desafio? Teve ou tem desafios?
6: Eu acho que quando a gente faz o que a gente ama, não se encontra desafios.
4: Uhum.
6: A gente pode encontrar algumas dificuldades que a gente consegue passar por cima, mas desafios não. Assim, eu me dou muito bem na área, eu domino muita coisa. A gente atende aí a região, né? A gente atende Nanuque, atende parte do Espírito Santo.
4: Ah, você sai para fora também, né?
6: Sim, atendemos partes da Bahia, parte do Espírito Santo. Geralmente, governadores, prefeitos, pessoal que vem, né, de fora, deputados, todos são a gente que atende eles. Então, tipo assim, já não existe mais desafio. Na verdade, já fazemos o que fazemos por amor. Da minha parte, já é um pouco por amor.
4: Já, o tempo já passou, né? Já amadureceu a ideia de ser uma garçonete, então você que agora curtindo, podemos até falar colhendo os frutos, né?
6: Sim.
4: De um aprendizado.
6: Eu já saio de casa tranquila para ir trabalhar.
4: Bacana.
6: E já tenho também um filho, que já ele tem, desde os 13 anos, hoje ele tem 16.
4: É mesmo?
6: Desde os 13 anos ele já está com a gente na equipe também,
4: que
6: trabalhando.
4: Bacana, então já está indo para gerações,
6: sim,
4: né?
6: Já está puxando a geração
4: que
6: da
4: bacana,
6: mãe aí.
4: Bacana, que bacana.
6: A mãe e o pai, que o pai dele também trabalha com a gente de
4: também
6: garçom.
4: Também trabalha de garçom, isso. Que bacana, viu? É importante isso. É uma profissão, gente, é muito bom, viu? É muito bom. Qual a importância de um bom atendimento para conquistar, fidelizar, fazer cliente?
6: Nós temos, né, que antes de sair de casa, a gente temos que orar, pedir a Deus pelo nosso evento, e nós temos que sair pensando sempre em fazer o melhor, né? Tem que ter uma boa dinâmica, a gente tem que sair prontos, apto a trabalhar, a gente tem que ter muita educação, delicadeza, falar com o cliente. É tudo uma questão assim de tudo com muito dedicação e com muito amor. Porque, na verdade, essa profissão ela não é uma profissão difícil.
4: Uhum.
6: Quando você, verdade, se identifica com aquilo ali, se torna muito fácil. Eu já saio de casa tranquila. Já nem fico mais nervosa. Ah, você vai atender os deputados, você vai atender os vereadores, você vai atender não sei quem, não sei quem. Fulano vem de fora. Eu já vou tranquila.
4: Certo, né?
6: Tá tudo certo, porque eu já estou preparada para isso.
4: E é bacana porque o trabalho do garçom é simplesmente atender as pessoas e bem, né? É simplesmente...
6: É você ter uma boa educação, né? Tratar as pessoas bem, ter carisma, né? Carinho. E sempre estar se colocando no lugar do outro também. Porque às vezes você vai estar com um garçom, uhum, mas você também vai estar como cliente. E aí dá tudo certo.
4: É isso mesmo, que bacana. Você já viveu alguma situação curiosa, engraçada ou emocionante durante o trabalho que marcou assim a sua vida ou a sua memória? Já teve alguma coisa assim?
6: Sim, várias vezes. Na verdade, a gente sai de casa para realizar sonhos,
4: uhum,
6: né? E quando a gente realiza esses sonhos, a gente fica muito satisfeitos, né? E em vários eventos, a gente corre para trás, às vezes, de, uhum, algum lugar, ou às vezes a lágrima escorre, uhum, ou às vezes a gente se emociona porque, na verdade, a gente está ali junto com um sonho. Tem pessoas que projetam um evento durante 10, 15 anos.
4: Verdade.
6: E a gente está ali para realizar aquele sonho. Acaba que a gente vira parte do sonho das pessoas. Que é bacana. Muito emocionante, é muito bom.
4: Eu já me senti assim em algumas vezes no trabalho. Assim, foi pouco tempo, foi um ano que eu fiquei em um grupo e eu já me senti isso aí de fato. Principalmente em casamentos, né?
6: Sim.
4: Fizemos Sim. casamentos. Já saímos de van aqui para lá para Poço da Mata fazer casamento, e você vê a expectativa de quem está organizando, de quem está fazendo. Então, a gente tem que ser tudo certinho,
6: você,
4: né?
6: Ali é um sonho. Então, quando você sai, você,
4: verdade,
6: tem que sair lembrando que você vai estar fazendo parte do sonho dos seus clientes. E aqui na Nuque, quando eu saio de casa, tanto aqui na Nuque quanto para a nossa região aqui em volta, eu penso assim, eu vou fazer o que tiver no meu alcance, uhum, e, às vezes, além do meu alcance, para mim, está deixando aquele cliente satisfeito. E sempre também tratando todo mundo com muita educação, com muita fineza, porque os próprios clientes dessa festa vão ser os meus clientes de amanhã.
4: Verdade.
6: Né? Os convidados são os meus clientes de amanhã.
4: Vai ver o trabalho bacana que vocês estão fazendo e, ó, vou contratar
6: aqui. E um indica pro outro, e um vai indicando pro outro, e dominamos aí a região toda. A cidade de Nanuque, parte da Bahia e parte do Espírito Santo.
4: Que bacana. Tem alguma coisa assim que você gosta mais? O que você mais gosta na profissão de garçonete? É... esse trabalho que vocês fazem vale a pena? Tem alguma coisa assim, olha, eu gosto de fazer mais isso, ou é só servir mesmo? Tem alguma diferença em algum dia específico?
6: Tem uns eventos que são mais especiais. Todos os eventos são especiais,
4: sim,
6: mas tem uns que é um pouco diferente, né? Casamento, 15 anos, são os eventos mais delicados. É, tem aquele ritmo todo... da forma que você tem que servir, como que você tem que servir, a delicadeza, é, não errar a forma certa. Cada evento tem um ritmo. E assim, eu me identifico muito com o casamento e me identifico muito com 15 anos. Porque tem ali aquela certa que você tem que... aquela linhagem
4: tem que
6: ali
4: que seguir,
6: você
4: tem uma que linha, tem que treinar ali, isso, ó, vamos fazer assim.
6: Isso.
4: Mãozinha pra trás, ó, mão pra trás, a hora que for passar.
6: Tudo organizadinho.
4: Eita, que bacana.
6: Né, são uns eventos mais formal.
4: Bom.
6: Mas todos em si é importante, mas tem uns que é mais delicado. Depende mais de delicadeza da gente.
4: Preparar mais o psicológico, né?
6: Isso.
4: Ô Juliana, nós estamos finalizando a entrevista. A rádio, ela sempre pega algumas datas, essas datas que a gente vê que é importante para enaltecer as pessoas. Nós encontramos você, foi uma sugestão da minha prima, um abraço para a Suelen, que é a minha prima, eu liguei para ela... Suelen, tem alguém, você me indica? Ela lembrou de você na hora, eu falei, é mesmo, eu conheço ela, eu sei quem é. Eu quero te agradecer pela sua participação, quero te parabenizar e quero que você deixe uma mensagem. É você, uma pessoa que tem tanto tempo de experiência neste ramo, que eu acredito que já trabalhou com praticamente todos os garçons aqui da nossa cidade. Deixa uma mensagem para eles, para quem está escutando 94 em outros lugares, através de imagem, através do rádio. Deixa uma mensagem para os garçons.
6: Então, servir. Ser garçom é servir. Você sai para servir as pessoas. O que eu deixo é assim, vamos servir com amor, com carinho e dedicação, né? Vamos sempre nos doar, ser profissionais, né? Eu acho que essa palavra servir já diz tudo, né? Parabenizar todos os meus colegas junto comigo. Somos guerreiros, somos pessoas que saímos de casa para realizar sonhos, para a gente também poder realizar os da gente.
4: Sim.
6: Aqui na Nuque tem garçons excepcionais, garçons de primeira linha, pessoas incríveis. Eu gosto muito de trabalhar com a minha equipe. Parabéns para todos. Parabéns também para o pessoal dos bufês, porque, querendo ou não, os bufês... a gente está por conta dos bufês, né? Agradecer cada um de vocês e dizer que isso aí, a palavra já diz, servir e servir com amor.
4: Que bacana, viu? Parabéns mais uma vez, muito obrigado. Essa é a Juliana Mendes, garçonete aqui da nossa cidade, que atendeu o convite da 94. Nós voltamos nos estúdios do Conexão, seguindo com o nosso jornalismo e desejando mais uma vez... um feliz dia do garçom para todos os garçons e garçonetes. Né? Tem os homens também, que os caras também não brincam também não. Os caras arrebentam no trabalho também. E as garçonetes também, que dá um show aí também, como a nossa amiga Juliana. Mais uma vez, obrigado. Nós voltamos ao Estúdio 1 do Conexão 94. 8h10. Está aí uma entrevista bacana com a Juliana. Obrigado, viu, Juliana, por ter nos atendido, por ter vindo aqui nos estúdios da 94, falar um pouco da sua vida, da sua história de trabalho aí como garçonete. Gente, eu já fui garçom, como vocês ouviram mesmo, e é muito bacana, veio a correria, viu? Pegava umas festas aí para trabalhar, servindo o pessoal, mas é muito bom mesmo, bacana. 8h10, cuidar da saúde é um gesto de amor próprio. 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Agora, 8h11, o Conexão 94 volta já. Vamos falar de direitos humanos.
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4: Oito horas e 17 minutos. Muito bom dia para todos. Bom dia, cidade. Bom dia, Nanuque. Você está acompanhando Conexão 94 ao vivo, trazendo informações de toda a nossa região para vocês que acompanham a nossa programação. Quero mandar um abraço para o pessoal dos nossos distritos de Vila Gabriel Passos, Vila Pereira, acompanhando a nossa programação. Obrigado pelo carinho da audiência de todos vocês. O pessoal lá de Portela, de Ibirapuã, estão acompanhando também a nossa programação. Obrigado a todos pelo carinho e pela audiência. 8h17, no Dia Nacional dos Direitos Humanos, conversamos com o advogado Dr. Natan Almeida, falando sobre a importância dos direitos humanos, os direitos garantidos aos cidadãos e como agir diante de possíveis violações. A repórter Camille Batista traz mais informações. Entrevistou o Dr. Natan Almeida falando sobre este caso.
5: Muito bem, ouvintes da 94. Hoje, dia 12 de agosto, é celebrado o Dia Nacional dos Direitos Humanos, uma data que reforça a importância da dignidade, da igualdade, do respeito e da garantia dos direitos de todas as pessoas. Para falar sobre esse assunto, nós estamos aqui com o Dr. Natan Almeida, que irá conversar um pouquinho conosco. Doutor, para começarmos, por que que foi escolhido justamente o dia 12 de agosto para ser falado e celebrado sobre o Dia dos Direitos Humanos?
6: Boa tarde, ouvintes. Hoje é uma data muito especial. E essa data foi instituída porque no dia 12 de agosto de 1983 morreu a Margarida Maria Alves, que foi a primeira, né, cofundadora de um sindicato rural, a primeira mulher do Brasil que criou um sindicato rural. E ela iniciou essa guerra pelos direitos humanos. Essa guerra se iniciou em 1983 aqui no Brasil, né, por ela. Então, em 2012, na Lei 12.641, Lei Federal, foi instituída essa data como Dia Nacional dos Direitos Humanos.
5: Doutor, explica aqui para os nossos ouvintes o que são esses direitos humanos e qual a importância deles para a sociedade.
6: Como nós falamos anteriormente, após a morte dessa líder sindical, a primeira mulher líder sindical, isso se tornou muito importante para nós, brasileiros, que vinha nessa luta, e a importância desses direitos que foram, houve essa guerra, essa briga por esses direitos, é que nós passamos a ter direitos instituídos na Constituição de 88, direitos humanos, como direito à vida, dignidade da pessoa humana, direito à saúde, direito à educação, direito a um trabalho digno. Então, a importância dos direitos humanos na sociedade hoje é basilar e se tornou, inclusive, na Constituição de 88, cláusulas pétreas, são cláusulas resistentes que não podem ser mudadas. Então, hoje, a importância dos direitos humanos na nossa sociedade é que traz a igualdade e permeia hoje, todos os dias, às vezes, sem perceber nas nossas vidas, no dia a dia.
5: Doutor, no dia a dia, quais situações podem ser consideradas uma violação dos direitos humanos e que muitas vezes passam desapercebidas pela população?
6: Vamos falar de talvez algo rotineiro, direito à saúde. Muitas vezes a gente está dentro da nossa cidade, nós não temos a saúde adequada, é um direito constitucional, o direito à educação. Às vezes temos uma educação que não é provida da forma correta. Então, no dia a dia, nós temos o direito à liberdade, o direito de ir e vir. Muitas vezes a gente tem tolhido esses direitos e passam, muitas vezes, a gente naturaliza isso, mas os representantes dos direitos humanos, eles estão aí para isso, para fazer valer e gritar aos quatro cantos do mundo o que é aquilo que é direito do trabalhador, o que é aquilo que não é direito do cidadão, mas a gente é responsável também por isso, como advogado.
5: Quais são os principais direitos que todo cidadão deveria conhecer e saber que estão garantidos pela legislação brasileira?
6: Como nós falamos anteriormente, são as cláusulas pétreas, né? Estão lá o direito ao trabalho, o direito à vida, o direito à dignidade da pessoa humana, o direito à educação, o direito à saúde. são direitos que, a partir da Constituição de 88, nós passamos a ter de uma forma mais incisiva e nós, como advogados, tiramos esses direitos do mundo abstrato e tentamos trazer para a realidade todos os dias na guerra, seja o acesso à justiça, é um direito também constitucional. Então, nós estamos sempre na guerra em busca para que esses direitos não sejam violados.
5: Quando uma pessoa tem seus direitos violados, quais caminhos ela pode buscar para denunciar e procurar ajuda?
6: Nós temos hoje vários meios para se fazer com que esses direitos sejam cumpridos. Nós temos os sindicatos hoje, nós temos o advogado, nós temos a defensoria pública e sempre utilizando também como base a justiça, que é muito importante para que esses direitos sejam validados quando violados.
5: E, doutor, para nós finalizarmos, qual mensagem o senhor deixaria para a população sobre a importância de conhecer, respeitar e defender os direitos humanos?
6: Depois da Constituição de 88, nós passamos a ter uma base. E essa base ficou bem sólida. A gente sabe que no Brasil ainda caça às bruxas, né? Que é contra as pessoas que representam os direitos humanos, que correm atrás desses direitos, mas depois da Constituição de 88 nós podemos dizer que hoje nós temos uma base sólida no Brasil e que quando nós temos direitos violados, eu coloco ontem o dia do advogado, né? Então hoje a gente está aqui dando essa entrevista, falando dos direitos humanos, então a gente é responsável também por fazer acontecer, como disse anteriormente, tirar do mundo abstrato e fazer com que a sociedade ela viva de fato esses direitos. A saúde, a liberdade, a educação, que muitas vezes o Estado tem até dificuldade de prover.
5: Doutor Nathan Almeida, muito obrigada pela participação e por trazer essas informações tão importantes para os nossos ouvintes. Conhecer os próprios direitos é também uma forma de exercer a cidadania e contribuir para uma sociedade mais justa e igualitária. Camille Batista, para 94FM.
4: 8:24, está aí Dia Nacional dos Direitos Humanos, que é hoje, né? É hoje mesmo, dia 12. Obrigado aí ao doutor Nathan, advogado doutor Nathan Almeida, por atender a nossa equipe no seu escritório. Muito obrigado mesmo por tirar essas dúvidas, né? Sanar dúvidas da população que às vezes nós nem conhecemos os direitos que nós temos na sociedade. 8:24, cuidado humanizado e atendimento de qualidade. 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Muito obrigado a todos pelo carinho da audiência. Daqui a pouco nós voltamos com muito mais informações no Conexão 94.
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4: 7:31, estamos de volta no Conexão 94, trazendo informações para todos vocês. Eu quero aqui, já chegando já no finalzinho do Conexão 94, eu quero agradecer a todos pelo carinho da audiência, mas eu vou chamar a repórter Camille Batista, está no centro da cidade, vai trazer para nós informações da previsão do tempo. Camille, bom dia.
5: Bom dia, Jonathan. Bom dia para os nossos ouvintes da 94. A quarta-feira começa com tempo nublado aqui na nossa cidade de Nanuque e em várias cidades da região. O céu permanece com bastante nebulosidade ao longo do dia, deixando as temperaturas mais amenas durante a manhã. A possibilidade de chuva em pontos isolados. Na nossa cidade de Nanuque, a temperatura deve variar entre 16 e 27 graus. Durante as primeiras horas do dia, o friozinho pode ser mais presente, mas a temperatura aumenta gradativamente ao longo da tarde. Para os próximos dias, a tendência é de elevação nas temperaturas. Na quinta-feira, a máxima pode chegar aos 31 graus, enquanto na sexta o calor aumenta ainda mais, podendo alcançar 35 graus. No fim de semana, as temperaturas continuam elevadas, mas existe previsão de pancadas de chuva para essa semana. Então, né, nossos ouvintes aí já saíram preparados com guarda-chuva, casaquinho, porque o tempinho frio tá por aí, tá presente. E a gente tem que se cuidar. Aqui na nossa cidade de Nanuque, mínima de 16, como eu disse, a máxima de 27. Carlos Chagas, temperaturas próximas dos 20 graus aos 27 graus. Serra dos Aimorés, em torno de 20 a 27 graus. E Mucuri, temperaturas entre 21 e 23 graus, com possibilidade de chuva. Agora eu vou trazer um tema aqui, Jonathan, que é sobre saúde, inclusive atenção à vacinação. Diante das mudanças nas condições do tempo, fica também um lembrete importante para toda a população: mantenha a vacinação em dia. A vacinação é uma das principais formas de prevenção contra diversas doenças e ajuda a proteger não somente quem recebe a dose, mas também toda a comunidade. Por isso, verifique sua caderneta de vacinação e a de seus filhos. Caso tenha alguma vacina atrasada ou tenha dúvidas sobre as doses indicadas para sua faixa etária, procure uma unidade de saúde mais próxima. É importante que crianças, adolescentes, adultos e idosos estejam com esquema vacinal atualizado, seguindo as orientações dos profissionais de saúde. Tempo muda, a temperatura sobe e desce, mas o cuidado com a saúde precisa continuar. Fique atento à previsão, hidrate-se, cuide da saúde e não deixe a vacinação para depois. Volto com você aos estúdios da 94.
4: Obrigado, Camille. Dá para perceber que o tempo está oscilando demais, né? Antes de ontem, sábado, final de semana, domingo também fez um calor forte aqui na nossa cidade e agora a gente já percebe que o frio já está tomando conta, né? A gente até falou sobre o El Niño e às vezes, ô Camille, a gente posta uma previsão do tempo e ela é oficial, essa previsão, só que às vezes o tempo ele acaba oscilando, né? A gente até leu uma previsão do tempo no final de semana passado sobre uma ventania que vinha, um vendaval, e acabou que ao invés desse vendaval veio o frio, não é mesmo, Camille?
5: Isso mesmo, Jonathan. Inclusive, quando nós postamos as notas sobre a previsão do tempo, tem muita gente que leva na brincadeira, só que a gente tem que levar a sério. O tempo essa semana mudou, inclusive na minha própria família também. Teve pessoas que foram aí atingidas pela gripe e outras doenças respiratórias. Para quem tem problemas respiratórios, é complicado. Então, quanto a nossa população poder levar a sério, né, se cuidar, deixar a vacinação em dia, é muito importante, porque o tempo está aí, o friozinho está aí, a gripe vem, quem tem problemas respiratórios tem dificuldade com esse tempo, então a importância de nós nos cuidarmos é essencial para todo mundo.
4: Verdade. Importante falar sobre isso, pessoal, porque teve uma cidade que eu não me lembro, Camille, qual foi o nome da cidade, que pegou todo mundo de surpresa, né? O vento pegou todo mundo e arrebentou tudo, arrancou o telhado, derrubou casa, deixou pessoas feridas. Então é importante. Teve a previsão do tempo, vamos nos preparar. Se vai fazer uma viagem, olha como é que é importante. Da previsão para, um exemplo, para temporal amanhã, fortes chuvas amanhã com vendavais. Então, se você ia fazer essa viagem, cancela essa viagem, tome cuidado. Por quê? Aí pode ser que não aconteça, mas pode ser que aconteça. A previsão do tempo era justamente para prevenir do que pode acontecer lá fora. Depois, uma viagem que você vai fazer, está no centro, olha, vai chover, vou sair, vou para casa, vou me preparar. Então, isso tudo é prevenir, é prevenção. Então, preste atenção no decorrer das previsões. Agora, o tempo está fechado, mas daqui a pouco pode ser que esquenta de novo. Né? O El Niño ele já está aí, praticamente, ele acaba esse tempo oscilando. Né? O El Niño fala de frente de calor muito forte, mas aí o frio está aqui agora, daqui a pouco oscila, e vamos tomar cuidado, vamos nos preparar, como a Camille bem disse, a questão de vacinação, está tendo as vacinações, vamos preparar as crianças, enfim, tomar muito cuidado neste período, nesta época. Camille, mais uma vez, muito obrigado pela sua participação. Em qualquer momento você pode entrar e podem nos chamar aqui. Um ótimo dia para você. Muito obrigado. Agora são exatamente 8 horas e 36 minutos. Eu vou me despedindo, ficando por aqui, mas volto amanhã com muito mais informações no Conexão 94. Adriana Constantino continua no Bom Dia 94. Ótimo dia para todos.
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3: 9 horas em ponto. Bom dia.

Muito bom dia para você, bom dia, bom dia. Quarta-feira, dia 12 de agosto de 2026. Pois então, né? Maravilha! Começando mais uma edição do Bom Dia 94, aqui pela sua 94, a rádio que vai mais longe, para ficar mais pertinho de você. Então, 12 de agosto, você sabe que dia que é hoje, né? Dia de você ficar comigo, claro, até o meio-dia, ouvindo o que há de melhor na música. Lembrando que às 11h20 teremos aí placar eletrônico diretamente de Teófilo Otoni, 98 FM, apresentação aí de Helder Sena. Hoje, dia 12, Dia Internacional da Juventude, Dia Nacional das Artes. E claro, né? Dia de você pedir sua música também, pedir seu alô através do zap 33998649494. Mandar um alô especial aí pro Eulâmpio. Tá querendo ouvir um dance, né, Eulâmpio? Então tá certo. Tá bom, tá beleza. Mandar um alô especial pra todo o pessoal que tá acompanhando aí a 94. É bom demais aí ter a audiência de vocês, tá bom? É, quem tá pedindo um alô aqui, gente? Bom dia, Adriana. Por favor, se puder dar os parabéns para o meu irmão Orlando, lá no Zaru. Orlando, aí no Zaru, beijo pra você, tá bom? Sua irmã Soledade, né? É isso mesmo? Tá mandando um alô aí pra você, beleza? Beijinhos, beijinhos? Então tá bom. Quem é outro ouvinte que tá querendo ouvir uma música aqui? Ele tá falando que é o último dia dele aqui em Nanuque, né? Tá querendo pedir um alô pra sua mãe Valéria. Também queria pedir um alô pro seu amigo Jason, lá do Laticínios. E todos aqui da 94 FM. Tá querendo ouvir a música do Zé Vaqueiro, Alvejante, com a Priscila Sena. Esse é o nome mesmo, Alvejante. Daqui a pouquinho eu passo pra você, tá bom? 91 começando. Bom dia, 94. Já vou começar com um forrozinho. Um forrozinho bem gostosinho pra você dançar. 94, a rádio que vai mais longe pra ficar mais perto de você. Sora Silva, onde andará você?

0: Muito bem, 94, Forró do Piseiro, Filho do Piseiro, aqui na 94, a rádio que vai mais longe para ficar mais perto de você. 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

0: tudo certo por aqui na 94, bom dia, 94, agora 9h21, lembrando que dentro do horário das 10 horas tem resumo de novelas, a pessoa aqui, sabe, ontem esqueceu de fazer o resumo de novelas, né? Vocês, por favor, me lembrem, porque muitas vezes a cabecinha da pessoa aqui, muitas vezes não funciona, tá bom? 9h21, beleza? Vou dar um alô aqui para algumas pessoas, né? Olha, para os ouvintes especiais, para Vanessa na Fazenda Boa Vista. Beijinho para você, Vanessa. Vou mandar também um alô especial aí para Isidório, no condomínio da Vila Nova, para todo o pessoal que tá aí. Mandar também um alô para Vilma. Olha, sempre é muito bom ter todo mundo aqui ligado, aqui no Bom Dia 94. Ai, Vanessa, né? A Vanessa da Fazenda Boa Vista, eu acho que ela tá pedindo uma música.
1: Oi, Dri, bom dia. Ai, bom aqui dia. É a Vanessa da Fazenda Boa Vista. Uma ótima quarta-feira abençoada aí pra você. Manda um alôzão pra mim aqui na Fazenda. E demais, depois você roda uma música de Manu Batidão pra mim, viu?
0: Tá, beleza. Vou passar Manu Batidão pra você daqui a pouquinho, tá bom? E mandar um beijo aí pra todo o pessoal que tá ligado aí sempre na 94, tá bom? Pessoal, tem um alô também aqui, Tereza. Tereza também, beijo pra você. Obrigada pela audiência. Tudo certo, mas, logicamente, vou passar aí o Lamp, tá querendo ouvir um dance music. Ele não especifica assim um dance, não. Tem hora que ele pede um dance, outra hora ele pede um piseiro, né, Lamp? Qualquer um serve, né? Então tá bom, beijo pra você. 9h23. Ah, gente, lembrando que às 11h20 tem placar eletrônico com figuraça, é o Decena da 98FM, aí diretamente de Teófilo Otoni, pra você acompanhar todas as informações sobre o esporte, tá bom? Chegando Uplift com Music Lab, I Feel the Sun in the Sky.

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0: Muito bem, 94, agora 9 horas e 37 minutos. Lembrando, daqui a pouquinho tem resuminho de novelas para você ficar sabendo o que vai acontecer na sua novela favorita. A Nobreza do Amor, Quem Ama, Cuida e Coração Acelerado, que está em sua última semana. Eu acredito que a Globo deve disponibilizar os capítulos somente até hoje, provavelmente, né? Quinta e sexta, sabemos que ela não vai realmente dar aí o spoiler dos últimos capítulos. Senão não tem graça, né, galera? Tem... com certeza, guardar surpresa, né? 9h37. Vou mandar um alô especial aí pra Deia, também pra dona Tiana, no bairro Getúlio Vargas. Mandar um beijo aí pra Rosilda, em Serra dos Amores. Alô, Rosilda, obrigado pelo carinho. Tá mandando aí um alô pra toda a sua família, pra todos os ouvintes da 94, pra todo o pessoal aqui da 94 também. Tá querendo ouvir qualquer um aqui de Zezé de Camargo. Vou passar para você. Vou mandar também um alô para Sueli, que está na escuta aí da 94 e está querendo ouvir Silvano Salles. É, a galera adora Silvano Salles, né, gente? Agora, 9 horas e 38 minutos, chegando ele, Silvano Salles. Esse cara sou eu.
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0: Muito bem, beleza, amor, a primeira esquina, Zeneto e Cristiano. 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Bom, gente, daqui a pouquinho eu vou falar sobre o Carlos Alberto de Nóbrega, da Praça Nossa, que deu uma declaração aí junto com a atual esposa, chorando, né? Realmente em prantos aí, rebatendo, né, as acusações aí da ex-mulher dele, a Andréia, assim, mais conhecida como Andréia de Nóbrega, né? E daqui a pouquinho eu vou contar todos os detalhes aí pra vocês. Agora, faltando 10 minutinhos para as 10.
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0: Muito bem, agora faltando 4 minutinhos aí para as 10. Gente, daqui a pouquinho eu vou falar sobre o Brad Pitt, que deu uma entrevista e disse que vai dar aulas de atuação para Neymar. É mole? Para ele cavar faltas. E ele falou que o Neymar precisa de ajuda. Meu Deus do céu, que é isso, Brad Pitt? Pois então, né? Daqui a pouquinho eu vou contar, mas antes, gente, eu tenho que falar aí sobre o humorista Carlos Alberto de Nóbrega, que ele tá muito revoltado aí com a ex-esposa, a Andréia. Ele participou aí do Jornal dos Famosos, dessa terça-feira, e ao lado da atual esposa, Fernanda Domingues, o veterano rebateu as declarações aí da ex-companheira, Andréia de Nóbrega, sobre o fim da relação. Em uma declaração anterior, ela afirmou que o casamento terminou por decisão de Carlos Alberto, indicando que ele teria iniciado um novo relacionamento com a atual esposa de maneira extraconjugal. Ou seja, quis dizer que entrou chifre na história, né? No programa aí da Léo Dias TV, o comediante, no entanto, lamentou a fala da ex-esposa. Em lágrimas, ele destacou que nunca havia se posicionado publicamente sobre o divórcio. De acordo com o humorista, a decisão de manter a privacidade quanto ao tema foi motivada principalmente pelos filhos Mafê Nóbrega e João Vitor, frutos aí do casamento com a Andréia. Pois então, né? E ele disse, desde o dia 10 de dezembro de 2009, quando eu assinei meu divórcio, até hoje eu nunca abri a boca para falar sobre esse problema. Os meus filhos não merecem ver pai e mãe brigando. Filho nenhum gostaria de ver um pai falando mal da mãe e vice-versa. Por isso, nunca, pela vida deles, eles nunca fizeram uma pergunta sobre o fim do casamento. O respeito que eu tenho por eles, eles têm por mim. Carlos Alberto seguiu. E o segundo motivo é que eu não tenho o menor interesse em saber nada dela. Só que tudo tem um limite. Principalmente quando esse limite chega na moral de uma responsabilidade de uma pessoa que é mãe de família, disse Carlos Alberto, em referência à atual esposa. Ela foi citada e cutucada para saber se eu tinha alguma coisa, se eu a procurava ou não procurava. Na sequência, a própria Renata de Nóbrega tomou a dianteira, concordou com o discurso do marido e direcionou o recado à ex-mulher do comediante. Ela tem a liberdade de expressão e pode falar, mas há uma fala dela. O meu recado aqui para Andréia Filomena da Silva, conhecida como Andréia de Nóbrega, porque eu que sou Renata de Nóbrega, é para dizer que acabou. Eu não sou mulher de indiretas. A gente se conhece. Ela já cruzou comigo em muitas situações. Ela sabe que sou uma mulher de família e que sempre respeitei o relacionamento dela enquanto estava com ele. Acrescentou aí Renata Domingues, que é médica, e destacou a problemática em torno das declarações da mulher, indicando a possibilidade de algum conflito de datas entre o seu divórcio e o início do atual relacionamento de Carlos Alberto. Eu tenho dois filhos que me perguntavam, mãe, você não vai se posicionar? Pois então, ainda de acordo com Renata, o relacionamento com Carlos Alberto começou quando ele já estava solteiro. Quando eu conheci, ele já estava solteiro há 8 anos. Nós namoramos, noivamos e nos casamos. O nosso relacionamento foi construído com muita dignidade, respeito, amor e família. E uma mulher não precisa desmerecer a outra para validar a sua história. Tá aí, né? Simplesmente rebateu com elegância, com educação. Muito bem, agora vamos falar de Brad Pitt, gente. Oh, minha nossa, olha, por essa, Neymar não esperava, né? Pois então, Brad Pitt surpreendeu ao revelar que não apenas acompanhou o Brasil na Copa do Mundo, como também ficou bastante decepcionado com a performance de Neymar Jr. Em entrevista à Esquire, publicada nesta segunda-feira, dia 10, o ator brincou que vai começar a dar aulas de atuação para ensinar o craque brasileiro e alguns outros jogadores a cavar faltas. A entrevista aconteceu na casa do ator, onde ele recebeu o jornalista Rian de Agostino. Ao fundo, Pitt assistiu uma partida entre Paraguai e Alemanha na TV. Apesar de estar atento à conversa, ele mantinha os olhos na tela para acompanhar o jogo, até que um jogador paraguaio caiu no gramado. Pois então, né? Foi a deixa. Foi o suficiente aí para o astro de Hollywood reagir. Vou dar aulas de simulação de falta, porque esses caras são péssimos. Disparou aí o galã. Em tom de brincadeira, Brad Pitt se levantou e fingiu cair para mostrar como, na visão dele, a cena parecia com direito a uma careta de dor exagerada e falsa. É uma das piores atuações que já vi. Sei que cavar uma falta faz parte da malandragem do jogo, mas, cara, eles precisam de muita ajuda, afirmou o ator. Na sequência, Brad Pitt elegeu aí um aluno para começar o curso de atuação. E vou começar pelo Neymar, porque por mais que ele se mova como um bailarino em campo, cara, ele precisa de ajuda. Vou ensinar como vender a cena, como fazer isso com sutileza, como não exagerar na frequência para que pareça real. Eu tenho um currículo completo preparado, ironizou aí o ator. Brad Pitt, no entanto, fez questão de defender a estratégia, desde que bem executada. É uma daquelas coisas que são aceitas, mas que ninguém gosta, como a atuação dos anos 40, quando as atrizes desmaiavam, pontuou o ator. O assunto, ao que parece, realmente mexe com o ator. Meu Deus, atuação ruim, me tira do sério. É por isso que eu não consigo assistir a filme pornô. Encerrou aí o ator. Gente, até fazer uma brincadeira, né, gente? Logicamente que, né, teve gente aí que se irritou, né? É, como dizem aí as Neymarzetes, né? Falando que, né, simplesmente ele vai dar aulas aí de cavar falta pro Neymar e o Neymar tem que dar aulas pra ele de como ser um bom pai, né? Porque tem toda uma polêmica aí dos filhos que ele teve aí com Angelina Jolie, que inclusive querem retirar o nome do Brad Pitt aí da certidão de nascimento, né? Ah, é um fuá, gente, um babado, bem, daqueles bem grandes, viu? Agora 10h02, 94, a rádio que vai mais longe pra ficar mais pertinho de você, bem colado, com toda certeza. Aqui é assim, né? Tocando as melhores, eu volto daqui a pouquinho com muito mais.
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0: Bom dia, 10h05.

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0: Beleza, agora 10 horas e 9 minutos. Mandar um alô especial aí pra Silvanete na Fazenda Destino. Silvanete, beijinho pra você, tá? Tá querendo ouvir uma música aqui com Soró Silva, Tô na Roça. Maristela tá querendo ouvir Gerry Adriane. Essa aí é do fundo do baú, hein, Mari? Doce, doce amor. Epa! Gerry Adriane, infelizmente, não está mais entre nós, né? Um alô especial aí também para João Lopes. E tem mais alô aqui. Oi, bom dia, Adriana. Aqui é Zete. Gostaria de pedir uma música de Robério. Quero oferecer para Sandra e Lucimar de Argolo, para Luciene e também para Deurita, lá de Vila Gabriel Passos, e para o meu irmão Isidório, e para Geilson e todos aí da 94. Obrigada, Zete. Beijo para você, tá bom? Mais uma vez, obrigada aí pela audiência. Bom dia, Adriana, tudo bem? Gostaria de ouvir a nova música de Sérgio Silva, oferecendo para todos que estão ligados na 94 FM. Cleide, é a Cleide que está pedindo aí, né? A nova de Sérgio Silva, deve ser Vivendo ou Existindo. Mandar também um alô especial para Rose no sítio Pedra Guia. E, né, vou mandar também um alô especial. Ah, quem está mandando aqui também? Ana. A Ana está querendo ouvir uma música aqui. Ana Silva, lá de Serra dos Aimorés. Eu sempre falo Serra dos Amores, querendo uma música do Guilherme Santiago, né? Oferecendo para todos os ouvintes, em especial para ela. Beijo! Você não falou o nome da música do Guilherme Santiago, Ana. Manda aí qual que você tá querendo ouvir, tá bom? Aí você coloca aqui que eu passo para você, tá certo? Beleza? Agora 10 horas e 10 minutos. Então, qual música vamos passar agora? É lógico, chega aquele momento, o momento mais retrô para você matar saudades. Chegando ele, Gerry Adriane, Doce, Doce Amor.
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5: Ah, aquele resuminho de novelas que não pode faltar de jeito nenhum. Você fica esperando aí para poder saber o que vai acontecer na Nobreza do Amor, o que vai acontecer em Coração Acelerado, o que vai acontecer em Quem Ama Cuida, que inclusive Quem Ama Cuida vai muito bem de audiência, obrigado. Nobreza do Amor também deu uma melhorada aí na audiência. Agora, a única novela que fica patinando aí, que realmente não mostrou o que veio, foi a novela Coração Acelerado, que muita gente aí não curtiu, né? Mas, enfim, agora 10 horas e 22 minutos. Vamos falar o que vai acontecer nesta quarta-feira. Quarta-feira, dia 12, em A Nobreza do Amor. Virgínia afirma que avisará Gendal sobre o paradeiro de Álica e Sebastião teme a reação do rei de Batanga. Ladisa consegue despistar Pascoal. Sebastião sonda José sobre sua origem. Malungo escreve a Álica e conta que Gendal ainda não permitiu retornar a Batanga. Mirinho pede desculpas a Manuel e agradece a sua amizade. Virgínia chantageia Diógenes. Maria Helena comenta com Dora que teme a reação de Fortunato ao descobrir que Murilo estará na cidade. Akin, Ladisa e Dumin celebram as notícias do reencontro de Omar e Álica. Binta propõe aliança à Quênia. Omar provoca Tonho a lutar contra ele. Emoções para hoje na novela A Nobreza do Amor, agora 10 horas e 22. Vamos falar aí sobre Coração Acelerado. Será que tem aqui resumo, gente? Vamos dar uma olhadinha aqui. Será que a Globo deixou? Não tem. Não tem. O que eu falei, né? A partir de quarta-feira ou quinta-feira, a Rede Globo já não disponibiliza mais o resumo dos 3 últimos capítulos. Antes eram os 2 últimos capítulos, agora são 3 os 3 últimos capítulos. Então hoje não tem resuminho aí de Coração Acelerado que termina essa semana, tá bom? Termina aí na sexta-feira. Então bora saltar aí para Quem Ama Cuida. Então, emoções aí de Quem Ama Cuida, nessa quarta-feira, dia 12 de agosto, o que vai acontecer? Elisa interrompe o clima entre Pedro e Adriana. Edivaldo registra Pilar, observando Yuri desfilar em trajes de banho. Francesca aparece para Otoniel e afirma que o anel de Arthur está na casa do ex-patrão. Brigitte acusa Bia de não cuidar direito da filha. Ademir reflete sobre a ideia de Carmita de se hospedar em sua casa para conviver com Pedro. Adriana aí fica sabendo por Pedro, Kleber e André que a promotoria acatou as denúncias de Sueli. Edivaldo mostra para Ingrid o vídeo do desfile de Yuri para Pilar. Yuri passa as informações a Adriana do desfile que teve que fazer para Pilar. André oferece apoio a Dora. Ademir entra na casa de Dora e quase flagra a ex-mulher com André. Tá aí, emoções da novela. Quem ama, cuida. Novela das 21 horas pra você. Agora 10 horas e 24 minutinhos. Tem alô, tem que mandar um alôzinho. Vou mandar também um alô pra Graça. Tá querendo ouvir música com Nando Moreno? Vou dar uma procurada aqui pra você, tá bom, Graça? Beijinho pra você. Obrigada aí pela audiência. E vou mandar também... Bom dia, Adriana. Tem como você tocar uma música de Leandro e Leonardo? Você é Desejo, Eu Sou Paixão. Ah, quem tá pedindo a música aqui? Não colocou o nome, né? 10 horas e 24. Eu vou dar um jeito aqui de procurar pra você, tá bom? E quem tá pedindo a música aqui com Léo Magalhães? Qualquer uma das músicas novas. Pode ser? Pode ser. Quem tá pedindo? Marineuza? Tá bom, Marineuza. Eu vou passar pra você, tá bom? Rosilda tá falando da música Doce, Doce Amor. Essa música é do fundo do baú, hein? Com certeza. Passando aí pra um ouvinte muito querido, que foi a Maristela que pediu, né? Doce, Doce Amor foi um dos grandes sucessos aí do Jerry Adriano. Eu acho que talvez seja o maior sucesso da carreira dele, né? Ah, tá. Obrigada, minha querida. Obrigada pelo elogio. A Rosilda Rodrigues que tá falando. Beijinho. E, ah, inclusive a Aline, né? A Eliene Lima. A Aline Lima mandou o vídeo aqui das crianças aqui dançando, esperando com ansiedade a música Sai Cachorro, do Robson Ferreira. Eu passo, tá bom? Mas antes eu tenho que atender uma ouvinte aqui que pediu uma música com Guilherme Santiago. Tem que passar, né? Lógico. Guilherme Santiago, quem ama uma vez, não deixa de amar. 10h25, aqui, Bom Dia 94. E logo depois tem Sai Cachorro, hein?

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0: Muito bem, agora 10 horas e 37 minutos. 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

0: Muito bem, agora faltando 8 minutinhos aí para as 11. 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
2: 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E eu falei, então... Nada mais justo que eu mandar um alô pra você, pedir a Adriana lá pra mandar um alô também. Seu Adilson da Vila Nova, por gentileza.
0: Ô, senhor Adilson da Vila Nova. Olha, beijo pro senhor. 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
0: Ah, tem o Newton aqui, ele tá esquecendo de mim, viu, Adriana? Ah, Rogério aí, é o Newton Alves.
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0: Muito bem, o senhor falou, ganhou uns pontinhos extras, uns boninhos extras.
2: Sim,
0: de minutos,
2: senhorita,
0: tá?
2: Porque eu quando eu cheguei, eu já lancei uma estratégia no ar. Olha, e deu certo, oh, né? Você não viu que eu fiquei te elogiando? Não, brincadeira, Adri, você merece. Uh-huh. Todos os elogios que eu falo não é pelos minutos, tá? É porque você merece, você é minha parceira de longas datas.
0: Sim.
2: Você também eu posso considerar como uma professora que me ensinou muitas coisas aqui, fazendo aqui essas participações. Então, é um carinho muito grande que eu tenho por Adriana, essa locutora espetacular.
0: Muito bem, viu?
2: Acho que eu merecia ter mais uns 5 minutos.
0: Não, senhor. Não, senhor, e na próxima semana... Mas ele, eu vou te falar, viu?
2: Meu
0: a cara
2: Deus
0: me treme.
2: Nossa, no... e o tempo passa e não muda, né, Adriana? Uh-huh. Sempre querendo ganhar uns minutinhos
0: sempre
2: a mais.
0: Sempre querendo, né? É... Você falou hoje à vontade. Não, gente, mas
2: falei,
0: o papo
2: gente,
0: aqui é 100%
2: é porque...
0: coisa boa.
2: É porque como a gente já se conhece há muito tempo e a gente faz essas participações aqui há muitos anos, há muito tempo, então eu sei os caminhos que eu sigo para conseguir tudo aquilo que eu quero. Brincadeira,
0: vocês
2: gente.
0: Vocês estão ouvindo isso aí, gente? Olha o que eu passo, viu? Olha o que não é ali aquela malandragem, né?
2: É isso aí, pessoal. 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
0: Ele tá falando aqui, ó. Eu vou lá segunda-feira, eu vou comprar na mão de Rosarinha.
2: Olha isso? Aí, Rosália.
0: A Rosarinha e meu irmão Dudu... Tá aqui, mandar um alô pra Irá, o Dudu da Balada. Beijo,
2: é
0: Dudu da Balada.
2: Isso aí, show de bola. Valeu, pessoal.
0: Você tá esquecendo alguma coisa?
2: 94 FM, a rádio que vai mais longe.
0: Pra ficar mais perto de você.
2: Aí, eu já não tô esquecendo mais. Ah, certinho. Né? É que eu tinha falado da Simonete, aí a gente foi dar atenção ao nosso ouvinte, que é prioridade. Uhum. E aí depois eu tava esquecendo, ó, pra você
0: pois
2: ver.
0: Não
2: mas olha só, ver. Pessoal, como funciona. Agora ela está estendendo, ó. Vamos ficar então? Vamos
0: agora
2: ficar.
0: Chega. Chega. A gente vai até 11h30 aí. Aí vamos. Passa o placar eletrônico da meia.
2: Falo para você que eu sei por onde eu vou, meu amigo.
0: Na próxima você me paga. Abraço, Rogério.
2: Valeu, Dri. Valeu.

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2: Muito bem, 94. E atenção, documentos perdidos. O senhor Gilvan da Silva perdeu seus documentos aí nas proximidades do INSS e Restaurante Central e pede a quem encontrar, por favor, entrar em contato aí pelo telefone 31 98754. Acho que é 4, né? 9843. Ou entregar aqui na Rádio 94 FM, na rua Itajubá 105, tá bom? O telefone é 31987, acho que 54, gente. Será que... Tá aparecendo um 9 aqui, viu? 9843, tá bom? Documentos aí do senhor Gilvan da Silva. Mas na dúvida, pode entregar aqui na 94 FM, tá bom? 1111, tem oferecimento aqui... Gente, se eu esqueci de alguém, por favor, viu? Me perdoa, porque são muitos, muitos pedidos aqui. Ah, Levi e Aisha, que são as crianças aqui que estavam dançando e querendo ouvir a música do Robson Ferreira, Sai Cachorro, que eu já passei, né? Levi e Aisha, beijinhos pra vocês, tá bom? E vou mandar... Ah, tem um oferecimento aqui, que é a Sofia, né? Que é a neta da Tânia, mais conhecida como Preta, que está aniversariando hoje. Sofia, fala aí, Sofia.
3: Bom dia, Adriana, hoje que é dia 12 de agosto, vim aqui parabenizar minha avó, que está fazendo aniversário hoje, né, o nome dela é Tânia, mas conhecida como Preta, hoje é aniversarinho dela, e vim aqui parabenizar ela, né, e me manda uma música para ela, de Exagerado, de Cazuza. Manda aí, por favor. Eu agradeço, muito obrigada. Um abração para todo mundo aí do 94 FM.
2: Muito bem, falou bonitinho, né, Sofia? Beijo para você, Sofia. Obrigada aí pela audiência, tá bom? E vou mandar um alô mais pro pessoal que tá na escuta aí da 94. Gente, teve um outro alô aqui que eu me perdi completamente. Olha, fiquei devendo música aqui pra galera, viu? Ou, gente, pra Marineuza. Pior que não vai dar tempo de rodar Léo Magalhães, viu, gente? São muitos pedidos aqui que muitas vezes a gente não dá conta, né? E realmente, eu peço aí a compreensão de todos vocês, amanhã tem mais, né? Porque realmente são muitos pedidos aqui, tá bom? Tem Leandro e Leonardo, não, infelizmente não vai dar tempo de passar, tá bom? Mas olha, eu quero agradecer a todos vocês aí pela participação, pela audiência. Lembrando que daqui a pouquinho, às 11h20, teremos aí o placar eletrônico. Chegando Cazuza, Exagerado, que vai especialmente aí pra Tânia. Tânia, felicidades pra você, tudo de bom na sua vida, abraço apertado de toda a equipe da 94, tá bom? Aí pra você, Cazuza, Exagerado.

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1: Muito bem, agora 11 horas e 19, Multiminas Distribuidora, cerveja Skol Latão, 473 ml, 12 unidades, R$ 47,88, Coca-Cola PET 200 ml, R$ 1,69, detergente em pó Omo, 700 gramas, R$ 11,99, milho verde Fujini, sachê, 170 gramas, R$ 2,79, macarrão Mar, espaguete, 500 gramas, R$ 2,39, tudo em até 3 vezes no cartão totalmente sem juros. 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É o seguinte, gente, daqui a pouquinho vai começar a placar eletrônico, né? Eu tô ficando por aqui. Volto amanhã, a partir das 8h30. Algum problema? Peter. Vou mandar um alô especial aí para a minha tia Sora. Queria pedir uma música, você pode passar aqui quiser, já não dá mais tempo, né? Oferecer para minha tia Soraya, para Thalita e para Joyce. Então, beijo aí para Soraya, para Thalita e para Joyce. Gente, eu tô ficando por aqui. Vou mandar um alô especial também pro Manuel. E amanhã a gente se encontra a partir das 8h30, começando daqui a pouquinho o placar eletrônico. Beijo para todo mundo. Daqui a pouquinho vai começar também ao meio-dia o podcast Tá Explicado com Alessio Moura, tá bom? Beijo.
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1: Está no ar, está valendo o Placar Eletrônico aqui na Sala 28, 11 horas e 25. Placar Eletrônico começando aqui na 98 FM. Meu querido Genilson Carles, bom dia, Gena. Tudo bem? Bem-vindo, Gena.
2: Bom dia, Helder. Bom dia, Silvio. Bom dia a todos os nossos ouvintes e todos que estão aí nas plataformas da Rádio 98 FM.
1: Ao vivo! Vamos lá, vamos falar de esportes. Principalmente Sul-Americana e Libertadores, né? Porque tem um jogão que vai parar o Brasil hoje, que é Cruzeiro e Flamengo. Ai, nossa senhora, Mineirão lotado. Expectativa de 60 mil pessoas no Mineirão hoje pra esse jogão, Mas vamos lá, Gena, rapidinho aqui, sem perder muito tempo, cara. Vamos falar aqui da primeira partida da final do Módulo 2 do Campeonato Mineiro também. Só lembrando que estamos ao vivo, gente, na 94 FM Nanuc. Alô, Adriana, beijo, bom dia. Toda a galera em Nanuc. Aí, alô, Bruna, toda a galera da 94 FM Nanuc. Beijo, bom dia. De Nanuc pra toda a região, né? Um abração pra vocês. 104,9 Cultura FM de Fronteira dos Vales. Também aquele abraço.
2: Aquele abraço, hein?
1: E lógico que pela 98,9 para Teófilo Antônio em toda a região. Vamos lá então, Gena. A grande final do Módulo 2 começa hoje. O jogo às 19h30 entre Vila Nova e Democrata de Sete Lagoas em Nova Lima. É o jogo de ida. O jogo da volta no próximo sábado em Sete Lagoas entre Democrata e Vila Nova. Aqui é só para decidir quem vai levantar o troféu, porque o verdadeiro objetivo já foi atingido, né, Gena? Que é voltar para a primeira divisão, né, cara?
2: Com certeza. Já, né, o maior troféu aí já foi colocado na prateleira, que é justamente o acesso ao Módulo 1.
1: Exato.
2: E aí voltam dois times aí tradicionais, né? Que é o Vila Nova, Centenário Vila Nova, e também o Democrata de Sete Lagoas.
1: E eu sigo apostando no Democrata, viu? Como pra ganhar o título. Pra ganhar o título. Ó.
2: Pro título, né?
1: Pro título. Uhum. Já que os dois já subiram já, mas pro título aqui eu vou no Democrata de Sete Lagoas, viu, Jé?
2: É isso aí. É, vamos aguardar. E hoje eu vou...
1: Você tem alguma preferência, não?
2: Eu tenho uma preferência pelo Vila, Helder, pela história do Vila Nova, né?
1: Centenário,
2: mas, história. É, centenário, mas nada assim que... Se for do Democrata, tá tudo muito bem. E aquilo que a gente volta a repetir, né? O objetivo maior de quem tá em acesso em qualquer divisão, em qualquer estado, ou em nível nacional, ou até internacional, é o acesso.
1: Exato. Duelo de alvirrubros. Alvirrubros.
2: Isso aí é cereja do bolo, né?
1: É, cereja do bolo. Duelo de alvirrubros, Leão contra Jacaré.
2: Contra Jacaré.
1: Verdade. Alô, Chico Becão. Tô ouvindo vocês aqui na cidade onde foi criado o futebol. Adivinha? Qual cidade? Eu sei que foi criado futebol na Inglaterra. Você tá na Inglaterra, Chico? Chico Becão, você tá na Inglaterra, amigo?
2: Tá bem demais.
1: Ah, você tá bem demais. Então fala pra nós, queridão. Fala pra nós o nome da cidade aí que você está, ué. Tá aqui falando, tá na Inglaterra acompanhando a gente, que bacana. Chico Becão, figura histórica, icônica do América de Teoflotone, a torcida do América de Teoflotone.
2: Apaixonado, né, pelo América de Teoflotone e pelas coisas de Teoflotone, Chico.
1: Chico Becão, um abração pra você.
2: Um abração pra ele, viu?
1: Valeu demais. Amanhã a gente fala o resultado dessa primeira partida do Módulo 2 do Campeonato Mineiro, da grande final. A gente muda agora aqui pra Série B do Campeonato Brasileiro, porque a 21ª rodada se encerrou ontem com Avaí 0, CRB 1. Ó... Oh. A torcida dos torcedores do Coelhão, do América, funcionou, né? Era interessante o Avaí não vencer o jogo. E não venceu, perdeu. E o CRB venceu por 1-0. Depois da 21ª rodada, Criciúma segue líder com 40 pontos. Juventude tem 38. O Juventude é igual um ioiô, né? Sobe um ano, cai outro, Juventude. Criciúma tem 40, Juventude 38, Fortaleza 35, Operário 35, Vila Nova 34, Novo Horizontino 33, CRB 32, Goiás 32, Atlético Goianiense 32, Sport 32, olha o monte de time com 32 pontos. O Atlético tem 31, São Bernardo 30, Botafogo 27, Náutico 26, Cuiabá 26, Ceará 25, zona do rebaixamento, Londrina 20, Avaí 20, nosso Coelhão com apenas 11 pontos e pior ainda, a Ponte Preta com 9.
2: 9 pontos, né?
1: Depois da 21ª rodada da B aí. Próxima rodada, no final de semana, teremos no domingo América e Atlético.
2: É, como se não bastasse muita coisa, já tá aí com... Eu acho que é problema pro América, viu?
1: Também
2: acho. O América que não consegue vencer, nem dentro dos seus domínios, ainda vai enfrentar o Atlético, que tá, né... Trabalho muito bem feito pelo Alex lá.
1: E brigando.
2: De continuidade, viu, Aldo? A gente, às vezes, costuma muito falar daquilo que a gente vê, mas tem que olhar para trás também todo o trabalho que vem sendo feito pelo Atlético. mesmo ainda que com a situação que ocorreu no Campeonato Mineiro dele cair para o módulo 2, mas é um trabalho bem feito e que o Alex lá tem dado continuidade.
1: É, depois que o Alex chegou, deu uma virada de chave lá, né? Virada de chave lá. A coisa não estava bela também no início da Série B. O time foi rebaixado, foi desclassificado da Copa do Brasil, foi rebaixado para o módulo 2 do Campeonato Mineiro. Depois que o Alex chegou, a coisa deu uma melhorada lá, virada de chave, né?
2: Eu gostaria de ver um treino do Alex. Ele falasse, ô, meu filho, vem cá, me dá essa bola aqui.
1: Deixa que eu ensinar como é que...
2: Vem cá, é. Tele Santana fazia isso, outros treinadores faziam isso.
1: Renato Gaúcho faz muito isso.
2: Pois é, não, me dá aqui, deixa eu te falar um negócio. É assim que eu quero, pé pra dentro, três dedos. Pra que você aplicou esses três dedos se você poderia ter dado uma chapada por dentro, né, do pé? Então deve ser um negócio bacana.
1: Deve ser, Gena. E falando isso aí, tem um vídeo do Renato Gaúcho, cara. Só me engano, é no treino do Grêmio, só me engano. Ele pega a bola na lateral do campo e pergunta pros atacantes assim: onde é que você quer a bola? Aí o atacante fala: aqui, ele. Então pode esperar que ela vai chegar aí. Aí, tufa, a bola chegava. Aí, de novo, vamos de novo, pode ficar aí que a bola vai chegar. Aí, tufa, a bola chegava. Aí, Renato falou assim: vocês têm que ver meu DVD, gente.
2: É o DVD. Ele falou do DVD dele quando o Luisito Soares chegou, chegou no Grêmio. Aí, Luiz, o que é isso, DVD? Não, depois foi entender, é uma brincadeira. Né?
1: Veja meu DVD que vocês vão aprender, né? Renato Gaúcho. Ai, 11 horas e 31 minutos. Um abração pro Edson Andrade, que tá acompanhando a gente também, cara. Olha, Gena, Edson Andrade, ouvintes aqui do Placar Eletrônico. A CBF ontem fez o sorteio dos confrontos, sorteio de mando de campo, também divulgou as datas dos confrontos das quartas de final da Copa do Brasil, tá? Internacional e Grêmio, primeiro jogo, dia 27 de agosto, numa quinta-feira. Cruzeiro e Atlético, primeiro jogo, numa terça-feira, dia 25 de agosto, 9 da noite. Numa quarta-feira, dia 26, Vasco e Vitória, 9:30 da noite, também numa quarta-feira, Palmeiras e Santos, dia 26, 9:30 da noite, os jogos de ida. Aqui as datas definidas. Então teremos um jogo na terça, dia 25, Cruzeiro e Atlético. Na quarta, dois jogos, Vasco, Vitória, Palmeiras e Santos, no dia 26. E na quinta-feira, um jogo, Internacional e Grêmio. Bem provável, Gênero, que esse jogo aqui entre Cruzeiro e Atlético vai ter transmissão de todos os canais possíveis, tá? Prime, Premiere, Sport TV, enfim, vai transmitir tudo. E os jogos da volta acontecendo nos dias 1, 2 e 3. Dia 1, dia 1º de agosto, Atlético e Cruzeiro, Arena MRV. Dia 2, Vitória, Vasco, Santos, Palmeiras. E dia 3, Grêmio e Internacional. Aí, portanto,
2: vamos acompanhar, né?
1: As datas, vamos acompanhar aí a Copa do Brasil. Sobre a Copa do Brasil, que chamou a atenção ontem, Gena, é que o banner que a CBF fez e colocou na entrada do local para fazer o sorteio, foi exatamente a posição dos escudos, foi exatamente o confronto que saiu para as quartas de final.
2: Oh.
1: Isso virou a teoria da conspiração, viu? Tá lá no banner o Cruzeiro e Atlético, Vasco Vitória, em cima Cruzeiro e Atlético, Vasco Vitória, embaixo Inter e Grêmio, Palmeiras e Santos. Foi exatamente a forma que eles mandaram fazer o banner, exatamente a forma que saiu o sorteio. Aí depois o que a galera fala.
2: É, porque poderiam ser mais criativos, né? Colocando a primeira letra do clube, né? Vindo de forma alfabética.
1: Exato. Coloca em ordem alfabética, é mais fácil.
2: Em ordem alfabética.
1: Para não dar na cara, né?
2: Então, mas é isso, né?
1: Ai, a teoria da conspiração desse Brasil. A CBF também não tem credibilidade nenhuma. Daí isso aí, ó.
2: Depois a seleção, né? Como é que a gente fala com a seleção?
1: Dá certo. Ô, Gena, nós noticiamos aqui a renovação do contrato do Memphis Depay com o Corinthians. E estava encaminhado mesmo para ele assinar a renovação de contrato. Mais 2 anos de contrato. Só que ontem a maionese desandou e o Corinthians divulgou que não vai renovar o contrato com o Memphis Depay. Seria mais um contrato milionário. O Corinthians deve ao Memphis Depay mais de 40 milhões de reais. E aí voltaram atrás e o Memphis Depay não assina a renovação e ele não fica no Corinthians. Quer saber? A coisa mais acertada que o Corinthians fez. O Corinthians hoje não tem dinheiro para pagar a conta de luz. A verdade é essa.
2: Ô, Helder.
1: E o contrato louco, né, Gena? Já falamos sobre ele aqui no
2: programa.
1: Já falamos,
2: né? sobre isso, né? E aí sai uma matéria assim que o Memphis Depay e seu staff se sentem traídos.
1: Traídos. Oh.
2: Traídos? Traído é o torcedor corintiano, rapaz, que vai pro campo, que compra os produtos, que compram ingressos. que vai para ali no, no sol, na chuva, no calor, no, no frio, que aflora a sua paixão pelo, pelo clube. E, no entanto, né, um jogador que veio aqui e veio ganhando dinheiro. Me desculpem. É um bom jogador. Mas, é, sabe, Alder, eu não consigo ainda ver no Memphis aquele jogador que realmente ele
1: faz a diferença.
2: É, que fez a que diferença. Decide. E que teve regularidade para o seu clube, entendeu? Então, me desculpe, mas eu acho que quem tem que se sentir traído em tudo isso é quem vai lá e coloca o dinheiro dele pra, e a sua paixão para que o Corinthians seja tão, tão grande quanto é.
1: Você tem dúvida que ele vai entrar na justiça contra o Corinthians daqui a pouco?
2: Porque tá devendo.
1: Ah, pois é.
2: E olha o transfer ban, viu?
1: Olha o transfer ban. E o Corinthians mais que é certo de não renovar com
2: eu
1: com
2: também, eu concordo com você em gênero, número e grau.
1: Ainda mais se for baseado, Gênero, daquela forma que era antigamente, como a gente leu aqui o contrato, né? Com direito a suíte super luxo, num dos hotéis mais luxuosos, de uma parte hotel mais luxuoso de São Paulo, com direito à segurança, com direito a carro particular, motorista particular, com direito a cozinheiro particular, com direito a bebidas e comidas à vontade, com direito a isso, com direito àquilo. Cara, não dá. Memphis Depay, só de custo para mantê-lo nesse hotel para o Corinthians, era mais de 200 mil por mês. 200 mil por mês, só de custo para manter o Memphis Depay, com as mordomias que estavam no contrato. Fora os quase 4 milhões de reais de salário. Não dá, né, amigo?
2: Eu acho que o retorno foi pouco. E assim...
1: Ou nenhum, né?
2: Que alguém traduza lá pra ele, pra staff dele, não sei se são brasileiros, né? Que vieram negociar, se são holandeses, o que seja lá. Mas traduz na língua deles. Na língua, ele fala muito bem inglês também, além do idioma holandês. E acho que fala também um pouco de espanhol. Eu tava aprendendo português aí. Enquanto houver cavalo... São Jorge não anda a pé. Desculpa até o trocadilho, porque São Jorge
1: padroeiro do Corinthians.
2: É o padroeiro do Corinthians. Enquanto houver cavalo, São Jorge não anda a pé. Então, você não queria um contrato desse, não?
1: Ai, ai, ai, toda hora.
2: Eu vou lá e tal, botou esse tapa na bola, o cara...
1: Machuquei.
2: Bacana.
1: Machuquei, fico 2 meses sem jogar bola e curtindo as coisas boas da vida de São Paulo.
2: É, e você veja bem que nós estamos tão carentes de ídolos, de pessoas que façam alguma coisa, que você via criancinhas com aquela faixa que ele colocou na cabeça, usando, entendeu? Então... Eu acho que, sinceramente, pouquíssimo retorno para o clube.
1: Pouquíssimo, pouquíssimo, pouquíssimo. Meu amigo Sérgio Paulo tá lá no São Cristóvão ouvindo a gente. Alô, Sérgio, um abraço pra você. Alô, Lucas, também tá ligado na gente. Lá em Boston, nos Estados Unidos, também curtindo a gente. Um abração pro meu amigo Tequito. Tequito, cadê você, meu querido? Ed Charles. Pro bem, pra toda a família aí, Tequito. Um abração pra vocês aí também. Hoje tem gala, hein? Hoje tem galão. Segura o coração. Vamos lá. Sul-Americana. Ontem, o Boca Juniors pegou o Deportivo Recoleta e atropelou. 3-1. 3-1. E ontem o São Paulo começou bem, jogou um bom primeiro tempo, fez 1-0, depois acho que cansou e tomou um empate, tomou uma pressão, amigo, mas trouxe 1-1 lá da Bolívia com um resultado muito bacana para vir decidir no Morumbis na próxima semana. Então ontem Boca Juniors 3, Deportivo Recoleta 1, Bolívar 1, São Paulo também 1, Gena.
2: É, ao contrário do outro tricolor que a gente vai falar aqui, que é o das Laranjeiras.
1: Daqui a pouco.
2: O São Paulo fez um primeiro tempo muito bom, Velder. E ainda teve, ainda no segundo tempo, uma chance de ter feito 2-0 com o Marco Antônio. E assim, eu acho que o São Paulo, ele sai... No positivo, ele estreou 3 jogadores, o Dorival fez mudanças para tornar o time mais competitivo, com jogadores descansados, e o Dorival recuperando o Arboleda.
1: Verdade.
2: Porque o Arboleda ficou 2 meses treinando à parte.
1: Cheio de confusão.
2: Vai ser vendido, não vai, porque ele teve uma ida ao Equador sem autorização da diretoria, né, da presidência.
1: Cheio de confusão,
2: Arboleda. De confusão, Arboleda. Mas, de qualquer forma, o Dorival conseguiu reintegrá-lo e nesse jogo aí, ele faz um gol lá da maravilha, viu? Com muita propriedade. É,
1: queixo no peito.
2: E, ó, jogou pro lado.
1: Queixo no ombro.
2: É, com queixo no ombro. E aí matou o goleiro. Mas, de qualquer forma, eu acho que o saldo do São Paulo nesse jogo, em todas as formas, só que segundo tempo, aí você começa a ter problema. Mas o salto foi positivo.
1: Positivo, e vem com um bom resultado para decidir em casa semana que vem, né?
2: Altitude, 3.600 metros de altitude, com mais frio, entendeu? A bola lá é rarefeita mesmo. E o Rafael teve que se virar em algumas bolas lá, viu?
1: Bom, hoje teremos mais dois jogos. Teve um jogo que foi adiado entre Santa Fé e River Plate. E a Conmebol já divulgou a data. Esse jogo será na semana que vem. Semana que vem acontece os jogos de volta. Só que o jogo entre Santa Fé e River Plate semana que vem é jogo de ida. Beleza? Mas hoje teremos dois jogos. E amanhã mais três jogos finalizando esses jogos de ida aí da Copa Sul-Americana. Hoje dois jogos. Hoje 19 horas tem Red Bull Bragantino e Galo. E no mesmo horário, hoje às 19 horas, tem Tigre e Montevideo City Torque. Pra falar do Tigre e Montevideo City Torque aqui, Gena, eu vou colocar 2-1 pros argentinos.

0: Coejo e Cassierra. Genilson Carles.
1: Jogo em que o Renan Lodi volta à lateral esquerda do Atlético, né? Cumpriu suspensão
0: no último jogo.
1: Ele não participou do jogo do Campeonato Brasileiro, mas ele estava fora. Volta aí. É um retorno excelente, porque ele sabe arrastar bem essa bola. Ele sabe entrar pelo meio, pelo fundo também. É um jogador de concluir, de chutar a gol. E eu acho assim, Helder, é um jogo que a gente tem que falar da mesma forma como a gente vai falar de outros jogos. Um jogo estratégico em que o Atlético tem que usar
0: A inteligência,
1: o regulamento.
0: Olha o regulamento debaixo do braço.
1: Saber, né, acelerar no momento certo, mas também saber diminuir, saber, né? Então, assim, e outro, e é importantíssimo, né? Pra qualquer estratégia que vai jogar fora, é não tomar gol logo no princípio do jogo.
0: Verdade.
1: Aí bem quebra lembrado. Tudo e aí o time sai de uma forma, às vezes, desorganizada por aquilo que foi trabalhado, né? Mesmo que com pouco tempo de treinamento que os treinadores têm. Mas eu acho que o importante é isso. Esquece o Campeonato Brasileiro e o futebol é um futebol de estratégia.
0: Mata-mata é diferente. A estratégia é diferente. É você tentar buscar um resultado legal fora de casa e vir decidir dentro de casa. E por isso, eu acho que o jogo hoje é 1-1. 1-1 o jogo hoje, Gera.
1: Eu vou seguir o relator. 1-1. 1-1 também. E acho que é um grande resultado para o Atlético levar para dentro da MRV. Né, no segundo jogo.
0: E confrontos entre brasileiros nessas competições sul-americanas são muito mais pegados, são bem complicados, né? Esse confronto entre brasileiros em competições sul-americanas, tanto na Libertadores quanto na Copa Sul-Americana. 11 horas e 43, rápido intervalo e voltaremos já falando de Libertadores. E claro, vamos falar muito de Cruzeiro e de Flamengo hoje entrando em campo no Mineirão lotado. Não sai daí não, viu, gente boa? Voltamos já. 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
0: 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Voltamos já aqui na 98, na 94 e na 104,9. Não saia daí, segura.
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1: Estamos de volta aqui no 98 com o Placar Eletrônico. Agora para falar exclusivamente da Libertadores, gente boa. Vamos lá, Gena, 11 horas e 50.
2: Vamos lá.
1: Alô, Carlos Henrique Machado. Um abração para vocês aí. Curtindo a programação da 98, meu amigo João Pereira, o Pereira, um abração pra você também, meu querido. Tamo junto, vamos lá, Gena. Hora de Copa Libertadores. Primeiro falar dos dois jogos de ontem, né? Ontem tivemos Estudiantes e Universidade Católica empatando em 1x1 lá na Argentina. E ontem tivemos o Fluminense e o Independente Rivadavia empatando em 0x0 no Maracanã. Antes de você falar, Gena, rapidinho. Você, inclusive, avisou isso aqui, viu, Genilson Carles? De olho nesse Universidade Católica. Esse, você falou isso há algum tempo atrás. Desde lá da fase de grupo, no início da fase de grupo, você avisava. Esse time vai dar trabalho nessa Libertadores ainda. Universidade Católica, anote, tá? Podemos estar até enganados, mas esse time ainda vai dar trabalho nessa Libertadores. Empatou com Estudiantes lá dentro da Argentina ontem, 1x1.
2: 1x1, né?
1: 1x1. E ontem o Fluminense com o Independente Rivadavia no Maracanã, 0x0. Time vaiado, Hulk vaiado. E o futebol apresentado pelo Fluminense ontem foi lastimável,
2: né?
1: Horrível a partida que o Fluminense fez ontem. E o 0x0 retrata muito bem o que foi o jogo, né? Genilson Carlete.
2: E com algumas boas defesas do Fábio, do goleiro Fábio.
1: Isso.
2: Bola na trave, já no segundo tempo, né?
1: Exato.
2: Uma bola que o Fábio até deu uma molhada nela, ela, por sorte, ela beijou o travessão. Nem na trave, não, no travessão.
1: Isso.
2: Agora um time sem criatividade, era um time que batia toda hora na parte defensiva. No time do Rivadavia, um time que veio com uma proposta realmente de se segurar, de ter uma estratégia defensiva, mas sair para o contra-ataque. E o Fluminense, eu até diria que correu o risco de ter um resultado adverso, né? E que o empate ficou adequado para aquilo que o Fluminense apresentou no jogo de ontem do Maracanã. Time sem criatividade, seus meias não funcionavam. Né, jogadores numa noite terrível, Castilho, que foi uma novidade como titular juntamente com o Hulk, nenhum dos dois produziram aquilo que era o esperado. E às vezes eu fico sem entender quando você coloca um jogador como Castilho, mas você tem que trabalhar essa bola nele. É um jogador de definição, é um jogador de bom cabeceio. Foi dessa forma que o Fluminense o contratou. E nada. E o Soteldo, rapaz, que coisa. E pra não se dizer, ainda sai o Arana, né, que também não estava muito bem, com um problema até de uma convulsão.
1: Rapaz.
2: E então, à noite, não pro tricolor das Laranjeiras, né, o torcedor, ele esquecer, mas para aprender.
1: Para servir de exemplo de como exemplo. Não fazer.
2: O Zubeldi até tentou algumas mudanças com a entrada, né, do Savarino, o próprio Paulo Henrique Ganso. Eu acho até, Helder, que ele deveria recuperar o Paulo Henrique Ganso. Porque em algumas bolas ali o Paulo Henrique Ganser tem um bom passe. Coloca jogadores para correr por ele e deixa ele com a bola para ele poder trabalhar. Então ontem realmente o Fluminense passou pela tábua da salvação de que o time pudesse levar um resultado melhor, né, para decidir lá na Argentina.
1: É isso então. Jogo ruim do Fluminense ontem, 0x0. E o Estudiantes com o Dias da Católica ficaram no 1x1. Pra hoje, Genilson Carles. Pra hoje, hoje. Vamos lá então. Eu vou deixar Cruzeiro e Flamengo por último, tá? Pra hoje. A Conmebol, assim como confirmou a data de Santa Fé e River Plate pra semana que vem, também confirmou a data de Tolima Independente Del Valle também pra semana que vem. Jogos adiados por conta do terremoto na Colômbia, tá bom? Vamos lá então. Pra hoje, Platense e Coquimbo Unido, às 19 horas. Quer arriscar o placar aí?
2: Quero arriscar.
1: Platense e Coquimbo Unido?
2: 2x0 pro Platense.
1: Vou contigo. Time argentino, né?
2: Time argentino.
1: 2x0 para o Platense.
2: E tem que fazer um resultado, né? Tá em casa, tá jogando em casa.
1: Hoje, 19 horas, tem Palmeiras e Cerro Porteño. Jogo em São Paulo.
2: 2x0 pro
1: Palmeiras. Hoje, eu vou no 1x0 pro Palmeiras. Sabe por quê? Porque Cerro Porteño vai vir numa retranca. Mas tem aquele detalhe que você falou aqui também, né? Se esse Portinho toma um gol no início da partida, aí a maionese exame.
2: Tem que sair, mano.
1: Mas em contrapartida, você já pensou se esses caras acham uma bola?
2: Aí é o problema.
1: 1x0 Palmeiras. Daquele jeito, viu, Palmeiras? Daquele jeito. Tem mais time, tem mais tudo, mas a gente não se cansa de falar isso aqui, cara. time argentino não dá pra brincar com os caras. Mas não sei o porquê, é Paraguai.
2: É Paraguai. É, mas de qualquer forma, é a competição, você não pode brincar. A competição, ela tem uma outra forma. E é mata-mata, né?
1: Minha vida, maionese, onde é que eu acho que o porquê é Paraguai?
2: Não, porque a gente tava falando
1: do Platense,
2: né? Do Rivadavia, depois do Platense.
1: Palmeiras e Sport tem 1-0. Você falou o quê, Gina?
2: Eu falei 2-0 para o Palmeiras.
1: 2-0 Palmeiras.
2: Eu queria até ampliar esse placar, mas falando de uma competição como essa, a gente não pode arriscar muito, não.
1: É, e tomara que faça um placar amplo mesmo, vai com tranquilidade para o Paraguai, né? Para o Defensores del Chaco, então lá no Laola. Laola para fazer. O jogo deve ser no Laola.
2: É La Nueva Ola.
1: La Nueva Ola, né? Deve ser
2: lá. É o estádio novo do...
1: É o estádio do do Cerro Porteño. Que, inclusive, você consegue enxergar o do Defensores del Chaco. É porque esses estádios lá em Assunção do Paraguai, eles são quase todos nos mesmos, em um bairro ou bairro próximo. Você consegue, do Laula, você consegue ver o Defensor de Atiaco, você consegue ver um outro estádio também, assim, quase muito perto dos
2: como
1: estádios.
2: Em Buenos Aires e também em Londres, né?
1: Em Avellaneda, por exemplo.
2: Muito pertinho, né?
1: O Avellaneda, por exemplo, o El Cilindro é do ladinho do Defensores do Libertadores da América, né? O Racing com o Independente da Argentina. São vizinhos, literalmente. Como diz do interior, parede meia.
2: Parede meia.
1: Parede meia. Vamos falar do Cruzeiro então, Jana? Cruzeiro e Flamengo pra hoje. Jogaço. 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Cruzeiro e Flamengo, 9:30 da noite. Mineirão lotado. Expectativa de 60 mil pessoas no Mineirão hoje. Provável Cruzeiro e provável Flamengo, Genilson Carles. Provável Cruzeiro, Cruzeiro hoje com dois desfalques importantes. Não conta com o Fagner e nem com o Lucas Romero. Os dois estão suspeitos. O Lucas Romero, então, amigo, é um desfalque gigante. Provável Cruzeiro. Otávio, William, Fabrício Bruno, Jonathan Jesus e Gabriel Rojas. Matheus Henrique, Gerson, Matheus Pereira. Arroio, Kaique Kenji e o Caio Jorge. É o provável Cruzeiro para hoje. Provável Flamengo para hoje. Aqui o técnico do Cruzeiro é o Arthur Jorge, né? O técnico do Flamengo, o Léo Jardim, amigo, o cara tem opções mil.
2: Ele tem desfalques, mas que ele tem onde suprir essas...
1: Os desfalques. O Cebolinha tá gripado. O Luiz Araújo, ele não quis levar o Luiz Araújo pro jogo. Foi a opção dele. Falou, Luiz Araújo...
2: retornando também de uma contusão, mas poderia ir.
1: Exatamente. Tem o zagueiro Vitão que tá com problema na coxa esquerda também. Mas vamos lá. E o lateral esquerdo, Alexandre, também está com problema na panturrilha. Provável para o Flamengo para hoje. Rossi, Varela, Léo Ortiz, Léo Pereira e Ayrton Lucas. Eric Pulgar, Jorginho, Arrascaeta, Carrascal, Samuel Lino e Pedro.
2: Nós vamos falar o quê, né?
1: E se for olhar o banco... Tem uma galera boa do banco para entrar aqui. Bruno Henrique, por exemplo.
2: Bruno Henrique, é uma opção, né?
1: É
2: uma opção. Para você fazer uma mudança de... Vamos aí com o coração, esperando que o Cruzeiro realmente também possa ter uma boa sorte, que jogadores estejam no seu dia, né? Concordo com você, um desfalque como o Romero, porque o Romero tem experiência, ele sabe...
1: Jogador cascudo, né?
2: É um jogador cascudo, um jogador que sabe e que gosta de jogar esse
1: jogo
2: tipo
1: grande.
2: De jogo grande. Então eu vou ficar aí naquela bem conservador e que não tem como eu fugir disso. Mas eu acho que seria um bom resultado, 1-0 para o Cruzeiro.
1: 1-0 para o Cruzeiro?
2: 1-0 para o Cruzeiro. Sabendo de todas as dificuldades, né? Eu acho que o Flamengo entra nesse confronto da Libertadores como favorito. Não tem como você... Ah, mas você... Não, a gente está aqui analisando aquilo que a gente vê e o que é a realidade. Né? Então, por quê? Porque... Foi o que você acabou de falar, quando você vê o banco de reserva, você tem um Bruno Henrique, um jogador que te dá essa opção de bola pelo alto, bola também pelo chão. E aí ele ainda tem Plata.
1: Você tem um Danilo, você tem um Plata, você tem um Dela Cruz, você tem um Bruno Henrique.
2: Você pode mudar a forma sua de jogar de acordo com que o placar está a seu favor ou até contra o seu time.
1: Verdade.
2: E então é um outro problema que o Cruzeiro tem. O Cruzeiro ainda precisa, nesse trabalho que vem sendo feito do Cruzeiro, de alguns jogadores que realmente possam suprir a saída de um ou outro, ou um dia não feliz, ou uma necessidade de mudança. Né? Agora, você veja bem o que aconteceu no domingo contra o Mirassol. Né? O Cruzeiro precisou de fazer uma mudança, os jogadores que entraram, né? O João Costa e também o Wesley, eles corresponderam àquilo que era a expectativa da comissão técnica de seu treinador.
1: 1-0, Gênero?
2: 1-0.
1: Cara, eu acho que o jogo hoje é jogo de muito gol, cara. Porque Eu não vejo o Cruzeiro jogando retraído. E o estilo do Flamengo também não é de jogar retraído. É time que joga pra cima, o time do Flamengo. No que pensa o Léo Jardim, eu acho que o Léo Jardim não tá conseguindo colocar esse time na ponta dos cascos pra jogar mesmo, que o Flamengo tá devendo em termos de atuação. E o Léo Jardim meio que balançou lá no Flamengo já. E eu acho que é jogo de muito gol, porque são dois times que jogam pra cima, cara. Na verdade, sim, o Flamengo joga pra cima muito. O Cruzeiro gosta de sair muito em contra-ataques. E eu acho que é jogo de muito gol. Eu vou colocar um 2x2. Eu vou colocar um 2x2 pra hoje. Empate 2x2 entre Cruzeiro e Flamengo pra esse jogo de hoje. É jogo de muito gol, é a minha opinião aí. E amanhã a gente vai falar muito sobre esse jogo, com toda certeza, porque é jogo que vai parar o Brasil. A galera vai ver esse jogo hoje, 9h30 da noite. Mineirão lotado. Entre Cruzeiro e Flamengo.
2: 57 mil cruzeirenses e 3 mil flamenguistas.
1: É isso. Então é isso, Jana, meio dia em ponto. Ficamos por aqui. Vem encontro marcado com Aníbal Gonçalves. Jana Carleche. Voltaremos amanhã, Jana.
2: Um abraço a todos. Fiquem com Deus e até amanhã, se Deus quiser, Helder.
1: E hoje é dia, gente, você começar a ver jogo a partir das 4 horas da tarde. Sabe por quê? Às 16 horas tem a final da Recopa Europeia. 16 horas tem PSG e Aston Villa. Se enfrentam. É o campeão da... Campeão da Liga Europa contra o campeão da Champions League.
2: Champions League.
1: 16 horas.
2: 16 horas, né?
1: 16 horas tem esse jogo. Aí depois já tem o jogo do Galo, 7 horas da noite. Aí depois tem o jogo do Cruzeiro. Ou seja, você vai começar 4 horas da tarde e vai parar só meia-noite.
2: É, você ainda pode colocar, pega aquele pedestal. Eu tenho um lá em casa, pequenininho, até foi meu filho que me deu. Você coloca seu celular e vai assistir Vila Nova e Democrata de Sete Lagoas.
1: Boa,
2: bota 7 do lado aqui, bota um fonezinho de ouvido e a telona lá, bacana, e você aqui, pô, e vamos lá.
1: Boa, gente.
2: E
1: boa.
2: Tem até outros tem uma rádio de Belo Horizonte que tá transmitindo e com a imagem.
1: Boa, viu? Boa, gente.
2: É isso aí.
1: Boa,
2: é isso
1: aí.
2: Você tem, né?
1: Opções. Gente, a gente fica por aqui. Ficamos por aqui. Um abraço aí pra galera do 94 FM Nanuque Região, a galera do 104,9 Fronteira dos Vales Região. Beijo no coração. Fiquem com Deus, sorria sempre, a vida precisa disso. E aquela vinhetinha? Aquele abraço. A gente se fala, beijo no coração. Tchau, tchau, gente. Valeu demais, valeu demais.
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0: Então seja bem-vindo, seja bem-vinda a mais um podcast Tá Explicado. Olha, edição de quarta-feira, hoje dia 12 de agosto do ano 2026. Olha, boa tarde para você que está aí nos acompanhando através da frequência 94,5 e também através do YouTube, @rádio94FM Nanuca. O tema de hoje, um tema brincando, é um tema super sério, mas vamos falar brincando. Olha, brincar, aprender e cuidar, atividades da vida diária da criança neurodivergente. Então vai ser um programa bem interessante. 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Então vamos então às nossas convidadas. Estamos recebendo aqui a turma do CTA, Centro Terapêutico Alvarenga. Isso. Uma turma muito bacana. Estamos recebendo aqui a Maria Clara, ela é terapeuta ocupacional. Boa tarde, seja muito bem-vinda. E recebendo também a Ana Paula, é neuropsicóloga. Boa tarde, seja muito bem-vinda.
1: Boa tarde.
0: E recebendo também a Cleisiane, ela é psicopedagoga.
2: Boa tarde,
0: tudo bem?
2: Tudo ótimo.
0: Seja muito bem-vinda.
2: Obrigada.
0: Olha, como o nosso tema é um tema bem interessante, é brincar, aprender e cuidar atividades da vida diária de crianças neurodivergentes, começando aqui perguntando aqui para a nossa psicóloga, perguntar o seguinte: como o brincar contribui para o desenvolvimento cognitivo, emocional e social de uma criança neurodivergente?
1: Boa tarde a todos. Então, é no brincar que a criança vai desenvolver todas aquelas habilidades que ela precisa. Então, quando a gente pensa em desenvolvimento, a gente vai analisar de uma forma mais complexa e a gente vai verificar, né? Então, é por isso que muitas vezes a criança, ela brinca de forma disfuncional, a gente já começa a observar, né? Por que essa criança está brincando de tal forma, né? Então, a criança atípica, ela brinca de uma forma diferente e a criança atípica, ela brinca de outra forma.
0: Agora, de que forma podemos identificar, no caso, se uma dificuldade de uma atividade no dia a dia está relacionada à atenção, à memória, ao planejamento ou à autorregulação?
1: Então, isso é muito no dia a dia da criança, no dia a dia da família. Quando a família vai observando essas fases do desenvolvimento, que você começa a observar que a criança brinca de forma diferente, que às vezes ela tem um olhar diferente para determinados objetos.
3: Não dá função
1: a algumas coisas. A escola também tem um papel muito fundamental nesse contexto do desenvolvimento da criança, porque é na escola que a criança passa, eu acredito, a maior parte do tempo, né? Enquanto os pais estão fazendo outros afazeres, né? Então, um alerta sempre vem, a maioria das demandas vem da escola, né? E é isso, aí eles fazem esse alerta, olha, fulaninho de tal está com uma dificuldade na compreensão, fulaninho de tal está muito disperso,
3: muito agitado.
1: E aí a família em casa, porque muita família não tem...
0: Tem que ser muito observado,
1: isso,
0: né?
1: Isso, muitas famílias não têm o conhecimento, assim, o que está fora do desenvolvimento,
0: certo.
1: O que está dentro do desenvolvimento. A gente sabe que a criança, ela precisa alcançar alguns marcos, né? De 0 a 3, de 0 a 6, de 0 a 1 ano e até os 6 anos, né? Então, a gente vai verificando esses marcos. E aí, quando a criança, vamos supor, com um ano, não está falando algumas frases, né? Palavras. Aí a gente já considera algum atraso. A gente verifica que não tem... está acontecendo um atraso ali.
0: Ô, Ana Paula, o tempo normal da fala é quanto tempo?
1: De 0 a 6 meses, a criança já deve estar balbuciando algumas coisas.
0: Quando acontece
1: água.
0: Isso, tem algo a ser observado, no caso, né?
1: Exatamente.
3: Mas muitas vezes também a criança, ela já mostra o atraso antes da fala. Isso. Uma criança que não faz contato visual, uma criança que não aponta porque quer Então a gente já começa a sacar aí que, olha, eu acho que ela não está se comunicando da forma que deveria.
0: Ô, Maria Clara, mas o detalhe é o seguinte, a família tem como identificar isso ou precisa realmente de um profissional para essa identificação?
3: A família consegue observar, mas a família nem sempre vai observar os sinais corretos.
1: Porque vai depender de cada família.
0: É porque a família não pode fazer a avaliação, no caso.
1: Não, mas assim, tem pais que já consegue observar que aquela criança brinca de uma forma
0: diferente dos outros. Muito diferente dos outros.
3: Muitas vezes também, quando a família já tem mais de um filho que se desenvolveu e que ela observou aquele desenvolvimento, de repente vem um filho caçula que é diferente, aí eles percebem. Mas às vezes é o primeiro filho. E aí não tem
0: parâmetro. Isso que eu pensei. Quando é o primeiro filho, é aquele marinheiro da primeira viagem.
3: Exatamente. Aí você
0: então
3: fica sem...
0: tudo mais difícil, né?
3: Exatamente.
1: E também eu queria ressaltar que nem toda criança vai apresentar atraso da fala, né? Porque normalmente o primeiro sinal é atraso da fala. Mas existem alguns comportamentos que estão ali, que estão presentes.
0: Que são outras características.
1: Que são outras características que estão dentro do espectro, né?
3: Então, muitas vezes a criança pode até falar... Mas os pais não identificam que a fala é 100% funcional, dentro do esperado para a fase.
1: Às vezes é uma fala mais mecanizada.
3: Exatamente.
2: Repete muito.
3: A criança não
0: repete muito. Aí a pessoa percebe o seguinte, está repetindo demais o dia inteiro ali, então já é algo para ser muito observado.
2: Não tem um diálogo à criança. Você quer água? Ela repete. Você quer água? Ela não...
3: Por mais que ela fale, não é uma fala funcional. Ela não está com a função
0: um diálogo,
3: de se comunicar.
0: No caso, né? Não existe esse diálogo, né?
2: Você quer água? Ela repete. Você quer água?
0: Então não é um diálogo, é uma repetição,
2: repetição,
0: na verdade,
2: exatamente.
0: Né?
2: Aí tudo que você fala, ela repete. Não se refere, eu quero água, porque uma criança de 3 anos, ela já consegue. Eu quero ir ao banheiro...
0: Então, essa é uma característica a ser muito observada e avaliada por um profissional.
1: Sim.
0: Agora, Maria Clara, o que são atividades da vida diária e por que elas são tão importantes para a autonomia da criança?
3: Então, atividade de vida diária é tudo que está dentro do nosso cotidiano. Escovar dente, comer, usar o sanitário, tomar banho. E tudo isso a gente faz sem nem perceber, né? Você não dá valor.
0: É naturalmente,
3: automático.
2: Pentear o cabelo...
3: Cuidar dos próprios pertences. Mas muitas vezes essas crianças elas vão ter dificuldade no que é tão simples assim. E aí cabe intervenção. Porque senão ela vai ficar dependente o resto da vida. Para alguém fazer por ela. O que não é o ideal.
0: Que são coisas tão básicas,
3: Tão básicas.
0: Do dia a dia.
3: Exatamente.
0: Coisas muito comuns.
3: Sim. Uma coisa
0: né?
3: você...
0: Ir ao banheiro, por exemplo.
3: Exatamente.
0: Né?
3: Uma coisa é você estar ali com uma criança de 3 anos que ainda não toma banho sozinha. Claro, ela só tem 3 anos. Mas já é esperado que ela esteja desfraldando. Já é esperado que ela tenha mais entendimento de... Por exemplo, vamos lavar as mãos. Ela coloca a mão embaixo na intenção de lavar, mesmo que ela não lave.
0: E existe também a criança, por exemplo, você fala, é hora de tomar banho. Quando você entra no quarto, a criança já está tirando a blusinha,
3: ela entende,
0: né?
3: Exatamente.
0: Ela já está dando sinais ali de alguma coisa, né?
2: Sim, ela tem
3: dentro,
2: que tomar banho.
3: Isso, dentro da idade que ela tem, é esperado que ela já tenha um nível de compreensão das atividades de vida diária e que ela também tenha interesse de fazer. Uhum. Porque as crianças típicas, elas querem muito ser independentes. Então, você vê aquela criança que quer fazer tudo sozinha, faz sozinha, sei sozinho. E aí, quando a gente lida com crianças atípicas, você não vê essa...
0: Agora, algo que eu percebo da criança atípica e que eu acho diferente da típica, no caso, é elas não têm medo.
3: Não tem noção.
0: Elas não têm noção do perigo.
3: Sim, tem que ser ensinado
0: não
3: também.
0: Elas não têm noção do perigo, né?
3: Sim.
0: São corajosas, porque não têm noção
2: que
0: do perigo.
2: Tem medo de um brinquedinho.
3: É muito relativo.
0: Ah, então é muito relativo isso,
3: relativo.
0: Né? Então isso
3: espectro.
0: Não serve para
2: não,
0: todas,
2: não
0: né?
2: Serve. Tem muitos que têm muito medo de. Coisa mínima.
0: Por isso que eu falo que podcast ensina muito, também estou aprendendo aqui.
3: É.
0: Porque na minha concepção, todas teriam essa característica dessa coragem e do não ter a noção do perigo.
3: Não.
1: Sim, como a gente está falando sobre um transtorno do espectro autista, é importante entender que cada criança tem a sua característica, tem a sua singularidade.
3: Seu funcionamento.
1: É, entendeu? Então, tipo assim, existem crianças que vão apresentar tais comportamentos, existem outras que vão apresentar tais comportamentos e a gente tem que entender isso. E é por isso que a gente trabalha com a equipe multi, porque cada um faz a sua avaliação, a gente verifica direitinho.
0: Você tem especialidade em ABA, não é isso?
1: Em ABA e eu sou neuropsicóloga.
0: Uhum.
1: Aí, só que dentro da aba tem os protocolos avaliativos, que aí a gente consegue identificar onde está a dificuldade do paciente.
3: Sim.
1: Entendeu? Então, a partir dali, a gente começa os treinos específicos, que é os treinos de AVD, psicopedagogia e da psicologia.
0: Pois é, falando em pedagogia, psicopedagoga aqui, Clisiane, fala pra gente, Clisiane, como brincar favorece a aprendizagem de criança neurodivergentes?
2: É o fundamental, o brincar, porque nem tudo eles vão estar ali focado. Uhum. Então, sempre você tem que estar trabalhando com brinquedos que chamam atenção para eles focar, porque a maioria das crianças não senta para fazer alguma atividade. Então, é difícil trabalhar com a criança, porque ela não senta. Então, tem que levar algo que chama a atenção delas. Por exemplo, eu tenho esse quadro. Aqui, eles montam uma árvore. Aí eu vou perguntar, a árvore começa com que letra? Então vamos lá, vira o quadro, coloca o A, vamos tentar escrever o A, para eles começar a associar, porque eles são muito visual.
0: Então,
2: sempre a imagem, sempre tem que ter a imagem para estar falando, e a imagem, letra A.
0: E outra coisa, então é a necessidade também muito grande de ser tudo muito colorido, né? Para chamar atenção, no caso.
2: Às vezes. Às vezes,
0: é muito relativo, tudo depende.
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0: O podcast eu aprendo cada dia, né? Então é muito relativo,
2: é muito
0: né?
2: Relativo.
0: Então, não seria para todas a mesma coisa, né? Então cada um tem um diagnóstico diferente.
1: É um diagnóstico diferente, um treino diferente.
3: Uma necessidade diferente.
1: Uma necessidade diferente.
3: Não tem nível de suporte.
1: Exatamente. E aí o TEA em específico, ele tem os níveis de suporte, né?
0: Uhum.
1: A gente consegue identificar, assim, criança verbal, não verbal, alguns comportamentos mais disruptivos, né? Autolesivo, heterolesivo. Então a gente tem que fazer todo esse manejo para a criança adquirir tais habilidades.
0: Então, tem características mais fáceis de serem detectadas. E outras têm que ser estudadas.
3: Sim.
1: Não é isso? Sim.
3: Tem que ter um olhar mais crítico, um olhar mais profissional, porque senão você deixa passar um detalhe que impacta lá na frente na vida dessa criança.
0: Então, por isso a necessidade de uma equipe,
3: exatamente.
0: Né?
3: Exatamente. Cada um vai ter um olhar específico para uma característica específica. Exatamente.
1: E aí a gente discute, a gente debate, né? O que fazer com aquela criança, o que está funcionando, o que
0: são
1: não
0: reuniões
1: tá funcionando.
0: Todos os dias, né?
1: Todos os dias.
2: Porque às vezes eu tô com um fulaninho. Ele comigo, ele vai super bem. Às vezes ele vai pra TO.
3: E não rende nada.
2: E não rende nada.
0: E o contato de vocês é muito próximo, né? O tempo todo, né?
1: Sim. Tem que ser.
3: Sim, a gente faz reunião também de equipe semanal, que a gente discute os casos mais detalhado, planeja os treinos, orienta o resto da equipe. Mas, de qualquer forma, todo dia a gente tá muito perto. Então, sai de um atendimento, comigo não rendeu, fez tal coisa. Aí vai para outra pessoa, não, comigo ele fez bem assim. E aí a gente vai trocando.
0: E acontece da criança, muitas vezes, tá num progresso, subindo, e de repente paralisa.
3: Acontece.
1: Tem uma coisa chamada de poda neural, que acontece 0 aos 3 anos, e depois eu acho que 0 a 7. Eu sei que acontece no desenvolvimento 3 podas neurais. E aí, nessas podas, o que acontece? Algumas crianças podem perder algumas habilidades.
0: Em caso, uma pausa.
1: Uma pausa.
0: Alguma habilidade.
1: Isso. Sim. Igual, tem criança...
3: Ou até regredir também.
1: Tem criança que está em um ritmo muito bom de fala, de repertório, de repente regride. Aí a gente vai lá e estuda todo o caso. Vamos ver o que aconteceu. Por que essa criança está desse jeito?
3: Uhum.
1: Entendeu? A gente vai lá na família.
0: Então, vamos falar da terapia, por exemplo. A criança está fazendo a terapia com vocês.
3: Uhum.
0: E essa terapia era interrompida. Então, corre o risco de retroceder tudo que foi feito.
3: Corre risco. As crianças, elas precisam de uma manutenção dos treinos também. Não é só treinar e achar que a habilidade está ali para sempre. A gente tem que fazer a manutenção. Então, se ela não faz a terapia, quem vai manter? A família não vai, a escola não vai. É uma coisa constante.
0: E isso até que idade? Ou não tem isso?
1: Até... Então, assim...
3: Depende muito.
1: Porque o que acontece? A ABA em si, a análise experimental do comportamento, a gente trabalha com crianças, né? Infanto juvenil. Então, existem crianças de 12 anos que estão dentro da ABA. Então, normalmente, quando ela alcançar todas aquelas habilidades de protocolo, né? passou pela Maria, alcançou uhum. tal habilidade, passou por mim, alcançou as habilidades emocionais, comportamentais, não apresenta mais comportamento disruptivo, não tem agressividade, não está apresentando isso, então já é algo para alta, entendeu? Isso não que... apresenta mais dificuldade na psicopedagogia, aí a gente entendeu que o nosso papel a gente fez. Por que acontece com a criança autista quando ela chega a uma certa idade? Ela já começa, a gente já começa a trabalhar com ela o diagnóstico dela também, o autoconhecimento, né, que a criança tem que ter, uhum. e a partir daí a gente verifica se a questão emocional ela conseguiu, a questão de habilidades sociais ela conseguiu avançar, e a gente prepara essa criança para alta, porque a gente quer ver os nossos pacientes evoluir.
0: E depois estudar. Dessa fase até a alta, no caso, fica a responsabilidade para a família, no caso, essa manutenção?
2: Que é o importante, sim. né? A sim. família. Porque aí, a família, que acontece? Ela tem que estar ali dando suporte, sim. porque às vezes aqui na clínica ele tem uma rotina. Chega em casa, não tem rotina, não tem nada.
3: Faz o que quer.
2: Faz o que quer. Então, a criança não vai...
1: A gente precisa entender também que, tipo assim, a gente também pode encaminhar essa criança que é nível de suporte 1 para psicoterapia.
3: Para outros serviços.
1: Para outros serviços. E a gente também pode orientar, fazer outra terapia sem ser a ABA.
3: Sim.
0: Específico. Agora, passando por vocês, é de que idade até qual idade, no caso?
3: Aqui na clínica, eu não sei qual que é a idade máxima que a gente pega. A idade máxima. Porque eu tenho pacientes adolescentes que estão quase com 17. Então,
1: Depende
2: eu acho que a idade
1: muito.
2: Máxima aí foi 17
0: anos. 17 anos, né?
1: Sim. Mas você entende que existe pessoas de 17 anos que estão com cognitivo muito abaixo
3: sim,
1: do esperado?
3: Exatamente.
1: Ele apresenta ter 17, mas ele está com 15, 14.
3: Enquanto houver... Tem um gráfico. Enquanto o gráfico estiver abaixo...
0: Aquela coisa da idade
3: abaixo,
0: biológica é
1: exatamente.
0: 17 anos.
1: Mas a sim. idade cognitiva é diferente.
0: Exatamente. Sim. Aí muda
3: enquanto ele precisar desenvolver habilidades, ele continua fazendo terapia.
0: Então, um exemplo. Então, pode até ultrapassar os 17 anos, né?
3: Pode.
0: Por essa lógica, né?
3: Pode. Enquanto ele precisar de suporte para desenvolver as habilidades dele, ele vai fazer terapia.
1: Só que a gente precisa entender também mais um pouco de orientação. Nível 2, 3, a gente sempre vai saber assim que os pais vão ter que estar presente com o paciente.
3: Sim.
1: Cuidando, orientando, ajudando.
0: Então, por isso, esse acompanhamento é tão importante, porque depois que recebe essa alta, os pais eles vão estar aptos a
3: exatamente.
0: Prosseguir
3: sim.
0: com esses cuidados em casa.
3: Sim, educar sim. a família faz
0: Não
3: parte
0: é?
3: Da terapia.
0: Isso. Agora, como a gente está falando de brincar, que foi nosso tema desde o início, inclusive ideia de Cleisiane, o que os comportamentos de uma criança durante o brincar podem revelar sobre suas habilidades e também dificuldades?
2: Praticamente, a criança que ela não brinca, ela não tem função nenhuma no brincar. Ela está vendo um carrinho, ela não pega o carrinho para fazer igual o zoom do carrinho.
0: Sim.
2: Ela vai ter outra função? Mas, ela vai fazer função?
3: Sim, e de qualquer forma,
2: de brinquedo?
3: A criança aprende brincando, né?
2: Ela
3: a forma que
2: brincando.
3: O cérebro da criança compreende o mundo e aprende novas habilidades é brincando. Se a criança não sabe brincar, como que ela vai
2: ela
3: aprender?
2: Ela vai aprender.
3: O cérebro da criança só funciona assim.
0: Então, daí a necessidade do acompanhamento da família, dos pais.
2: Sim.
0: Porque esse brincar já entra aí a família junto,
1: sim,
0: né?
1: Sim, sim. No brincar que está a interação social.
3: Não só social, né? Mas a questão motora, a questão cognitiva, social. É experimentando a brincadeira que a criança se desenvolve. Uhum. Se ela não sabe brincar, ela não se desenvolve.
2: Tem criança que não sabe pular. Tem criança que não sabe correr. Tem criança que não consegue ficar com o pé só, equilíbrio. Então, essa criança não vai ter prontidão para escrita.
0: E tem sim. criança também, né, que não atende a comandos, no
2: não,
0: caso, né?
2: Não atende
0: no caso,
2: a
0: dificuldade
2: nenhum.
0: de comando, né?
3: Sim, sim, tem muitas.
1: E a gente faz muito esse treino de comando.
3: Comandos simples, simples, simples, mas crianças não sabem.
0: Que comando são coisas básicas do dia a dia que entra, né?
3: Exatamente. Por exemplo, se uma criança não tem a habilidade de sentar, ouviu um comando, vamos sentar para comer, e aí ela fica andando e andando. Como é que você vai dar comida para essa criança correndo?
0: Então,
3: ou pior,
0: ela não entendeu o comando, né?
3: Também.
0: A primeira fase é essa, né?
3: Também.
0: Ela não entendeu esse comando,
3: sim,
0: né?
3: Como que você vai desenvolver um treino específico se a criança está o tempo todo lá? Então, você primeiro ensina o comando, ó, vamos permanecer sentado. E aí, depois, você começa com atividades mais estruturadas.
0: Agora, outra coisa também é quais dificuldades sensoriais podem interferir em tarefas como banho, escovação dos dentes, alimentação e no vestir?
3: Múltiplas. Porque se a criança ela tem, exemplo, a gente atende um caso que ele tem uma sensibilidade muito exacerbada a ruídos, a barulho. Uhum. Então ele tem medo de tudo. Ele tem medo do barulho da descarga, ele tem medo do barulho da torneira, ele tem medo do barulho de tudo que ele não conhece, ele tem medo. Como que essa criança vai desempenhar bem o papel dela na hora de escovar seu dente, na hora de tomar banho sozinho, na hora de comer, se ela tá com essa resistência?
2: Porque tudo faz barulho. Liga a torneira, o barulho da água. Sim.
0: Para ele entender.
3: Exatamente. Mas aí entra a intervenção, né? Multiprofissional, não só eu. É, tem crianças que vão ter aversão à textura, crianças que não vão gostar de determinada textura de roupa. Boca é uma região que é muito sensível. A criança também não vai tolerar a escova de dente, que ela vai fazer vômito, que também ela não vai comer tudo. Ela vai ter aquela seletividade alimentar que a gente chama por causa da sensibilidade. Então, a sensibilidade ela impacta diretamente no cotidiano dessa criança, todo dia, nos pequenos detalhes. Que a gente não percebe.
0: E que isso é treinado com vocês também. E tem treinado. Crianças que usam até equipamentos, né?
3: Usa. A gente chama de tecnologia assistiva.
0: A prova
3: assistiva.
0: De som, no caso,
3: isso,
0: né?
3: Isso, os abafadores.
0: Sim.
3: Tem crianças que, por mais que... Muitas vezes tem criança que ela tem todas as sensibilidades. Que ela tem sensibilidade tátil, auditiva. Só que quando ela encontra um conforto no abafador, que ela entende que o mundo fica mais suportável para ela com o abafador, e ela entendeu a função e usa.
0: Agora, quanto esse abafador de ruídos, no caso, do som, a gente vê muito em televisão e coisa e tal. Para a nossa realidade aqui de Nanuque, já usa esse equipamento aqui na cidade?
3: Então, o abafador, na verdade, é um EPI que trabalhadores usam com a intenção de reduzir o ruído.
0: Certo.
3: Algumas crianças minhas, elas têm indicação de usar o abafador. E aí eu recomendo para a família, ó, tem esse aqui, não é caro, é um abafador... É completamente acessível, com 30, 40 reais você compra abafador.
0: Certo.
1: Eu acho muito interessante, porque essa questão do abafador. Imagine uma criança estar em um lugar com muita gente, muito barulho, igual shopping, supermercado.
2: Escola.
1: Então, escola. A gente não quer ocasionar uma irritabilidade no paciente.
3: E a gente também não quer tirar essa criança do ambiente que ela deveria
1: Exatamente.
3: Estar.
1: O ambiente que pertence a ela.
3: Sim, então a gente adapta.
0: Porque é tirar da localidade ali do conforto, né?
2: Isso.
0: Ela se sente segura, no caso, não é isso?
3: Sim.
0: Agora, e por que algumas crianças neurodivergentes apresentam tanta dificuldade com mudanças de rotina, transições entre atividades?
1: Isso faz parte de uma rigidez cognitiva que a criança tem. Então, a maioria da criança autista, ela apresenta essa rigidez cognitiva de mudar simples coisas, né? Então, por que a gente trabalha essa quebra de rigidez cognitiva na criança? Porque futuramente, se essa criança não trabalhar com ela isso, vai crescer um adulto.
3: Rígido.
1: Um adulto rígido.
3: Sim.
1: Metódico.
3: Inflexível.
1: E com muita dificuldade de lidar com as coisas no ambiente.
3: Com coisas básicas. Mínimas. Exemplo, a gente marcou um compromisso e aí, de repente, por motivos, sei lá, de chuva, vamos ter que desmarcar. Só que na cabeça dessa pessoa, o mundo acabou, porque o compromisso foi desmarcado. Esse é o problema da rigidez.
1: E aí acontece uma autodesregulação.
3: Sim.
1: Então, normalmente, a gente trabalha muito essa questão da frustração. Então, não é agora. Espera mais um pouco.
3: Uhum.
1: Ah, você quer esse brinquedo? Vamos contar até 10?
3: Uhum.
0: Agora, então, deixa eu falar uma coisa aqui. Existem frases que nunca podem ser ditas para crianças, nunca?
2: E como não
0: existe
2: pode,
0: crianças,
2: né?
0: existe
2: fala,
0: frases
2: não
0: corretas,
2: pode falar.
0: A forma de falar, por
2: Sim.
0: exemplo.
2: Não pode falar o não.
0: O não no início da frase, tem que ser depois, como que é?
3: A ordem não importa, o que importa é o manejo que você faz dessa criança. Porque se você fala não, essa criança entra numa birra tremenda e depois você dá o que ela quer, ela não entendeu o não. Então o problema não é o não, o problema é a sua postura diante do não, entende? Então, não tem uma palavra específica que eles não podem ouvir. Inclusive, eles têm que ouvir todas, porque o mundo vai estar aí com todas.
0: Agora, a entonação da voz tem muito a ver?
3: Tem a ver. Tem. A entonação.
0: Então, falar sempre de forma mais suave, isso. Como que é?
3: Você vê que a gente fala tudo suave.
0: Sim, tô percebendo isso aqui.
3: Tem que falar suave.
0: Eu tô percebendo que a suavidade aqui reinou. Aqui.
3: É, tem que falar pausadamente.
2: Eles começam um momento de birra, ou até de crise, o tom deles gritar é muito alto. Eles gritam muito, então tem que manter a postura.
3: Sim.
2: E sempre falar num tom mais baixo.
3: Sim.
0: Isso vai controlando, no caso.
3: Vai diminuindo a agitação.
0: Vai diminuindo, porque
3: se ele ouve a intensidade, ele vai ficando também intenso.
0: Se você começar a falar alto, tanto quanto, ele só vai aumentando.
2: Só vai aumentando. E ele vai ficando mais
1: Eu acho agitado. Que a única forma que eu mudo a maneira de falar com a criança é o transtorno desafiador opositor. Porque quando fala não, aí é o caos, aí é difícil, aí cadeiras vão rolar.
3: Uhum.
1: e é muito difícil trabalhar com Todd, assim. Sim. Quem já trabalhou, não sei se...
3: Tem que ter disposição.
1: Tem que ter muita disposição. Então, trabalhar com a frustração, rigidez cognitiva, é mais tranquilo na hora do manejo.
0: Disposição e uma paciência também infinita, né?
3: Isso
0: faz parte, né, do trabalho de vocês,
3: sim. Não, hoje em dia, pra tirar a gente do sério, tem que ser um negócio muito assim...
0: Muito sério,
3: muito,
0: né?
3: Muito sério. Tem que ser um negócio...
0: Só sério não tira, né? Tem que ser muito sério,
3: você,
0: né?
3: Imagina você ficar 40 minutos com a criança gritando, e você tá lá com cara de paisagem, assim.
2: É 40 minutos. Então, nada bala.
3: Você vai tudo. Porque tem gente que não suporta, né? Som de choro, que já
0: então,
3: vai lá
0: pra vocês também é uma aprendizagem também infinita, né?
3: Sim. É um treino diário de paciência.
0: O treino não é só da criança,
3: sim,
0: mas de vocês
3: a
0: também.
3: A gente aprende também.
2: Aprende muito. Sim. Eu mesma aprendi demais.
1: A gente entende que...
0: Tá falando calminha, tranquila.
2: Olha, nada me abala.
0: Que bom, viu? Fiquei até com inveja, viu?

0: trabalho, que você imagina, eu fico 40 minutos com o filho de alguém, duas vezes na semana, três vezes na semana. O resto da semana fica com a
1: Com
0: escola
1: os
0: e a
1: pais.
0: família.
1: É,
0: Então, eu não posso
1: verdade.
0: fazer
1: Agora, o
0: milagre.
1: trabalho de vocês, vocês têm conexão com a escola, por exemplo, está sempre
0: Sim,
1: conversando
0: a
1: com os
0: gente faz visita na
1: professores,
0: escola.
1: a direção da escola,
0: Sim,
1: para saber como
0: fazemos
1: que é o comportamento dessa
0: visita.
1: criança na
0: Sim,
1: escola?
2: porque é
0: sim.
2: importante, né? Para nós estar sabendo como que eles estão lá na
1: É o
2: escola.
1: feedback, no
2: É o
1: caso, né? Para saber o
2: feedback.
1: resultado, né?
2: Isso. Não
0: Como
2: que
0: está
2: nós
0: o...
2: vamos dar ordem,
0: Fiscalizar.
2: fiscalizar. Não, não tem esse olhar. É só mesmo para ajudar.
0: Sim.
1: O que eu ia dizer, né? A escola tem um detalhe ainda, né? Que a criança, ela começa a conviver ali com vários comportamentos
2: Isso.
1: diferentes, né? São várias crianças.
2: Muitas
1: Então, é muito
2: crianças. Cada
1: importante
0: um. É muito
1: essa
0: estímulo.
1: socialização da criança ali na escola, né?
0: Também.
2: Muito
0: Sim.
2: importante.
0: Sim. Mas é importante a gente também preparar ela para esse momento. Porque se ela chega na escola e ela não tem habilidade social suficiente para tolerar ficar na sala com várias crianças, para dividir, compartilhar brinquedos, compartilhar o espaço, aí vai virar um caos.
2: Vem a
1: Agora, eu
2: crise.
1: acho interessante se as escolas tivessem a ter como disciplina ensinar essas outras crianças a como lidar com essa
0: É
1: situação.
0: importante.
2: Sim, que
1: Eu acho
0: Shani fez esse
1: importantíssimo.
2: trabalho. Eu
1: Não é
2: sempre faço, eu fiz
1: importantíssimo?
0: É.
2: até um livro.
1: Não é legal isso,
2: Sim.
1: importante?
3: Aí a
2: Porque
3: gente
2: as
3: fala da
1: crianças. Porque vocês
3: inclusão,
1: trabalham, a criança
3: né?
1: que ela já vem para vocês é precisando de uma terapia.
2: Sim.
1: Mas aquela outra também precisa de uma terapia
2: Para
1: para aprender
2: entender.
1: a lidar e para entender o mundo
0: Sim.
1: da outra, não é isso?
0: Isso. E para ajudar a gente também, porque igual já aconteceu, Tiane foi na escola fazer uma visita. E aí, lá na escola, ela descobriu que todas as crianças da turma tratavam esse paciente igual um bebê. E aí ele
2: Trata ele como
0: aproveitava.
2: bebê.
0: E ele tem capacidade muito maior do que
1: Como
0: estava.
1: fosse uma criança
2: Como.
1: totalmente dependente, né?
2: Como ele não fala, e lá eles tratam ele como bebê.
0: Só que na
2: E
0: hora do
2: eles são
0: vamos ver.
2: espertos.
1: Então, a verdade tem que ser tratado, sim, de uma forma especial,
2: Sim.
1: mas não dessa forma.
2: Não, nada com vozinha. Neném, neném.
0: É.
2: Não, tem que falar.
0: Você tem que permitir que a
2: Permitir.
1: criança. Isso quebra o trabalho de vocês, que vocês
0: Muito.
1: fazem aqui.
0: Quebra.
1: Aí chega numa escola e a
0: Quebra.
1: criança é tratada dessa forma.
0: Muito.
1: Quebra
0: É.
1: essa
0: Sim,
1: conexão?
0: quebra.
3: Sim. Por quê? O que acontece? A gente tem que ter o olhar clínico. Então, a gente trabalha com a família, trabalha com a escola. Então, tudo é um conjunto. Se a criança chega pra gente desregulada, a gente consegue perceber através do olhar clínico que a criança não dormiu bem, que a criança não tomou o medicamento, que quando não vai bem com a tia Anne, a gente entende que está acontecendo alguma coisa na
1: Certo.
3: escola,
0: Sim.
3: entendeu? Então a gente entende quando a criança está um pouco mais reclusa. Então, esse período da pré-adolescência também acontece uma coisa chamada bullying também, que é muito difícil assim para a criança
1: Não,
3: nesse
1: por isso que eu
3: período.
1: digo que essas outras crianças
0: Sim,
1: precisariam dessa terapia e
0: sim, sim.
1: desse ensinamento
0: Elas
1: para evitar
0: precisam,
1: o bullying.
0: sim, de
1: Porque de repente
0: conscientização.
1: essa criança, ela faz o bullying inconsciente. Ela não tem consciência do bullying que ela está fazendo.
0: Sim,
1: Claro,
0: sim,
1: algumas podem ter, mas
0: sim.
1: todas não.
0: Sim.
1: Algumas ali fazem uma coisa como se estivesse fazendo mal, né?
2: Porque tem muito. Tem pais também que já virou para mim e falou assim: o que é autismo? Ah, não, é uma birra. Aquilo ali. A criança faz, é porque não tem o um pulso firme da mãe, isso não entende. Então, a criança, ela vai entender? Não.
3: É só
2: Chega na
3: falta de limite, a
2: isso,
3: gente escuta
2: falta de
3: muito,
2: limite, ali
3: entendeu?
2: aí sempre culpa os pais. E
0: Sim.
2: aí, essa criança, quando ela chegar na escola, que ela começar a ver crianças ali diferente dela, ela vai começar a apontar. Ah, não. Ele ali tá fazendo isso porque quer, tá me batendo. Aí ele chora
1: Agora
2: demais.
1: existe também essa coisa, como você disse, dos pais, e há também a falta de conhecimento dos pais.
2: Sim,
0: sim,
2: sim.
0: muito.
1: Não é?
0: Faz parte do nosso
2: Nem dos
0: trabalho.
2: pais,
1: Porque
2: né?
1: eu já vi,
2: É de
1: reportagem
2: muitos.
1: de pais irem nas escolas
2: Reclamar.
1: reclamar.
0: Sim.
2: É o que eu tô te
1: Então é falta do
2: falando, do
1: conhecimento.
0: conhecimento.
1: Sim.
2: Tem pais que
1: É sobre
2: perguntam:
1: isso,
2: e o
1: né?
2: que é
0: Sim.
2: autismo? Ah, não, é uma falta de limite. Ah, é que o pai não tem pulso firme. E não é.
3: Sim. E muitas vezes assim os pais também vêm para terapia e não entendem muito o nosso trabalho. Então, a gente sempre passa o que a gente está fazendo, o que é a ciência ABA, o que cada uma trabalha. Uhum. A gente deixa bem explicado. Porque tipo, também é um diagnóstico. Você entende que é um diagnóstico novo, uhum, que a criança acabou de receber.

0: Então, tudo é muito novo para os pais.
1: Sim.
2: É como eu li uma frase um dia, a frase dizia o seguinte, que o autista não precisa de remédio, ele precisa de acolhimento e respeito.
1: Uhum.
2: Então, de repente, seja isso que falta muito, né?
1: Sim, sim.
3: Acolhimento, respeito, limite.
1: Limite. Não é porque limite. É autista que não tem limite.
2: Limite, isso é muito importante, né?
3: Tem que ter limite.
1: Senão, fica Deus dará. Ele faz o que ele quer, mas não existe
3: isso. Ele vai para a escola, ele vai fazer o quê? Nada. Ele vai sentar? Não. Vai interessar na atividade? Não. Eles são... A maioria é muito esperta.
2: Como as outras crianças também, que não são autistas, precisam de limite.
1: É uma, antes,
2: cada um na sua proporção.
3: Cada um na sua proporção.
1: Mas antes dele ser autista, ele é uma criança. Criança precisa de limite. Criança precisa de hora para comer, hora para dormir. Precisa ir para a escola, precisa interagir com outras crianças. É uma criança.
2: Verdade. Agora, como dificuldades de atenção, linguagem, memória, organização podem aparecer durante as atividades escolares e cotidianas, Cleisiane?
3: Ai, aparece. Então, se a criança ela está ali num ambiente que ela não tem estímulo, que, vão dizer, vai para a escola. Então, não...
2: Só aproxima mais um pouquinho. Isso.
3: Vai para a escola. Ela não tem aquela... Vou te dar um exemplo do que eu estou apresentando o silabário para uma criança.
2: Uhum.
3: Mostro o silabário para ela. Bá, bé, bí, bó, bú, bão. Eu não estou mostrando. Então, ela vai fazer o quê? Ela só vai gravar. Ela não vai aprender. Então, é sempre, ó, mostrando e falando. É o visual.
2: Ter a imagem.
3: Em frente e mostrando. Por quê? Senão, aquela criança, ela não vai desenvolver... É, nada nas atividades dela, ela só vai memorizar, porque a maioria memoriza demais, mas aprender, ter função, para escrever, não tem.
2: Agora, como você disse aí sobre estratégias, quais estratégias podem ajudar a criança a desenvolver autonomia sem transformar as atividades cotidianas em momentos de conflito? Tem estratégias, né? Tem aquela coisa específica, né?
1: Sim, só que tem que ter disposição.
3: É
2: a paciência, como a gente disse.
1: É a paciência. Como a criança, ela aprende... É o apoio. A criança, ela aprende brincando. Se você transforma a habilidade que você quer trabalhar com ela em uma brincadeira, ela vai se engajar muito mais, ela vai se dedicar muito mais do que se você chegar lá e dar uma ordem. Vai, fulano, come. Come logo esse prato. Não vai comer. Mas aí, ó, vamos, faz uma bolinha, faz um reloginho, você tem que comer. Aí você vai trazendo pro lúdico.
2: Porque existe aquela coisa, né? Ninguém come obrigado, né? Ninguém bebe obrigado, então, né? A verdade é essa,
1: sim,
2: né?
1: Sim, você tem que fazer...
2: Um incentivo.
1: Um incentivo. Você tem que entrar no mundo dela pra você conseguir trabalhar de uma forma tranquila. E aí ela vai fazendo o que você quer sem nem perceber. Essa é a questão. Elas acham que a gente tá brincando, mas a gente tá trabalhando.
2: Por exemplo, crianças que têm dificuldade com alimentação.
1: Uhum.
2: Criança neurodivergente, por exemplo.
1: Uhum.
2: E você quer introduzir cenoura, batata na alimentação. Existe truques, não existe?
1: Existe.
2: Como fazer isso?
1: Sim.
3: O primeiro de tudo é o vínculo.
2: Isso é ensinado também por vocês também nessa terapia.
3: É o vínculo. A gente primeiro tem que trabalhar o vínculo para aquela criança ela ter...
2: Confiança.
1: Não é que o vínculo é ensinado. O vínculo, ele é vivido. Eu gosto da criança, ela gosta de mim. Temos um vínculo. E se ela gosta de mim, ela confia em mim.
2: Vamos colocar aqui. O vínculo seria uma conquista.
1: Exatamente.
2: É como quando a gente conquista uma amizade.
1: Exatamente.
2: Porque a gente não escolhe, né? Se eu quero ser amigo de João... Amigo
1: sim,
2: de Ana,
1: sim.
2: As amizades vão ali sendo construídas. Então é a mesma coisa
1: com
2: o neurodivergente.
1: É vínculo terapêutico. Todo terapeuta tem que ter um vínculo terapêutico com a sua criança.
2: Isso é necessário.
1: É imprescindível. É o nosso primeiro passo.
0: Senão a criança também não evolui.
1: Sim.
2: Então por isso uma que criança, por exemplo, se não desenvolver um vínculo com Ana Paula, por exemplo, é difícil você trabalhar com essa criança, é isso?
0: Sim, muito difícil. Então, a gente tem essa questão de criar vínculo. Então, muitas vezes, na sessão, a gente verifica o que está funcionando, se esse vínculo está sendo estabelecido, para a gente poder chegar ao nosso objetivo.
1: Sim.
0: Porque se o vínculo não estiver sendo estabelecido ali naquele momento, a gente fala, poxa, como está difícil.
1: Sim.
0: E então, a gente muda toda a estratégia para que essa criança passe a
2: pois
0: nos aceitar.
2: Sobre estratégia... Cita algumas estratégias de aproximação que vocês usam para essa conquista?
0: Tá, eu vou citar para você. Igual, eu trabalho na parte comportamental.
2: Uhum.
0: Né? Então, na parte comportamental, é aquela coisa mais... um pouquinho. Tem a parte naturalística e tem aquela parte mais direcionada.
2: Inclusive, a parte comportamental eu acho mais difícil.
0: Exatamente.
2: Eu acho então, temos esse problema, nós adultos, né?
0: Sim. Sim. Então, a criança... tem algumas crianças que demoram criar um vínculo. E aí, eu... tô lá fazendo treino, tô avaliando, uhum. tô analisando, só que eu tô vendo que não tô sendo correspondida do jeito que eu quero.
2: Uhum.
0: Quando a criança chega na próxima sessão, eu já penso, vou mudar toda a minha estratégia, uhum. porque não tá funcionando e não vai funcionar. O que vai ocasionar? Ela ficar resistente, não querer entrar na minha sala, vai acontecer mais comportamentos inadequados, que são os comportamentos de birra.
2: Então, esses são os conflitos.
0: São os conflitos. Uhum. E aí, eu paro tudo. Paro tudo, tento compreender o que essa criança quer passar para mim. Então, eu deixo a sala mais livre, a sala bem mais livre, e deixo ela explorar, como não brincar. Deixo
2: agora,
0: ela explorar.
2: Como que sente um profissional nessa hora que descobre uhum. que esse vínculo não está sendo estabelecido? Qual é a sensação que vocês têm?
1: A criança te odeia. Uhum. Tá na cara dela. A criança olha para você e começa a chorar.
2: Como aquilo
1: não
2: que fosse um sacrifício,
1: sala.
2: Né?
1: Sim. É um parto
3: Fecha
1: pra ela.
3: A cara. Sim. Olha assim.
0: Não quer entrar. Não.
1: Quando a criança gosta de você, ela, ai, minha tia, vamos, já entra na sala
2: Mas
1: antes de você.
2: Mas vocês encaram isso como um desafio? Assim, eu preciso conquistar?
1: Com certeza. Porque se a gente não tem um vínculo, não tem
3: não
1: como
3: consegue.
1: Fazer terapia.
2: Já aconteceu casos assim com vocês?
3: Já.
2: De ter essa coisa da criança ter birra e você sentir que esse vínculo não está sendo estabelecido.
1: É muito...
2: Tem
1: criança
2: e vocês
1: que a gente fica
2: estratégia
1: meses.
2: Até chegar aquilo ali.
1: Tem criança que a gente fica meses.
2: E a sensação quando consegue?
0: Ai, paz, maravilhosa.
1: Né? Venci. Eu venci. Eu venci.
3: Toda demanda. Toda demanda que colocar, eles vão fazer.
0: Sim.
2: Aí sem problema nenhum.
1: Sem problema nenhum. Eles te adoram.
3: Porque eles adoram.
0: É porque, assim, também existem pais que, tipo assim, meu Deus, tá chorando muito, meu Deus, não quer entrar com aquela profissional. E aí a gente fica também naquela ânsia, meu Deus, tem que criar... Na minha cabeça eu fico assim, tem que criar vínculo, tem que fazer alguma estratégia.
2: Agora eu fico imaginando a cabeça de vocês, eu acho que vai do zero ao 100 e pode voltar pro zero a qualquer momento.
1: Pode. Muitas vezes a criança, por uma frustração, alguma questão, ela volta a te odiar. E você, meu Deus do céu, o que
2: Vou
1: que
2: ter
1: fiz?
2: Que começar tudo de novo. Tudo aí entra a estratégia,
3: aí
2: no
3: é,
2: caso?
3: É do nada. Mas ali, ó, tá tudo bem, faltou alguns dias, uhum. e aí vem, começa de novo, não quer entrar na sala. Eu tenho um que ele gosta de água. Então, uhum. o hiperfoco dele é de água. Eu fui atrás de esponja com uma vasilha de água. Então, quando ele
2: está
3: agitado...
2: Você teve que criar algo...
3: Sim. Aí eu falo... Aí eu já uso como exercício.
2: Aí na sua sala ali, no seu estúdio, você já coloca
3: já
2: lá...
3: Já coloco
2: uma esponja com água.
3: A esponja com água. Mas já entra como exercício para ele também, para coordenação motora. Aí eu vou cantando a música. Aperta e solta.
2: São estratégias.
3: Chua.
1: Sim.
3: E é a estratégia que usa.
2: Gente, que maravilha, né? Achei bacana.
1: É legal.
2: Tô falando nesse podcast, tô aprendendo. Não é só pra eles não, pra mim também, viu?
0: Sim, igual eu vou dar um exemplo também. Ontem, um paciente entrou chorando. Eu já sabia que era por causa da sessão dela. Eu falei, não vou pegar leve. Não vou. Eu vou fazer alguma coisa.
1: Sim.
0: Aí foi que eu tentei, fiquei um pouquinho mais rígida, porque ele fica cronometrando o horário pra ir pra sessão dela. Aí eu falei, não, a sessão da Tiana também tem que ser...
2: Ah, eu entendi o seguinte, porque o vínculo dela tá maior do
0: maior
2: que com o seu.
0: Claro.
2: Aí muitas vezes com você também.
3: Não, eu sou
2: aquele dia.
3: A queridinha, eu sou aquele que ele mais odeia.
2: Sim. Ah, sério? Assim,
3: não acredito. Não, você, Tiana. Teve uma visita na escola dele, ele tava me vendo lá no corredor.
2: Olha pra você.
3: Ele ouvi ela, mamãe.
2: Mas acho parecido com a gente, né? Quando a gente estuda, né? A gente fala, vocês, professor, não gosto. Porque essa aula não passa logo.
1: Sim.
2: Porque tomara que o professor não tenha vindo à escola para não ter essa aula. É algo parecido assim,
3: sim,
2: né?
3: Ele fala, meu Deus do céu, eu não acredito. Você aqui de novo. Eu falei, uai, lógico. E como eu sou bem séria assim com ele, sabe? Uh-huh. Ele fala assim, eu não consigo mudar a sua cabeça. Porque ele vai repetindo. Eu não quero. Aí eu fico séria, só olhando para ele. Eu não acredito, eu não consigo mudar você. Eu não consigo mudar a sua cabeça. Aí ele já... quer que eu faça as vontades dele.
2: Ô, Cleisiane, então você tem que ser persistente sempre, né? Muito. Desistir nunca.
3: Nunca. Nunca.
2: Então é uma aprendizagem tanto, né, na profissão de vocês,
1: sim,
2: né?
1: Sim. Cada criança é um caso.
2: Aprende a ser persistente.
1: Sim. E você aprende
2: é bem
1: a...
2: interessante.
3: Sim. Sim. É um verdadeiro aprendizado.
1: Você aprende a lidar com a adversidade. Você aprende a ter paciência. Tudo.
3: Aí eu
2: tenho... Não, sim, eu estou descobrindo que as pessoas que trabalham com esse tipo de terapia, eu acho que são muito bem preparadas para a vida,
3: sim,
2: eu acho.
3: Sim. Sim.
1: Sim.
3: Sim, nada te abala.
2: Sério,
3: sim,
2: muito bem preparados. Estão de parabéns, viu? Sim.
3: Nada te abala.
2: Agora, uma pergunta aqui para Ana Paula. Oh. Quando devemos procurar uma avaliação neuropsicológica diante de dificuldades persistentes de brincar, aprender ou realizar atividades da vida, do cotidiano, assim, a vida diária?
0: Então, quando você vê que a criança está desenvolvendo, está no nível de desenvolvimento, uhum, e ela começa a apresentar alguns atrasos específicos do desenvolvimento, porque o desenvolvimento em si ele tem um marco e aquela, uhum, criança tem que alcançar. Então, a partir do momento que a escola relata que o paciente está desatento, que a criança não brinca de forma funcional, que os pais observam que não é uma fala funcional, que é uma fala mecanizada, que o brincar dela é diferente, que a socialização dela no ambiente em si é diferente, é hora de procurar uma profissional, né, uhum, para poder estar fazendo a avaliação. Assim, o melhor caminho é que a criança, normalmente, ela tem um acompanhamento com o pediatra, e o pediatra observa esses marcos de desenvolvimento. Normalmente, ou o pediatra vai indicar o neurologista, né? E o neurologista vai verificar. E se não conseguir achar nada, ele vai pedir uma avaliação específica, que é, no caso, a neuropsicologia que faz.
2: Agora, algo que eu acho interessante é que, de uns anos para cá, eu percebi que o número de autistas aumentaram.
3: Uhum.
2: Eu pergunto o seguinte, já existia esse número sempre? Por falta de conhecimento, as pessoas não chegavam a esse diagnóstico, uhum, ou não tinha oportunidade que tem hoje de profissionais igual vocês? Ou é algo que realmente aumentou?
1: As duas coisas.
0: Eu acho que é tipo assim, que naquela época a gente não tinha esse tanto de informação.
2: Sim.
0: Hoje a gente tem bastante informação, no
1: acesso,
0: caso,
1: pelo menos, né?
0: O sim, acesso, no caso. E a gente também tem vários profissionais que trabalha na intervenção do transtorno em si.
2: Sim.
0: Né? Então, hoje a gente tem bastante conhecimento sobre o que é o transtorno, ele foi classificado de tal forma. Então, acho que naquela época não era...
2: As famílias hoje têm mais acesso a essas informações.
1: Mas não, sim, só acesso. Antes, a lógica que a gente vivia, a lógica de cuidado, era o manicômio. Então, essas
2: absurdo,
1: pessoas.
2: Né?
1: Pois é, então essas,
2: sim,
1: pessoas,
2: absurdo,
1: elas,
2: né,
1: eram institucionalizadas.
2: Sim.
1: Elas eram segregadas da sociedade. Então,
2: aí, que entra, o preconceito, né?
1: Sim,
2: que existe hoje ainda, né?
1: Sim.
2: Hoje está menos, mas existe ainda muito preconceito, né?
1: Sim, não, existe muito ainda, muito mesmo.
2: Eu acho muito triste isso.
3: Sim. Tem muito preconceito.
1: Sim, então hoje você vê mais porque hoje os autistas estão acessando os espaços, estão indo para a escola, estão indo em espaço público, vai na pracinha, vai no shopping.
2: Não, inclusive tem autistas em todas as profissões.
3: Sim, sim.
2: A gente que acompanha a internet, programas de televisão, a gente vê autistas em todas as profissões.
3: Sim,
0: sim, sim.
2: Inclusive existe profissão, o autista cuidando do próprio autista.
3: Autista, sim.
2: Que a pessoa tem um lugar de fala, eu acho que é apropriado.
1: Sim.
2: Não é? Uhum. Por que vocês estão rindo?
0: É porque o autista, ele deve ocupar esses espaços. Uhum. Não colocar uma limitação. Todo indivíduo é capaz de realizar algo. Por mais difícil que seja, nível de suporte 1, 2 e 3, uhum, cada paciente vai adquirir uma habilidade.
1: E tem também habilidades que só uma pessoa autista teria para resolver.
2: Não, e outra coisa também que eu acho que eu não acho legal é as pessoas falarem assim. Você chega para a pessoa e fala bem assim, ah, meu filho é autista.
3: Uhum.
2: Ah, não parece. Tem que parecer, assim?
1: Pois é.
2: Por que
1: não tem
2: que
1: cara,
2: tem que parecer?
1: Porque
2: sabe?
1: As pessoas estão...
2: Eu acho que isso é certo tipo de preconceito e falta de conhecimento.
3: É porque, sim, tem autista que é um não verbal. Aí, quando a criança já não fala, ah, é autista. E às vezes o nível 1, ele conversa.
2: Mas a pessoa pode ser não verbal e não ser autista, né? Pode ter outra coisa.
3: Sim, às vezes tem outro transtorno. Ligado a isso.
2: Mas nesse sentido que eu quero dizer.
3: Só que eles já associam. É, não fala.
1: Mas é porque muitas vezes, quando a gente vê um caso de um autista não verbal, ele também está com uma deficiência intelectual, ele vai ter outras dificuldades além da ausência da fala.
0: A gente fala que ele vai ter outras comorbidades. Exatamente. Igual, o TEA, tá, a criança pode ser TEA, mas ela pode ter uma comorbidade no TDAH, pode ter uma comorbidade no TOD, pode ter uma deficiência intelectual que dificulta ela... na aprendizagem, você ensina.
2: Pois
0: e a
2: mas eu
0: não
2: penso
0: aprende.
2: Também de outra forma, porque isso é diferente de vocês. Não é discordando, porque aqui não. É uma troca de ideias. Eu acho que muitas vezes a pessoa fala assim: ah, seu filho não parece autista, como fosse uma forma de elogio.
1: Sim, tem gente que...
2: Entendeu? Só que eu acho que não é uma forma de elogio. Entendeu? Quer dizer, a pessoa queria depreciar se fosse. Sim. Parecido com o que ela pensa,
1: sim,
2: no caso.
1: Sim.
2: Nesse sentido que eu quero dizer.
0: Sim, é porque é uma questão, já acredito que
2: você acha que é a questão social, no caso?
0: Sim. Sim, de falta de conhecimento
1: também.
0: E tem
1: um estigma também, né? Na pessoa.
2: É porque realmente, tem hora eu sinto que as pessoas falam sem a maldade.
3: Sim. É porque ele brinca, ele conversa igual as outras crianças e acho que automaticamente fala: ah, mas ele não parece autista.
2: Mas
3: pode
2: é daí
3: ser.
2: Que nasce o bullying, né? Isso. O bullying nasceu com essa história, falou sem maldade, é um bullying, né?
3: Sim. Ah, mas ele fala, ele brinca. Porque o nível 1, ele são
2: ele é igual
3: criança
2: meu filho,
3: muito inteligente.
2: Quer dizer, teria que ser diferente.
1: Sim, sim. E acontece também que você acaba anulando a dor daquela pessoa.
2: Sim, nesse
1: como
2: sentido.
1: Se...
2: É esse ponto que eu quero chegar, é isso aí.
0: Sim,
2: e porque até... quando a pessoa fala assim, é anular a dor do outro. Ah,
1: exatamente.
2: Ah, ele
1: não
2: é,
1: parece
2: mas não
1: que
2: parece.
1: Você sofre.
2: Quer dizer, você está amenizando ali o que a pessoa vive.
0: Exatamente. Então, tem crianças que são diagnosticadas com 2 anos. E é através da questão comportamental. E aí essa criança, logo quando ela é já diagnosticada, ela vai para a terapia. E lá a criança evolui muito. Aí quando você se depara, vai, sai com a criança, aí fala, nossa, ela nem parece. Mas
2: sim,
0: assim,
2: nesse
0: só
2: sentido.
0: A família que sabe o quanto
1: custoso foi pra gente chegar
0: exatamente.
1: No resultado desse.
2: E existe também famílias que elas se sentem acuadas ou, de certa forma, sem querer falar que o filho ou a filha é autista, com medo do preconceito.
0: Sim.
2: É só por proteção, não é por vergonha.
1: Sim. Muitas vezes também a família tem vergonha.
2: Também, né?
1: Acontece.
2: Existe isso, né?
1: Sim, muitas vezes acontece. Da família. A família não sabe lidar.
2: E isso atrapalha a terapia, né? Atrapalha procurar ajuda, né?
3: Com certeza. E quanto mais tarde ele deixando passar, vai. Aí atrasa o desenvolvimento da criança.
0: Eu acho que o que acontece com os pais também é essa super proteção. De proteger, então acaba limitando muito a criança.
2: É o que Cleisiane disse ali. Que a criança está sendo tratada como um bebezinho na escola.
1: Exatamente.
2: Uma criança de 7, 8 anos,
3: isso.
2: Que aquela forma não seria ideal.
3: Ideal,
2: né?
3: Porque ele consegue, ele pode.
1: Ele é capaz.
2: Ele é capaz.
1: Ele é exatamente. Se a gente faz para a criança o que ela é capaz de fazer, o que ela é?
2: Deixa eu falar uma coisa para vocês aqui. Eu fiz um podcast outro dia sobre esse assunto, sobre neurodivergentes. Veio uma menina, sentou nesse lugar que você está sentado, Cleisiane. Ela era autista. Ela descobriu com 29 anos de idade, quer dizer, ela não teve esse suporte, esse acompanhamento.
0: Sim, sim.
2: Só depois de 29 anos, acho que com 28 anos, ela começou com esse suporte. Há 29 anos, eu acho que deu o diagnóstico para ela, que realmente era isso. E ela trabalhava como agente de saúde aqui na NUC. Eu acho que trabalha ainda, porque não tive contato com ela mais. Mas foi um podcast super interessante.
0: Sim, o que acontece? Quando a criança não é diagnosticada, principalmente em mulheres, as mulheres camuflam muito esse comportamento, essas questões, as questões emocionais, comportamentais.
1: Não,
0: então,
1: e não só camuflam, mas socialmente é esperado das meninas que elas são mais quietinhas, elas são mais calmas. Se você vê um menino assim, você já, meu Deus, tem alguma coisa errada.
2: Sim.
1: Mas o menino é tolerado e vai
3: a
1: passando.
0: Normalmente os pais têm. Normalmente os pais falam assim: não, não me deu trabalho. Brincava
1: no
0: cantinho
1: dela.
2: Sim, que eu acho, né?
0: E aí, houve muitas dificuldades ali. Essa criança foi evoluindo, sem intervenção, se adaptando ao ambiente, a tudo que ela foi colocada. E aí, quando cresceu, que ela teve que ir para o social, que teve que ficar um pouco mais sozinha, que teve que fazer suas escolhas.
1: Ou que teve que entrar no mercado de trabalho, ser mais cobrado.
2: Agora, vamos pensar uma coisa também. A criança que não tem o suporte, que essas têm oportunidade com vocês, imagina o quanto que elas sofrem sem ter noção desse sofrimento. A verdade é essa, não é?
3: Sofre demais. Porque tem criança que ela não sabe falar o que, que ela quer. O que, que ela vai fazer? Ela vai chorar. Ela vai gritar. Sim. Que vem a birra.
1: Sim.
3: Aí ela não sabe o que... A mãe não tá entendendo o que, que ela
2: Sim.
3: quer.
1: Ela também não sabe dizer o que ela quer.
3: Ela não sabe dizer o que, que ela quer. Aí vem as frustrações. Sim.
2: Agora, outra coisa também. Tem um quadro no Fantástico. Vocês devem ter acompanhado esse quadro. Posso perguntar? Vocês já acompanharam? Tem um quadro muito bacana no Fantástico, que passa todo domingo. Eu acho maravilhoso. É só com autistas. Eles levam uma personalidade, famoso, e esses autistas fazem perguntas. O que eu acho interessante é porque eles perguntam assim, eu posso perguntar? Porque a verdade deles é tão grande que é algo tão valorizado para mim, que falta muito hoje no dia a dia, que eles podem perguntar tudo. E eles perguntam com maior naturalidade. Perguntam sobre a vida sexual, sobre chulé no pé, sobre alguma coisa. E os artistas ficam assim, como você ficou sabendo disso e coisa e tal? É um quadro muito bacana, acontece domingo.
1: Depois eu vou assistir.
2: Com autista. Posso perguntar? É muito bacana.
1: Que bonitinho.
0: Sim, acredito que sejam as perguntas mais fantásticas.
2: Sim, verdadeiríssimas.
1: Coisas que você não para pra pensar. Nossa,
2: aí você vê cada talento, eles dão quadros de presente, de pintura, você vê ali.
3: Eles são muito inteligentes.
2: Fazem poemas, coisa mais linda.
1: Sim,
0: é. Igual, eu trabalhei na avaliação durante 2 anos, e aí eu fiz algumas avaliações, né, de adulto, e acabei dando alguns pareceres voltados para o espectro autista, e eu vi muito que as mulheres entravam muito em um sofrimento, assim, gigantesco. Assim, não dá para medir. E trazendo também como comorbidade a depressão. Porque quando não tratado na infância, na adolescência, esse adulto, por não entender alguns comportamentos, por não entender como o outro age em sociedade, porque às vezes eles não conseguem entender o que está acontecendo no ambiente. E é muito difícil
2: custoso.
0: Você é muito sofrido. É sofrido, é um sofrimento.
1: É como se você vivesse à margem, sempre à margem. Você nunca está dentro.
2: Então, uma criança que tem a oportunidade de fazer uma terapia com vocês, no caso, é uma privilegiada, né?
1: Sim, com certeza.
0: Com certeza.
1: Qualquer
2: Porque
1: criança que
2: tenha
1: acesso à terapia privilegiada.
2: Né? A mudança é muito grande, né?
0: E aí, só voltando, então, assim, muitas foram diagnosticadas com TEA, mas já com nível de depressão instalado.
1: Sim, muitas vezes você descobre a depressão e você investiga lá, TEA.
0: Tem TEA. Não, eu só vim com diagnóstico de depressão, mas o doutor pediu para verificar isso aqui, para ver se tem.
1: Sim.
0: Aí vai relatar, tipo, pô, não é, é TEA. Aí muitas mulheres vêm
2: agora
0: com bipolaridade, borderline.
2: E é demorado esse diagnóstico?
0: Não, assim,
2: não,
0: tem adultos que já estão em acompanhamento, só que foram tratados como bipolar, foram tratados como border, só que quando o neurologista vê que a medicação não está funcionando, o psiquiatra verifica também que não está funcionando, que nada está funcionando, e a terapia não está funcionando, e ele verifica assim, não, tem alguma coisa aqui, vamos investigar para ver se tem alguma coisa dentro do espectro, e aí é nítido ver que o paciente só relata coisa que está dentro do espectro. Não relata coisa que tem, tipo assim, está dentro do bipolar. Porque a questão do TEA, em geral, assim, nível de suporte 1, na vida adulta do ser humano, ele vai mexer muito ali naquela
2: autorregulação. No caso, são 3 suportes? Assim. É 1, 2 e 3?
0: Isso. 3.
2: São 3 suportes.
0: Então, aí o adulto vai mexer muito naquela dificuldade nas emoções mesmo.
2: Agora, o não verbal está em qual suporte?
1: 3. Todo nível 3 de suporte é não verbal.
2: Certo.
0: Os comportamentos bem disruptivos.
1: Sim.
0: E uns comportamentos bem limitados também.
1: E vai precisar de muito suporte mesmo. Mas essa questão de ser verbal ou não, muitas vezes as pessoas confundem, porque vê a criança falando, dá, água, isso e aquilo, só que não necessariamente isso é um comportamento verbal, porque ela não está se comunicando da forma que a gente se comunica.
2: Seria uma frase completa, né,
1: no caso. Ela não consegue ter um diálogo. Então, ainda assim, por mais que a criança, às vezes, só repete o som, que igual a Tiane falou no início, que você fala uma coisa e ela repete, não significa que ela é verbal.
2: Agora, fala para mim aqui, vocês já tiveram uma grata surpresa de alguém chegou para vocês assim, com essa dificuldade toda de, de falar, e de repente vocês verem outra realidade depois de algum tempo?
1: Muitos pacientes são uma grata surpresa para gente.
2: E qual a sensação de vocês?
1: Maravilhosa, né? Você sente que você impactou positivamente a vida daquela pessoa, e se não fosse você, não seria esse desfecho.
2: Tem agora imagina a gratidão da família, né?
3: Sim. Tem uma criança que só está 2 meses com a gente e já está voando. Sim, mas e a gente está assim.
1: É. E a família, ela muda o olhar também quando a criança entra na terapia. Porque muitas vezes a família não sabe lidar, acha que a criança não entende nada, acha que a criança não faz nada, e não fica, ai, tadinho, não entende, acha que não vai fazer nada.
2: É como o Cresiane disse, né? Que essa criança, ela é capaz.
1: Exatamente.
2: São inteligentes, entende muita coisa, consegue, como qualquer outra. Só precisa de um cuidado especial.
3: Assim...
1: Oportunidade.
3: E oportunidade e o tempo.
1: Sim.
3: O tempo é... Como eu vou dizer? É um pouco mais lento. Tudo pra eles é um pouquinho mais lento. Não é como a outra criança, que pega tudo muito rápido. Sim. Mas tem alguns que pegam bem rápido.
1: Sim,
3: igual
1: depende
3: temos
1: da criança.
3: Temos um mesmo que está evoluindo aí, que nós até nós, assim, nossa, ele está fazendo isso.
1: Mas eu sabia que ele evoluía bem.
3: Sabia que ele evoluía.
2: Agora, resumindo aqui, nunca o diagnóstico de uma criança com autismo é igual a do outro.
3: Não.
2: Sempre vai haver uma diferença.
1: Sim, cada caso é um
2: caso. Então, sempre característica diferente. Um tem 3 características, outro pode ter 4, pode ter 2. Então, por aí vai, é isso?
0: Exatamente. É assim que a gente vai enquadrando, né?
2: Você viu? Passou rápido o nosso tempo.
3: Ah,
2: já foi embora, você acredita? Foi bom, né? Papo legal, né? Não deu tempo, mas pode deixar, vou ter oportunidade para brincar ainda com você.
3: Você vai subir lá em cima para fazer esse jogo.
2: Exatamente. Agora, vamos dar o endereço aqui da clínica que vocês atendem. Podem falar.
1: Rua Itajubá.
2: Rua Itajubá, em cima aqui da 94 FM.
1: Isso.
3: Aqui na...
1: Eu não conheço, não.
2: CTA, né? Centro Terapêutico Alvarenga.
3: Isso.
2: Agora, redes sociais, pessoas, vocês estão postando algo relativo na rede de vocês? Como que é? Que as pessoas,
0: O meu perfil é aberto, mas não, é tanto profissional quanto pessoal. Eu sou a Propai.
2: Então lá não tem tanta informação a respeito,
1: não
2: é isso?
1: Mas
2: o seu tem,
1: o Instagram, pouco também, mas o Instagram da clínica é @ctaclinica.
0: É,
1: mas
0: só lá, seguir.
1: Lá,
2: o da clínica tem.
1: O da clínica tem. E aí, geralmente, o que a gente reposta, eles postam no Instagram da clínica, lá vai achar todo mundo.
2: Agora, para fechar o nosso podcast, que conselho você daria aos pais que querem ajudar seus filhos a brincar, aprender e cuidar de si mesmos, mas não sabem por onde começar?
3: Leva no parquinho, deixa a criança sujar. Sabe aquele pé sujo? Aquela
2: deixa
3: brincadeira que deixa aquele pé bem sujinho? Uhum. Isso, deixa a
2: então,
3: criança.
2: Então, a criança que quando eu fui criado era assim.
3: Isso.
2: Era essa criança que brincava
3: época,
2: de correr.
3: Na rua.
2: E eu sou bem antes de você, então imagina, né?
3: Isso mesmo. Deixa a criança brincar, deixa a criança se permitir. É, tem uns parquinhos aí na cidade. Leva
2: então, isso é
3: a
2: interessante.
3: Criança. Muito interessante.
1: Mas também, além dessa questão de levar no parquinho, os pais eles precisam ter tempo. Porque se eles não têm tempo para se dispor com as crianças, para interagir com as crianças, para observar essas crianças, não tem o que fazer. Então, infelizmente, nessa correria de hoje em dia, todo mundo está se atravessando por mil coisas ao mesmo tempo, mas se a família ela não dedica o tempo àquela criança, aí
3: fica difícil.
1: Difícil.
2: Inclusive, eu acho o tempo algo mais valioso que existe no mundo.
1: Sim. Mais que dinheiro.
2: Por exemplo... Eu prefiro que você me dê seu tempo do que um presente. Para mim, o melhor presente é o tempo.
1: Sim.
2: Se eu preciso que você me ouça e que eu preciso de um conselho, que eu preciso bater um papo, eu acho que o tempo é algo mais valioso
1: com
2: que
1: certeza.
2: Existe no mundo.
1: Sim, exatamente.
0: Sim. E aí a gente entra em um tema também, a questão da maternidade em si, né? Que aí já são
1: já é
0: outra
1: linha. Outro podcast.
0: Outro podcast.
3: É outro tema.
2: Podemos marcar outro
1: dia.
2: Com outro tema diferente.
1: Podemos.
2: Né? Hoje foi mais ligado a criança a aprender, a brincar, né? Mesmo que a gente não brincou, né, Clesiane?
3: Corre.
1: E Tiane vai ficar frustrada.
0: Nossa, vai chora.
2: Não fique.
0: Foi, não quis brincar com
3: não,
0: meu brinquedo.
3: Não brincou com o meu brinquedo aqui.
1: Você já está acostumada.
3: Não quero.
2: Então tá certo. Olha, obrigado aí pela participação de vocês. Foi um papo muito bacana. Adorei. Eu aprendi muito, viu?
0: Uhum.
2: Não sou ouvinte da 94 FM, eu aprendi muito, de verdade, estou falando aqui, de verdade. Tirei muita dúvida aqui.
0: Sim.
2: E é sempre bom, né, conhecimento.
0: Sim.
2: E ficar só com vocês, eu acho que não tem graça, né?
1: Não.
2: Vocês querem mesmo expandir isso,
1: sim,
2: né?
1: Sim, com certeza.
2: Então, obrigado aí, Eclesiane. Ela é psicopedagoga pela participação.
3: Vou te aguardar lá.
2: Quer mandar alô para alguém, para mamãe,
1: para
2: filhinha? Tem Duda!
3: Vou mandar um alô para minha pequena que tá me esperando para me levar ela para a escola.
2: Então, alô para Duda, né?
3: Um beijo, mamãe. Eu mesma, eu tenho todo o tempo do mundo para minha filha.
2: Ai, tá vendo? Isso
3: eu chego cansada, eu levo ela para brincar, nunca deixei.
2: Para mim, o melhor presente é o tempo.
3: É o tempo.
2: Para mim, não existe. Presente melhor do que o tempo.
0: Tipo assim, acompanha essa fase do desenvolvimento. A criança precisa
2: é?
0: De uma atenção a mais, sim.
2: Não, o tempo é tão legal, tanto para a criança quanto para nós adultos,
0: sim,
2: né?
0: Sim.
2: Uhum. Quando você encontra alguém que te dê tempo, tem tempo para você.
1: O tempo não volta.
2: Isso
1: né?
2: é tão bom, né?
1: Sim,
2: isso é
1: certeza.
2: Ótimo.
3: E evolui, né? Tudo vai
2: exatamente,
3: evoluir.
2: uma evolução. Obrigado aí, Ana Paula, neuropsicóloga.
0: Uhum. Um beijo para minha
2: muito.
0: Família.
2: Exatamente, pode. Sua família está bem longe, né?
0: Uhum.
2: Mas pode mandar. Viu?
0: Alô, minha Bahia.
2: Um abração aí para a mamãe, para o papai, para os irmãos,
0: mundo,
2: né? Para todo mundo, né?
0: Minhas tias. Isso aí.
2: Quer mandar alô também, Maria Clara?
1: Oi, um alô para minha família.
2: Que tá longe também,
1: que tá lá
2: né?
1: e tá espalhado em todo lugar também.
0: É. Espírito
1: Santo,
0: Espírito Santo,
1: na Bahia, em Minas.
2: Então a família mais próxima aqui é de Crisiane, né?
1: É.
3: Só meu esposo que tá lá no Espírito Santo. Um
2: Mas
3: beijo.
2: Manda alô pra ele também.
3: Um alô pra você que tá aí trabalhando.
2: Então adorei, viu? O programa foi muito bom.
1: Muito gostoso.
2: O tema foi brincar, aprender e cuidar atividades da vida diária de crianças neurodivergentes.
0: Sim.
2: 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O nosso próximo assunto será sexta-feira, a partir do meio-dia, um assunto totalmente diferente. Mas vamos falar também de amor, de cuidado, mas só que é cuidado animal.
0: Ah.
2: Vamos falar sobre cuidado com o animalzinho de casa.
0: Sim.
2: Vamos estar aqui com dois veterinários para falar sobre esse cuidado que a gente tem que ter.
1: Dia,
2: que
1: tá com
3: minha filha que tá com a cachorra lá, a cachorra tá chupando um bico, você acredita?
2: Olha, tá vendo? É um bebezinho, né?
1: Aí, ó,
2: eu também tenho uma que eu amo muito.
0: Ah.
2: Mas esse amor é incondicional, não tem jeito,
3: verdade.
2: Né? Um bichinho muda a vida da gente muito, viu? Para melhor.
1: Sim,
3: com certeza.
2: Né? Mas obrigado pela participação de todos vocês. Tá bom?
3: Okay.
2: Olha, obrigado a você que nos acompanhou através da frequência 94,5 e também através do YouTube, arroba rádio 94FM Nanuk. E vem aí o Delírio 94.
3: Tananana.
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0: bom demais. 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Tá aí Lulu Santos, Certas Coisas. Agora faltando aí 12. É, faltando 12 para as duas.
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0: Bom demais, agora 2h26 na Jovem 94 FM, Rádio 94 FM. Toda hora tem amor pra você, tá aí a Adele. Someone Like You. Rádio 94 FM, a rádio que vai mais longe. Olha, pra ficar mais perto de você, até as 4 tem pra você Delírio 94. A partir das 4 tem Estação da Tarde e às 6 Batidão Sertanejo.
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0: Bom demais, Rádio 94 FM, a rádio que vai mais longe para ficar mais perto de você. Tá aí Ace of Base, Don't Turn Around. Agora faltando 12 para as 3.
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0: Beleza, agora 3:04 na Jovem 94 FM, é um prazer fora do comum de você sempre aqui curtindo a melhor Rádio 94 FM, a rádio que vai mais longe. Olha, para ficar mais perto de você, tá aí um clássico da Rádio 94 FM, Alphaville, Big in Japan. Mais um clássico no delírio. Agora 3:04, boa tarde.
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0: Bom demais, agora é 4h31, Rádio 94 FM, rádio que vai mais longe. Olha, para ficar mais perto de você, tá aí, João. Participação de Gustavo Mioto. Mal. Agora 4h30. 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

0: Bom demais, Rádio 94 FM, que você dança e dança e não se cansa, tá aí, Clebinho Show e o Garaló Samon, música de Elton John, 5 em ponto na Jovem 94.
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5: 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O governo amplia a lista de doenças que dão auxílio doença sem carência. O Ministério da Previdência Social ampliou a lista de doenças e condições que dão direito ao auxílio por incapacidade temporária, o antigo auxílio doença, sem a exigência da carência mínima de 12 contribuições à Previdência Social. Desde 24 de julho, a gestação de alto risco integra essa relação. A mudança foi estabelecida por uma portaria publicada no Diário Oficial da União e assinada pelos ministros Vonney Queiroz, da Previdência Social, e Alexandre Padilha, da Saúde. Com a inclusão, subiu para 18 o número de doenças e condições que dispensam o cumprimento da carência mínima para concessão do benefício. Em 2022, a lista já havia sido ampliada com a inclusão do acidente vascular encefálico agudo e do abdômen agudo cirúrgico, nos casos considerados graves. O rol foi instituído pela Lei nº 8.213, de 1991. E desde então, passou por duas ampliações, a de 2022 e a mais recente, que incluiu a gestação de alto risco. Confira a lista: tuberculose ativa, hanseníase, transtorno mental grave, desde que esteja cursando com alienação mental, neoplasia maligna, cegueira, paralisia irreversível, incapacitante, cardiopatia grave, doença de Parkinson, espondilite, nefropatia grave, estado avançado da doença de Paget, síndrome de deficiência imunológica adquirida, AIDS, contaminação por radiação com base em conclusão da medicina especializada, hepatopatia grave, esclerose múltipla, acidente vascular encefálico agudo, abdômen agudo cirúrgico e gestação de alto risco. No caso do acidente vascular encefálico agudo e do abdômen agudo cirúrgico, a dispensa da carência só se aplica quando os quadros apresentam evolução aguda e atendem aos critérios de gravidade. A avaliação para definir se o segurado se enquadra nas condições para dispensa da carência é feita pela Perícia Médica Federal. Segundo a Previdência, nesses casos, o benefício pode ser concedido mesmo que o segurado não tenha cumprido a carência mínima de 12 contribuições ao INSS. Ainda assim, é necessário ter qualidade de segurado, ou seja, estar coberto pela Previdência Social e comprovar a incapacidade para o trabalho. A carência também é dispensada nos casos de acidente de qualquer natureza ou causa, além de doença profissional ou do trabalho. Nas demais situações, em regra, é necessário ter feito pelo menos 12 contribuições mensais ao INSS para ter direito aos benefícios por incapacidade. O afastamento ocorre quando uma doença ou outra condição de saúde deixa o trabalhador temporariamente incapaz de exercer suas atividades profissionais. Para empregados com carteira assinada, a empresa é responsável pelo pagamento do salário durante os primeiros 15 dias consecutivos de afastamento por incapacidade. A partir do 16º dia, o trabalhador pode ter direito ao auxílio por incapacidade temporária pago pelo INSS, desde que cumpra os requisitos para a concessão. O benefício é pago enquanto persistir a incapacidade temporária para o trabalho e pode ser prorrogado ou encerrado conforme a avaliação do INSS. Para comprovar a incapacidade, pode ser exigidos documentos como atestados, laudos e exames médicos.

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0: Bom demais, agora faltando 17 para 6, tá aí KLB, Por Causa de Você. Rádio 94 FM, a rádio que vai mais longe, para ficar mais perto de você. Daqui a pouquinho, a partir das 6, tem o Batidão Sertanejo.
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2: Olá, boa noite.
3: Boa noite para você que nos acompanha em todo o país.
2: Quarta-feira, 12 de agosto de 2026.
3: Vamos ao destaque do dia.
2: Decreto regulamenta a escolha do fornecedor de energia elétrica por consumidores de baixa tensão.
3: Isso significa que escolas, hospitais, pequenos comércios e indústrias de menor porte vão poder decidir quem vai prestar o serviço.
2: Consumidores residenciais também terão essa opção a partir de 2028. Graziele Bezerra.
4: Também foi regulamentado o mercado de hidrogênio de baixa emissão de carbono no país. O decreto prevê a estruturação do Sistema Brasileiro de Certificação de Hidrogênio.
3: Plano Nacional de Logística orienta o planejamento da infraestrutura de transportes para as próximas décadas.
2: O documento destaca a integração como um dos principais desafios. Pablo Mundim.
5: O plano reúne 31 eixos prioritários para os próximos 24 anos. São 12 rodoviários, 8 ferroviários, 4 aquaviários e 7 intermodais, que combinam diferentes formas de transporte.
3: E ainda, a Agência Nacional de Proteção de Dados suspende por 3 dias a funcionalidade de transmissão ao vivo do Discord.
2: A ação faz parte do processo que apura falhas na proteção de crianças e adolescentes no ambiente digital. Thaís de Araújo.
6: A suspensão será mantida até que a empresa comprove a adoção de medidas técnicas de segurança e de governança que sejam adequadas para proteger os menores de 18 anos.
3: Hoje, na apresentação da Voz do Brasil, Mariana Jungmann e Luciano Seixas.
2: E acompanhe a gente ao vivo. 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
3: Foram regulamentados 4 decretos na área de energia e transição energética.
2: Entre as medidas está a regulamentação das atividades de captura e armazenamento de carbono e também a abertura do mercado livre de energia.
3: Os detalhes você vai ouvir agora na reportagem de Graziele Bezerra.
4: Um dos decretos assinados nesta quarta-feira regulamenta o uso de tecnologias de captura e armazenamento de carbono. A medida contribui para a redução das emissões de gases de efeito estufa e para tornar o Brasil um país carbono negativo, como explica o ministro de Minas e Energia, Alexandre Silveira.
7: Capturar o carbono, colocá-lo onde é possível colocá-lo de forma segura, nas rochas, e tornar a produção de petróleo e a produção de outros biocombustíveis com captura e estocagem negativa de carbono.
4: Outro decreto estimula a produção e consumo de combustível sustentável de aviação no país. O ministro Silveira também anunciou a regulamentação da abertura do mercado de energia, permitindo que consumidores de baixa tensão escolham seu próprio fornecedor de energia elétrica, o que alcança consumidores residenciais, pequenas indústrias e comércios.
7: Até dezembro de 2027, todo o comércio e toda a indústria poderá escolher de quem comprar energia. E até novembro de 28, todos os consumidores brasileiros.
4: Também foi regulamentado o mercado de hidrogênio de baixa emissão de carbono no país. O decreto prevê a estruturação do Sistema Brasileiro de Certificação de Hidrogênio, que tem como objetivo comprovar o desempenho ambiental do hidrogênio em comparação com outros combustíveis. Reportagem Graziele Bezerra.
2: Portos, aeroportos e hidrovias. Um documento aponta os principais desafios no modal de transportes do Brasil.
3: O Plano Nacional de Logística mapeia problemas atuais, prevê demandas que devem crescer e aponta onde a infraestrutura de transportes precisa avançar em até 2025.
5: O plano reúne 31 eixos prioritários de transporte para os próximos 24 anos. São 12 rodoviários, 8 ferroviários, 4 aquaviários e 7 intermodais, que combinam diferentes formas de transporte. Outros 11 eixos integram um banco de projetos para estudos futuros. Com 112 objetivos prioritários, o Plano Nacional de Logística identifica problemas que precisam ser enfrentados hoje, demandas que podem crescer até 2050 e oportunidades de desenvolvimento regional. O plano também identifica a necessidade de ampliar o uso de ferrovias, hidrovias e cabotagem e de melhorar a integração entre diferentes modos de transporte. Entre os desafios estão os gargalos para o transporte de produtos importantes para a economia brasileira, como soja, milho e carnes. O ministro de Portos e Aeroportos, Tomé Franca, defende novos modais para ampliar o escoamento.
8: O grande gargalo do setor portuário hoje não é mais a sua capacidade, mas o acesso aos portos para que a gente possa ter maior eficiência. A gente precisa integrar esses modos de transporte. Portanto, eu acho que o PNL ele aponta para esse futuro da infraestrutura brasileira.
5: Hoje, as rodovias respondem por mais da metade do transporte de cargas e o setor emite cerca de 217 milhões de toneladas de CO2 por ano. O ministro dos Transportes, Jorge Santoro, explica que o PNL vai ser o principal instrumento de transformação do setor para a próxima geração.
9: Então, isso é um investimento que tem um efeito multiplicativo na economia muito relevante, muito importante. E a gente, com esse PNL, está procurando propor um olhar diferente para o país para os próximos anos.
5: O documento foi elaborado pelos Ministérios dos Transportes e de Portos e Aeroportos, com participação dos estados, do setor produtivo, da sociedade civil e de especialistas. Reportagem Pablo Mundim.
3: Como a gente ouviu na reportagem de Pablo Mundim, o Plano Nacional de Logística prevê ações até o ano de 2050. Cerca de 5.300 empresas brasileiras foram diretamente afetadas pelas novas tarifas de importação anunciadas pelos Estados Unidos contra o Brasil.
2: Para ajudá-las a enfrentar as dificuldades causadas pela perda do mercado norte-americano, a Agência Brasileira de Promoção de Exportações, Apex Brasil, anunciou uma série de ações.
3: Elas envolvem atendimento individualizado para encontrar outros países compradores e auxílio para adaptação a novos mercados.
2: Mais cedo, eu conversei com o presidente da Apex Brasil, Laudemir Miller, sobre essa atuação. Acompanhe. Presidente Laudemir Miller, um prazer ter o senhor com a gente aqui na Voz do Brasil. Seja bem-vindo. Então, vamos falar para a gente, explica para a gente, por favor, sobre esse plano de diversificação de exportações. O que, que é essa nova estratégia criada pela Apex para ajudar as empresas que foram afetadas pelas novas tarifas dos Estados Unidos?
10: Oi, Mariana, um prazer estar aqui. É um plano de socorro, de atendimento às empresas que estão sendo impactadas pelo aumento de tarifas pelo governo americano. Nós temos hoje vários setores, mais de 2 mil produtos estão com tarifas elevadas. Você imagina que de uma hora para outra o empresário brasileiro está enfrentando um imposto a mais, uma tarifa a mais de 40%. Então, nós vamos apoiar diretamente as empresas brasileiras, vamos trabalhar com 5.300 empresas para que essas empresas, o empresário, possa encontrar, ficar frente a frente com o comprador internacional do mercado dele, né, do produto dele, em mercados alternativos. Então, é isso que a gente vai fazer. Nós vamos fazer isso por meio de feiras internacionais, rodadas de negócios, trazer compradores ao Brasil. E o nosso objetivo é realmente fazer com que, apoiar esses empresários para que eles diversifiquem, encontrem um novo caminho, encontrem um novo mercado.
2: Pois é, o senhor mencionou aí 5.300 empresas, né, afetadas que podem ser ajudadas por esse novo plano. São 35 setores econômicos. Quais são esses setores, presidente? Onde é que o problema é mais grave? E o plano, ele tem mecanismos aí para priorizar alguns setores onde, entre esses 35, onde o problema seja ainda pior?
10: Nós vamos atender a todas as empresas impactadas, né? 5.300 empresas, todas as empresas impactadas pelo tarifaço. Claro que a gente tem algumas prioridades, são setores que estão sofrendo mais, né? Porque a gente tem muitas empresas, por exemplo, do setor de rochas, que pega muito, né, aí a região do Espírito Santo, que os Estados Unidos é o mercado principal. A gente tem o setor de madeira, que pega a região sul, que os Estados Unidos é o mercado principal, móveis, a gente tem calçados, têxteis, enfim, de várias regiões do Brasil. Nós vamos priorizar estes setores numa estratégia também setorial. A Apex Brasil, que é a Agência Brasileira de Promoção de Exportação, nós temos uma parceria com 29 entidades setoriais, empresariais, que estão conosco nesse grande movimento, né, de apoiar essas empresas. Então, a gente tem prioridade, mas nós vamos atender todas as empresas, cada uma delas individualmente. E aí, Mariana, até para as empresas, né, as pessoas que estão ouvindo a Voz do Brasil e acompanhando a gente, o Brasil, neste mês de julho, nós exportamos 35 bilhões de dólares. E de janeiro a julho, a balança comercial brasileira já registra 220 bilhões de dólares de exportação. Ano passado, nesse período, a gente estava em 200 bilhões. E o que está acontecendo? Né? Nós temos, portanto, 20 bilhões a mais em relação ao ano passado. Nós caímos a exportação para os Estados Unidos em 3 bilhões de dólares, mas nós tivemos um aumento para a Europa de 3,1 bilhões de dólares, para a Índia, que é um mercado que agora a gente está tracionando mais as nossas exportações, nós crescemos 2 bilhões e 700 milhões, nós crescemos 11 bilhões e 300 milhões para a China. Então, a exportação brasileira está num caminho muito importante, a gente já tem um superávit da balança comercial no Brasil deste ano, nessa metade do ano, de 50 bilhões de dólares, mas tem setores que estão sofrendo com o mercado americano. Então, nós estamos num movimento geral para trabalhar a diversificação das exportações brasileiras com um foco específico nas empresas que estão sendo afetadas. E a gente vai trabalhar com vários mercados. Vamos trabalhar com o Canadá, com o México, a gente vai trabalhar a África, vamos trabalhar com a Europa, que a gente tem esse acordo tão importante, com a Alemanha, vamos trabalhar com a Ásia, principalmente, né? Não só China, mas Filipinas, Indonésia, Malásia, Singapura, que a gente acabou, que o Brasil acabou de assinar um acordo. Então, é um grande movimento de ampliação das exportações do Brasil, de diversificação das exportações brasileiras, mas principalmente, sabe, Mariana, para pegar na mão, para atender aquele empresário que de uma hora para outra está enfrentando um imposto de 40%. É para esse empresário que é esse plano. E o que, que a gente vai fazer? Nós vamos colocar compradores internacionais do produto dessa empresa frente a frente para que ele possa negociar. E a gente vai fazer isso, inclusive, com isenção de taxa. Nós não vamos cobrar os serviços que geralmente a Apex Brasil cobra, né? A gente tem algum subsídio, mas dessa vez a gente vai fazer com uma isenção total de taxa para esses setores, porque realmente as empresas estão precisando. E ainda mais, muitos empresários nos falam assim, mas eu estava preparado para os Estados Unidos.
11: Sim, inclusive, uma alegação, né? Ah, é um mercado específico, eu tinha que vender para a demanda da forma como eles apresentam. É possível adaptar isso para outros mercados?
10: Muitos, por exemplo, falam assim, mas a minha máquina, ela está certificada para o mercado americano, né? O meu produto tem uma certificação específica, eu fiz uma adaptação, eu mudei minha embalagem, seja específica para os Estados Unidos. Nós vamos poder atender também essas empresas, inclusive com apoio financeiro para a certificação, para a mudança de embalagem, num valor de até R$40 mil. Então, as empresas que trabalharem com a Apex Brasil, que se inscreverem, que entrarem nesse nosso plano de diversificação, vão ter uma série de medidas de estar frente a frente com um comprador internacional, mas também de se preparar. E o empresário vai poder, ele, buscar uma certificação, vai poder ele, por exemplo, fazer uma adaptação no produto, e aí a gente vai ter uma metodologia, inclusive, de fazer um ressarcimento de até R$40 mil para realmente a gente trabalhar nos próximos 12 meses para que essas empresas encontrem um novo mercado. Nós não queremos e não vamos, Mariana, abandonar os Estados Unidos. Estados Unidos é um mercado muito importante, nós vamos continuar trabalhando nos Estados Unidos junto com as empresas brasileiras, inclusive junto com as empresas americanas. Nós temos um escritório, a Apex Brasil tem um escritório em Washington, onde nós vamos trabalhar para que o setor privado estimule, negocie um aumento das isenções. Nós queremos que mais produtos brasileiros fiquem isentos. Os produtos já isentos, nós queremos aumentar a nossa participação no mercado americano. Mas o nosso ponto principal agora é diversificar as exportações brasileiras e pegar na mão, apoiar esses empresários que estão sofrendo com esse aumento de tarifa repentina, né? O que muda os negócios, muda toda a estratégia. E a Apex Brasil, a Agência Brasileira de Promoção de Exportações, junto com 29 entidades do setor privado brasileiro, vão trabalhar a partir de hoje já, junto com as empresas, para que elas possam encontrar um novo mercado e seguir as exportações.
11: Presidente, o senhor mencionou até um atendimento individualizado que vai ser feito com as empresas, né? Ou seja, cada uma sendo atendida na sua especificidade. Exato. Os empresários, então, que estiverem, né, esses 5.300 empresários que estiverem interessados em receber esse apoio da Apex Brasil, Brasil, como é que eles devem proceder, onde eles podem procurar informação, como é que eles podem acessar a Apex?
10: Eles podem procurar diretamente a Apex Brasil, que é apex.com.br. Então, a gente já está preparado para atender essas empresas e o atendimento é individualizado, Mariana. Sabe por quê? Porque cada empresa tem a sua realidade, tem o seu produto, tem a sua estratégia, tem a sua maturidade. Então, nós vamos atender uma por uma, montar uma estratégia para o seu produto, para um mercado alternativo. A gente tem uma base de inteligência muito importante de oportunidades dos mercados internacionais para cada um desses produtos, mas também toda uma estratégia com 29 entidades do setor. Então, a empresa também pode procurar a sua entidade. Empresa de calçado, de móveis, de plástico, enfim, de 29 setores que a gente está... Que nós estamos trabalhando nessa parceria, nesse grande movimento, nesse esforço extraordinário. Toda a nossa equipe está mobilizada. É a hora de a gente se unir para diversificar as exportações brasileiras, para apoiar os nossos empresários que tanto trabalham, que têm orgulho do seu produto. A exportação, muitas vezes, é um sonho para o empresário, né? E esse sonho, em alguns casos, está interrompido. Então, a gente quer voltar a sonhar com outro mercado para que esse produto, que é tão bom, que é resultado do trabalho de muitas pessoas, de homens, mulheres, empresários, empresárias, possam encontrar um novo caminho, possam encontrar um novo mercado. E aí, esse é o trabalho que a gente começa a fazer a partir de hoje.
11: Muito bem. Nós conversamos com o Aldemir Miller, presidente da Apex Brasil. Presidente, muito obrigada pela sua entrevista à Voz do Brasil.
10: Obrigado, Mariana, e obrigado aí a todos os ouvintes que acompanham a Voz do Brasil.
11: E uma pequena correção, o endereço da página da Apex é apexbrasil.com.br.
3: A Agência Nacional de Proteção de Dados determinou que o Discord suspenda as transmissões ao vivo na plataforma no Brasil.
11: A medida preventiva foi tomada após a identificação de falhas na proteção de crianças e adolescentes.
3: A decisão faz parte de uma fiscalização iniciada na semana passada, após episódio que resultou na morte de uma adolescente de 13 anos.
12: As transmissões ao vivo, as famosas lives, realizadas dentro da plataforma Discord, serão suspensas após determinação da Agência Nacional de Proteção de Dados, a ANPD. O bloqueio deve começar em até 3 dias úteis e vale também para outros recursos de compartilhamento de vídeo. Segundo a agência, foram identificados riscos graves relacionados ao uso das lives para violência, assédio, automutilação e incentivo ao suicídio envolvendo crianças e adolescentes. O Discord é uma plataforma que permite a troca de mensagens por texto, voz e vídeo. O serviço também reúne comunidades em que os usuários podem conversar e interagir em tempo real, sobretudo por meio das lives em jogos online. De acordo com a ANPD, pela forma como o serviço funciona, o Discord não consegue analisar o conteúdo das transmissões em tempo real. A plataforma depende de sistemas automatizados e de denúncias dos próprios usuários para identificar possíveis violações, como explica o superintendente de fiscalização da ANPD, Fabrício Lopes.
13: Se o Discord não consegue ter acesso ao contexto ambiente, ele não consegue, de maneira espontânea e automatizada, agir em tempo para evitar essas violações que acontecem ali dentro, como exposição de crianças e adolescentes a conteúdo violento, a incitação à automutilação, a maus tratos de animais, até tortura de animais, entre outros conteúdos proibidos pelo artigo 6º do ECA Digital.
12: A agência ainda apura outras possíveis falhas, como problemas na verificação de idade e na remoção de conteúdos que violem os direitos de crianças e adolescentes. O superintendente de fiscalização da ANPD, Fabrício Lopes, explica ainda que a suspensão será mantida até que a empresa comprove a adoção de medidas técnicas, de segurança e de governança que sejam adequadas para proteger os menores de 18 anos.
13: Essa suspensão ela vai ser por prazo indeterminado, porque o motivo que justificou essa suspensão precisa ser vencido antes de que a plataforma possa restaurar essas funcionalidades. Enquanto permanecerem as razões técnicas que justificaram essa suspensão, a gente não entende como possível a restauração dessas funcionalidades.
12: O Discord tem 3 dias úteis para comprovar o cumprimento da determinação e 10 dias úteis para apresentar recurso. Caso sejam confirmadas as irregularidades, a empresa também poderá sofrer sanções previstas no Estatuto Digital da Criança e do Adolescente, o ECA Digital, incluindo multa de até 50 milhões de reais por infração.
6: A decisão faz parte de uma fiscalização iniciada na semana passada, que investiga um grupo criminoso suspeito de incentivo ao suicídio por meio do Discord, resultando na morte de uma adolescente de 13 anos no último dia 22 de julho. Segundo a plataforma Discord, uma investigação interna identificou evidências de que a atividade criminosa foi coordenada em outras plataformas e afirma contar com equipes especializadas que trabalham no combate a indivíduos envolvidos em atividades violentas. Reportagem Thaís de Araújo.
2: Hoje é Dia Nacional dos Direitos Humanos.
3: E nesta data vamos falar sobre o Clique Cidadania, um aplicativo móvel gratuito desenvolvido que funciona como um guia digital de direitos, serviços e políticas públicas.
14: Encontrar o serviço público certo nem sempre é uma tarefa simples. Para ajudar nessa busca, o aplicativo Clique Cidadania reúne informações sobre direitos e orienta como acessar serviços de assistência social, saúde, educação, trabalho e renda. Além das orientações, o aplicativo também reúne canais de atendimento para situações de violação de direitos, como o Disque 100 e o Ligue 180, como detalha Fernanda Becker, coordenadora-geral de promoção dos direitos das pessoas migrantes, refugiadas e apátridas.
15: É um lugar de acessar direitos. Você tem informação sobre o direito e sobre o órgão, a instituição que você pode buscar, né? E aí tem a geolocalização, você consegue georreferenciamento de achar onde está aquele espaço no seu território, na palma da mão.
14: Além de explicar a função de cada serviço público, o aplicativo conta com um mapa integrado que mostra onde ficam as unidades, como CRAS, CREAS, unidades básicas de saúde, conselhos tutelares e outros equipamentos públicos mais próximos da localização do usuário. Como é integrado ao sistema de navegação do celular, também permite traçar rotas até os locais de atendimento. O aplicativo também pode atender a demandas específicas e disponibilizar novos temas, como explica Fernanda Becker.
15: Ele é um aplicativo dinâmico, né? A mais nova guia dele é de brasileiros retornados, né? Repatriados. Para quando as pessoas que chegam aqui, a maioria deportadas, assim como os migrantes, que às vezes estão muito tempo fora do país, já passam a entender os seus direitos, quais órgãos aqui, quais instituições buscar.
14: O Clique Cidadania está disponível de graça para celulares Android e oferece conteúdos em português, espanhol e inglês. Reportagem Luciana Colares de Holanda.
2: Instituições federais de ensino superior terão 154 mil vagas em cursos de formação continuada para professores da educação infantil em 2027.
3: A partir de 17 de agosto, as instituições interessadas em oferecer os cursos poderão se inscrever na chamada pública no Sistema Integrado de Monitoramento, Execução e Controle, o SIMEC.
2: As inscrições devem ser feitas até o dia 9 de setembro e os resultados serão divulgados em 9 de outubro.
3: O endereço para inscrição é simec.mec.gov.br.
2: Foram reabertas as inscrições para instituições de ensino criarem novos programas de residência médica.
3: Também é possível solicitar ampliação de vagas nos programas já existentes.
2: Novos pedidos podem ser feitos até 31 de agosto.
3: Podem participar instituições federais ligadas ao Ministério da Saúde ou da Educação, órgãos públicos e instituições privadas sem fins lucrativos.
2: A inscrição pode ser feita no site site sigresidencias.saude.gov.br.
3: E essas foram as notícias do governo federal.
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2: Fique agora com o Minuto do TCU e em seguida as notícias do Poder Judiciário e do Congresso Nacional. Boa noite.
3: Boa noite para você. Até amanhã.
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18: Presidente do STF se reúne com representações diplomáticas do grupo de países da América Latina e do Caribe.
19: Urna eletrônica ganha nova interface para as eleições 2026.
18: Para o STJ, poderes para atuação extrajudicial de advogado não limitam procuração geral em processos judiciais.
19: Boa noite, eu sou Marcela Luiz.
18: E eu sou Walter Lima.
19: O presidente do Supremo Tribunal Federal, ministro Edson Fachin, se reuniu hoje com representações diplomáticas do grupo de países da América Latina e do Caribe.
18: Na ocasião, ele destacou duas prioridades da agenda externa do STF. A primeira prioridade é a defesa da democracia constitucional, que, segundo Fachin, se encontra sob pressão em diferentes partes do mundo. Na ocasião, ele falou sobre a importância da independência judicial. Vamos ouvir um trecho da fala do ministro.
20: Em particular, tenho buscado, seja multilateralmente, seja bilateralmente, contribuir para a articulação de uma rede de cortes supremas e tribunais constitucionais atentos para a autonomia dos juízes como pressuposto da democracia constitucional. Afinal, são os juízes, sobretudo os juízes constitucionais, os guardiões últimos dos direitos fundamentais.
19: A segunda prioridade da agenda externa do Supremo, apontada por Fachin, é a ênfase na América Latina e no Caribe, com a consolidação de uma região de encontro, de entendimento e cooperação.
18: O presidente do STF também destacou que o Supremo vai sediar, em novembro deste ano, o 11º encontro do Fórum de Cortes Supremas do Mercosul.
19: Plenário do STF reconhece validade da moratória da soja e decide sobre leis de Rondônia e Mato Grosso que restringem benefícios fiscais.
18: A moratória da soja é um acordo privado e voluntário firmado entre empresas que impede a aquisição de produtos de fazendas localizadas em áreas desmatadas após julho de 2008 na Amazônia. Marta Ferreira.
21: O julgamento começou em março, mas foi suspenso após o Supremo decidir encaminhar o caso ao Núcleo de Solução Consensual de Conflitos. A ideia era buscar um acordo entre as partes. No entanto, em junho, houve um recuo que impossibilitou um consenso sobre o tema. Na retomada do julgamento, o plenário reconheceu a validade das leis estaduais e a licitude da moratória da soja. Também decidiu pela consequente extinção das ações e procedimentos relacionados à sua suposta ilegalidade.
19: Urna eletrônica ganha nova interface para as eleições 2026.
18: Com as novidades, votação será mais acessível e intuitiva. Fábio Ruas.
22: Na interface, uma nova fonte torna a urna mais acessível para pessoas com deficiência visual, porque o desenho das letras privilegia contraste, espaçamento e definição dos caracteres, facilitando a leitura. Também foi inserida uma barra de progresso que permite ao eleitor acompanhar em tempo real o andamento da votação. Além dessas novidades, também foi ampliado o uso de Libras, a língua brasileira de sinais, em diferentes etapas da votação.
19: Procuração dada a advogado para atuar em processos continua válida, mesmo se conceder poderes para atuação fora da justiça, perante órgãos administrativos.
18: Essa conclusão é do STJ. Fátima Uchoa.
0: Ainda na fase de conhecimento em ação de indenização por danos morais, uma operadora de plano de saúde substituiu advogados e apresentou procuração que dava às novas representantes amplos poderes para o foro em geral e as autorizava a representá-la perante especialmente duas autarquias federais. A terceira turma do STJ reconheceu a regularidade da representação processual da empresa e afastou a necessidade da intimação pessoal no cumprimento de sentença. Segundo a relatora, ministra Nancy Andrighi, nesse caso, quando a procuração prevê expressamente poderes gerais para o foro, a inclusão de atribuições extrajudiciais, ainda que qualificadas como especiais, não restringe a representação judicial.
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19: Uma boa noite.
18: E até amanhã.
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19: Está no ar o Jornal do Senado.
4: Eu sou Paula Groba.
7: E eu sou Humberto Pinheiro.
4: E estes são os destaques de hoje do Jornal do Senado, que começa agora.
7: Senado aprova protocolos de atendimento a doenças cardiovasculares no SUS.
4: Vagas ociosas em ônibus escolares rurais poderão atender professores e universitários.
7: Segurança pública pode ter prioridade na restituição do imposto de renda.
4: Boa noite.
7: Boa noite.
4: Doenças cardiovasculares são a principal causa de morte no Brasil, mas em muitos casos o desfecho pode ser diferente quando o atendimento é rápido e o tratamento começa nos primeiros minutos.
7: É justamente para agilizar esse socorro que o Senado aprovou um projeto que prevê protocolos específicos para o atendimento desses casos no SUS. Os detalhes com o repórter Douglas Castilho.
23: O maior gargalo combatido pela proposta é a falta de previsão específica para que as unidades de pronto atendimento, UPAs, utilizem terapias trombolíticas, que consistem basicamente na utilização de remédios capazes de dissolver coágulos sanguíneos. Esse tipo de procedimento médico desempenha papel crucial na resposta imediata a casos como o de infarto do miocárdio, sobretudo em localidades onde não seja possível realizar práticas mais complexas como cirurgias. A relatora substituta, a senadora Damaris Alves, do Republicanos do Distrito Federal, falou da necessidade de aprovação da medida.
24: No infarto agudo do miocárdio, a rapidez no reconhecimento do quadro clínico e na instituição do tratamento adequado é fator decisivo para a sobrevida e o prognóstico do paciente.
23: Na prática, já existem normas do Ministério da Saúde que possibilitam a padronização do atendimento no SUS. Porém, os parlamentares optaram por dar força de lei ao protocolo. O projeto vai à sanção presidencial.
4: E seguiu para a sanção presidencial o projeto que amplia as possibilidades de estoques de insumos pelo governo para alimentação animal. A proposta altera o programa de venda em balcão da Conab, que facilita o acesso de pequenos criadores ao milho em grão.
7: O texto inclui produtos como sorgo, caroço de algodão e farelos de soja e milho. A medida também permite à Conab comprar estoques em leilões públicos para dar mais segurança ao abastecimento em períodos de quebra de safra e instabilidade climática. O projeto vai à sanção presidencial. A relatora do projeto, senadora Tereza Leitão, do PT de Pernambuco, explicou a urgência da aprovação do texto.
25: É muito importante para o momento atual que nós vivemos com a ameaça dos impactos climáticos provocados pelo El Niño.
4: O Senado também aprovou a medida provisória que abriu crédito extraordinário para garantir o pagamento de ajuda de custo às famílias da zona da Mata Mineira que tiveram perdas materiais provocadas pelas fortes chuvas na região.
7: A medida provisória seguiu para promulgação. Repórter Alexandre Campos.
26: O Senado confirmou a medida provisória que abriu crédito extraordinário no valor de R$75 milhões ao orçamento do Ministério da Integração e do Desenvolvimento Regional. Esse valor garantiu o pagamento de apoio financeiro às famílias residentes na Zona da Mata Mineira que tiveram prejuízos materiais e perderam bens por causa de fortes chuvas no início deste ano. O governo governo transferiu uma parcela única de R$ 7.300 a cerca de 10 mil famílias atingidas. No entanto, parte dos recursos liberados pela MP ainda não teve destinação. Se a medida provisória não fosse aprovada antes do fim do seu prazo de vigência, esse montante não poderia mais ser usado, como explicou o presidente do Senado, Davi Alcolumbre.
5: O governo federal ainda tem um saldo. E se nós perdermos esse saldo do crédito extraordinário, algumas propostas em relação a desastres naturais vão perder o objeto no Ministério, para que essas famílias que foram atingidas por esse desastre não percam esse apoio do governo federal.
26: Como não sofreu alterações durante sua análise no Congresso Nacional, a medida provisória segue para promulgação.
4: Professores e estudantes do ensino superior poderão utilizar vagas ociosas nos veículos do transporte escolar das áreas rurais.
7: Foi o que aprovou a Comissão de Educação. O projeto segue agora para análise do plenário. Repórter Rodrigo Rezende.
8: O projeto garante que as vagas ociosas no transporte escolar rural possam ser utilizadas pelos professores e por universitários. O senador Camilo Santana, do PT do Ceará, que apresentou o relatório favorável ao projeto feito pela senadora Jussara Lima, do PSD do Piauí, ressaltou que a possibilidade de uso do transporte se dará apenas após o atendimento de todos os alunos da zona rural da educação básica. Camilo apresentou uma emenda que permite que os estudantes de institutos federais também possam usar do benefício.
9: Mas muitas vezes o transporte ele vai ocioso, com assentos ociosos. Então, esses assentos vão permitir que professores, que muitas vezes precisam se deslocar, que às vezes não tem um transporte próprio, não tem incentivo, eles vão poder utilizar. E a gente incluiu, que não estava previsto, também os alunos dos institutos federais, que também muitas vezes sofrem com essa questão do transporte, deslocamento da sua casa aos campos.
8: Para possibilitar a utilização dos assentos vagos, o projeto modifica uma lei de 2004 que criou o Programa Nacional de Apoio ao Transporte Escolar.
4: Segurança pública e agilidade no atendimento a pacientes com câncer serão as principais prioridades do senador Sargento Reginauro, do PSDB do Ceará. Ele assumiu temporariamente a cadeira do senador Eduardo Girão, do Novo, também do Ceará, que se licenciou do mandato para disputar as eleições de 2026 como candidato a vice-presidente.
7: Ao tomar posse, Reginauro afirmou que vai trabalhar pela efetivação da chamada Lei dos 60 Dias, que estabelece prazo máximo para o início do tratamento de pacientes com câncer após o diagnóstico. O senador lamentou que, em muitos casos, a demora do atendimento pelo SUS pode agravar a doença e até contribuir para a morte dos pacientes.
4: Reginauro também destacou ter sido o primeiro bombeiro a ocupar uma cadeira no Senado. Segundo ele, sua trajetória política começou na luta classista, em defesa dos profissionais da segurança pública, que à época tinham pouco reconhecimento e valorização.
10: Nós éramos uma categoria para ilustrar bem. O bombeiro é praticamente como um extintor, mas você só lembra dele na hora do incêndio. Hoje se debate a valorização dos profissionais da segurança.
7: Já o senador Carlos Fávaro, do PSD de Mato Grosso, defendeu o projeto de sua autoria que proíbe as apostas online, as chamadas bets. O parlamentar relatou casos de famílias que enfrentam dívidas, conflitos e perda de renda associados a apostas.
4: Segundo Fávaro, o problema vai além da atuação de plataformas irregulares e está relacionado ao próprio modelo de negócio das bets. O senador avalia que a regulamentação não é suficiente para eliminar os riscos e defende o fim das autorizações existentes, com um período de transição de até 5 anos.
11: Ouvi mães que não dormem mais porque os filhos apostam o salário inteiro, não tem como pagar o aluguel. Ouvi pais que descobriram que o cartão de crédito estava estourado porque o filho jovem entrou numa espiral de apostas que ele não consegue parar. Ouvi esposas que perderam o casamento porque o marido esconde dívidas de apostas.
7: Profissionais de segurança pública poderão ter prioridade no recebimento da restituição do imposto de renda.
4: O projeto foi aprovado pela Comissão de Assuntos Econômicos do Senado e, se não houver recurso para o plenário, segue para a Câmara dos Deputados. A reportagem é de Marcela Cunha.
12: Se virar lei, os profissionais de segurança pública terão preferência na restituição do imposto de renda, depois dos idosos e dos contribuintes, cuja principal fonte de renda é o magistério. A medida alcança os profissionais de segurança pública pública previstos na Constituição e no Sistema Único de Segurança Pública, além dos agentes do sistema socioeducativo. Autor da proposta, o senador Jaime Campos, do União de Mato Grosso, afirmou que a prioridade é uma forma de reconhecer o trabalho de categorias que enfrentam riscos diariamente.
1: São policiais, bombeiros, guardas municipais, agentes penais que deixam suas casas para enfrentar a criminalidade. Não estamos falando de privilégio, estamos falando de reconhecimento.
12: A mudança não altera o valor das restituições, nem cria uma nova despesa para o governo, como explicou o presidente da Comissão de Assuntos Econômicos, o senador Renan Calheiros, do MDB de Alagoas.
2: Não tem repercussão fiscal, inverte apenas a ordem das prioridades e atende com essa prioridade os profissionais da segurança pública que cuidam da proteção de vida das pessoas.
12: Se não houver recurso para análise pelo plenário do Senado, o texto segue para a Câmara dos Deputados.
7: Com edição de Paula Groba e trabalhos técnicos de Eliseu Caires, o Jornal do Senado fica por aqui. Acompanhe agora as notícias da Câmara dos Deputados. Boa noite.
4: Boa noite e até amanhã.
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3: Deputados criam programa que promove a inclusão digital de idosos.
6: Câmara analisa a participação de sindicalistas em conselhos estatais.
3: Projeto reconhece o trabalho das mulheres no setor da pesca artesanal.
6: Parlamentares pedem votação do fim da escala 6x1 no Senado Federal.
3: Boa noite. Benedita da Silva, do PT do Rio de Janeiro, cobra do Senado a votação da proposta que reduz a jornada de trabalho e acaba com a escala 6x1. A congressista argumenta que a mudança amplia o tempo de descanso e de convivência familiar dos trabalhadores.
6: Benedita da Silva considera que a redução da jornada também pode favorecer a saúde e a produtividade dos cidadãos. Para ela, os avanços tecnológicos permitem rever o tempo de trabalho sem retirar direitos ou comprometer a atividade econômica.
3: Carlos Aratini, do PT de São Paulo, defende o fim da escala 6x1 e a redução da jornada de trabalho semanal para 40 horas, sem diminuição dos salários. O deputado pede que a presidência do Senado dê andamento à proposta aprovada pela Câmara.
6: Carlos Aratini argumenta que a medida vai permitir mais convivência entre os trabalhadores e suas famílias. Segundo o deputado, a redução da jornada também é viável diante dos ganhos de produtividade proporcionados pelas novas tecnologias.
16: Trabalho.
3: Projeto que permite a participação de sindicalistas em conselhos de estatais avança na Câmara. A repórter Maria Neves traz mais informações sobre a proposta.
13: A Comissão de Trabalho da Câmara aprovou o projeto do deputado Raimundo, PT do Rio de Janeiro, que autoriza a participação de dirigentes sindicais nos conselhos de administração de empresas públicas ou de economia mista. Atualmente, a legislação proíbe a presença de sindicalistas nesses conselhos. Para Raimon, essa vedação não se justifica e é inconstitucional. Na opinião do deputado, impedir que um cidadão ocupe o cargo de representante eleito dos empregados em um conselho de administração de empresa estatal por ser dirigente sindical se choca com a liberdade associativa prevista na Constituição. Relator do texto, o deputado Bongás, do PT do Rio Grande do Sul, acrescenta que ninguém melhor que o dirigente sindical para defender os interesses dos trabalhadores nos conselhos das empresas públicas.
14: Quando a categoria precisa indicar alguém, o dirigente sindical pode também ser indicado. E eu quero dizer, até como ex-dirigente sindical, responsável de estudar com mais profundidade, dedicação de tempo, conhecimento das legislações, que ele pode exercer melhor esta representação da categoria nos interesses da estatal.
13: Como forma de evitar um possível conflito de interesses, o projeto prevê situações em que o dirigente sindical não deve participar das decisões do Conselho de Administração. A proposta veda a participação nas deliberações sobre assuntos que envolvam relações sindicais, remuneração, benefícios e vantagens, inclusive em matérias de previdência complementar e assistenciais. O projeto, que autoriza a participação de dirigentes sindicais nos conselhos de administração de empresas públicas, ainda será analisado pelas comissões de administração e de Constituição e Justiça. Da Rádio Câmara de Brasília, Maria Neves.
6: Silvia Cristina, do PP de Rondônia, cobra a votação da proposta de emenda à Constituição que garante a transposição de servidores dos ex-territórios para os quadros da União. A deputada critica o fato de a proposta estar parada na Câmara há mais de 2 anos.
3: Por isso, Silvia Cristina pede o apoio dos colegas para reunir as 22 assinaturas necessárias à inclusão da PEC na pauta da Comissão de Constituição e Justiça. Para a deputada, a medida representa justiça e reconhecimento aos trabalhadores dos ex-territórios.
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15: Economia.
6: Luiz Lima, do Novo do Rio de Janeiro, avalia que o poder de compra do salário mínimo diminuiu nos últimos anos. O deputado compara os preços entre o governo anterior e a atual gestão federal, afirmando que a quantidade de sacos de cimento comprados com um salário mínimo caiu de 69 para 45.
3: Luiz Lima lamenta o que classifica como empobrecimento das famílias brasileiras, devido também à alta no preço dos alimentos. O parlamentar acrescenta que o salário mínimo do Brasil está entre os mais baixos da América do Sul.
6: Jandira Fegali, do PCdoB do Rio de Janeiro, ressalta a necessidade de um projeto nacional de desenvolvimento focado na soberania econômica, tecnológica e ambiental,

0: para renegociar dívidas rurais e afirma que nenhum produtor conseguiu acessar o benefício.
1: Afonso Rã defende mudanças na medida para garantir o refinanciamento aos produtores que atendam aos critérios estabelecidos. O deputado observa que mais de 180 mil agricultores gaúchos dependem da renegociação para retomar a produção.
2: Meio Ambiente.
0: Célia Jacriabá, do PSOL de Minas Gerais, alerta que julgamentos de ações previstos no STF podem enfraquecer o licenciamento ambiental e facilitar a exploração mineral em territórios indígenas e quilombolas. Ela chama a atenção para os riscos à saúde das comunidades e para a biodiversidade.
1: Célia Jacriabá também cobra a votação na Câmara do projeto que criminaliza a misoginia. Para a deputada, adiar a análise da proposta significa deixar as mulheres mais vulneráveis à violência.
2: Previdência.
0: O projeto que reconhece o trabalho das mulheres no setor de pesca artesanal já está pronto para sua última votação na Câmara. A repórter Silvia Munhato conta quais as medidas propostas.
3: A Comissão de Defesa dos Direitos da Mulher da Câmara aprovou o projeto que reconhece formalmente as mulheres que atuam em todas as etapas da cadeia produtiva da pesca artesanal, como trabalhadoras do setor. Na prática, o texto assegura a elas acesso a direitos sociais e previdenciários, como auxílio-doença, seguro-defeso e salário-maternidade. O projeto define como trabalhadoras da pesca as mulheres que exercem atividades de preparo de redes e embarcações, captura, cultivo e manejo de organismos aquáticos. Também estão incluídas as fases de beneficiamento, transporte, comercialização e até a gestão e produção de conhecimento ligadas à cultura pesqueira. A deputada Laura Carneiro, do PSD do Rio de Janeiro, autora do projeto, afirma que a proposta deixa de ver o trabalho dessas mulheres como um complemento do realizado por seus companheiros.
4: E, ao mesmo tempo, ela tem que estar disponibilizado a ela as linhas de crédito que são disponibilizadas aos pescadores artesanais e também, e muito importante, quando do defeso, ela não recebe nada. Então, imagina, ela é uma marisqueira, trabalha no marisco, mas ela não é considerada pescadora artesanal e ela não recebe nada.
3: A deputada Rogéria Santos, do Republicanos da Bahia, relatora do texto, diz que a cadeia produtiva da pesca depende diretamente do trabalho feminino, especialmente no beneficiamento do pescado, para agregar valor ao produto. A proposta que reconhece o trabalho das mulheres na cadeia produtiva da pesca ainda será analisada pela Comissão de Constituição e Justiça. Da Rádio Câmara de Brasília, Silvia Munhato.
1: Giovânia de Sá, do Republicanos de Santa Catarina, defende a revisão das regras de aposentadoria especial para trabalhadores expostos a agentes nocivos. A proposta reduz exigências de idade criadas pela reforma da Previdência e prevê benefício de 100% da média das contribuições.
0: Relatora da matéria, Giovânia de Sá, pede urgência para votação no plenário. A deputada avalia que as regras da reforma da Previdência prejudicaram categorias submetidas a atividades insalubres, como mineiros, metalúrgicos e trabalhadores expostos a agentes químicos, físicos ou biológicos.
2: Desenvolvimento Regional.
1: Padre João, do PT de Minas Gerais, reclama do fechamento de agências do Banco Itaú em pequenos municípios da Zona da Mata. Ele defende que a instituição financeira, sindicatos, Ministério do Trabalho e órgãos de defesa do consumidor promovam debates sobre os impactos da medida.
0: Para exemplificar a insensibilidade do fechamento, Padre João cita Urucânia, cidade onde a maioria dos 4.500 clientes do banco tem dificuldades para usar serviços digitais. Ele destaca que servidores estaduais vão ter que buscar atendimento presencial em outros municípios.
2: Educação.
1: Na avaliação do IDEB, Índice de Desenvolvimento da Educação Básica, o município de Parnarama, no Maranhão, alcançou o primeiro lugar do estado na categoria Anos Finais da Rede Pública Municipal. Para Rubens Pereira Júnior, do PT, o resultado é fruto do esforço conjunto da Secretaria Municipal de Educação, do Corpo Docente e das famílias.
0: Segundo Rubens Pereira Júnior, a conquista reflete a convicção de que o desenvolvimento social e a construção de um futuro melhor só ocorrem quando a educação é entendida como pilar de transformação. Ele reforça o compromisso de apoiar o avanço dos indicadores da região.
2: Justiça.

0: Jorge Sola, do PT da Bahia, cobra investigações e a responsabilização de políticos da oposição sobre denúncias de um desvio bilionário de recursos do INSS e de contratos irregulares envolvendo o Banco Master e a gestora Reag Investimentos.
1: Para Jorge Sola, decisões de ministros do STF indicados na gestão anterior e a condução da CPI do INSS são exemplos de proteção a alguns investigados. Por outro lado, o parlamentar destaca a recuperação de mais de 2 bilhões de reais para os aposentados, promovida pelo atual governo.
0: Júnior Amaral, do PL de Minas Gerais, cita o escândalo envolvendo fraudes no INSS para reiterar críticas ao governo federal. O deputado questiona supostas relações entre pessoas ligadas à atual gestão e integrantes apontados como envolvidos no esquema.
1: Júnior Amaral também acusa parlamentares governistas de tentarem distorcer os fatos, afirmando que o eleitorado deve dar uma resposta nas urnas. O parlamentar afirma que é preciso responsabilizar os envolvidos nas fraudes e combater a corrupção no país.
2: Segurança Pública.
0: Luiz Couto, do PT da Paraíba, defende a aprovação do projeto que criminaliza a misoginia. Na visão do deputado, manifestações de ódio e discriminação contra as mulheres não podem ser confundidas com opinião ou liberdade de expressão.
1: Luiz Couto lembra que o projeto já foi aprovado pelo Senado e teve o regime de urgência aprovado na Câmara. O parlamentar acredita que a votação da proposta é um passo importante para reforçar a proteção às mulheres.
0: Para Fernanda Pessoa, do PSD do Ceará, a Lei Maria da Penha representa uma das principais conquistas brasileiras no enfrentamento à violência contra a mulher. Mas a deputada cobra mais avanços no que diz respeito à prevenção, proteção e punição a agressores e autores de feminicídios.
1: Fernanda Pessoa ressalta a trajetória de Maria da Penha, que transformou sua dor em luta em defesa das brasileiras. Ela também defende urgência na aprovação da lei que tipifica a misoginia, sustentando que o ódio e o desprezo contra as mulheres precisam ser enfrentados pelo Estado e pela sociedade.
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2: Política.
0: Tadeu Venere, do PT do Paraná, critica a tentativa de registro de candidaturas de agentes políticos declarados inelegíveis pela Justiça Eleitoral. O deputado cita ainda a ausência de candidatos em debates para cargos majoritários.
1: De acordo com Tadeu Venere, a Operação Lava Jato teria causado prejuízos ao Paraná e ao Brasil, com impacto sobre o mercado de trabalho. Para ele, envolvidos na ação buscam novos cargos públicos, apesar das restrições impostas pela Justiça.
0: João Carlos, do Republicanos, do Amazonas, anuncia seu retorno à Câmara de Vereadores de Manaus depois de ter atuado por 4 meses como deputado federal. Em sua avaliação, o conhecimento acumulado em Brasília servirá para conectar melhor as demandas locais ao debate nacional.
1: João Carlos observa que a atuação federal serviu para reafirmar a importância do Estado e da região amazônica para o restante do país, não apenas como paisagem distante. Ele ressalta ainda a relevância da atuação de vereadores no cotidiano das famílias e nas comunidades locais.
2: Ciência e tecnologia.
0: A Câmara aprovou a criação de um programa para promover a inclusão digital de idosos. A repórter Paula Bittar acompanhou a votação.
4: A Comissão de Constituição e Justiça da Câmara aprovou um projeto que cria o 60 Digital, o Programa Nacional de Oficinas Digitais para a Terceira Idade. O objetivo é promover a inclusão digital por meio de capacitação tecnológica gratuita. A proposta prevê parcerias com escolas, universidades, centros de convivência e outras instituições para as oficinas, que deverão abordar temas como usos de smartphones e aplicativos de comunicação, acesso a serviços bancários e públicos digitais, navegação segura na internet e prevenção a golpes digitais e uso das redes sociais de forma segura e produtiva. O relator na CCJ, deputado Júlio César Ribeiro, do Republicanos do Distrito Federal, ressaltou a importância da inclusão dessa faixa etária.
5: A tecnologia faz parte da nossa vida e precisa estar ao alcance de todos, inclusive da população idosa. A proposta, ela é simples, é ajudar os idosos a terem mais autonomia e segurança para o celular, acessar serviços, se comunicar e utilizar as ferramentas digitais no seu dia a dia. É inclusão, independência e mais qualidade de vida para quem tanto já contribuiu com o nosso país.
4: O projeto que cria o Programa Nacional de Oficinas Digitais para a Terceira Idade já pode seguir ao Senado. Da Rádio Câmara, de Brasília, Paula Bittar.
1: Merlong Solano, do PT do Piauí, pede que o Congresso regulamente as plataformas digitais para combater crimes praticados na internet. Para o deputado, as redes são usadas para disseminar discursos de ódio, desinformação, golpes financeiros e conteúdos prejudiciais às crianças.
0: Merlong Solano defende a suspensão da Discord no Brasil por considerar que a plataforma não oferece proteção adequada ao público infantil. O parlamentar também pede a votação de projetos que regulamentam as Big Techs e combatem a disseminação de notícias falsas.
2: Comissões.
1: Glauber Braga, do PSOL do Rio de Janeiro, critica a abertura de processo contra a deputada Érica Hilton, do PSOL de São Paulo, no Conselho de Ética. O parlamentar acusa o órgão da Câmara de agir de forma seletiva.
6: O Conselho sem ética tem que acabar. Está virando praxe. Atacam, agridem e aí depois, quando a pessoa se defende, tocam o Conselho de Ética para cima para tentar calar vozes divergentes. Eu quero saber quando que o Conselho Sem Ética vai avaliar algum caso de parlamentares envolvidos com orçamento secreto. Quando é que isso vai acontecer?
0: Glauber Braga também critica as chamadas emendas PIX, que permitem a transferência direta de recursos indicados por parlamentares para estados e municípios. Ele defende mais transparência na destinação do dinheiro público e afirma que a concentração de recursos pelo Congresso prejudica investimentos essenciais para o país.
1: Termina agora o Jornal Câmara dos Deputados, produzido pela Rádio Câmara, com trabalhos técnicos de Everson Urani e apresentação de José Carlos Andrade e Luciana Vieira. Uma boa noite para você.
0: Ótima noite. A Voz do Brasil volta amanhã.
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5: 8 e 3.

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5: 8h23.

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4: 8h36.

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7: 8h55.

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